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6: Boa noite, Aninha. Eu adoro No Ritmo do Amor. E quando eu pensava em amor, me apaixonar, eu sempre imaginei aqueles grandes contos de fadas, né? Claro, todo mundo. Agora, a gente sabe que o amor não chega de uma vez, mas eu nunca pensei que, no meu caso, seria tão devagar. Eu fiquei anos e anos solteira. Tive alguns envolvimentos, mas nada sério. Eu me chamo Tereza e conheci o Ricardo, o amor da minha vida, aos 27 anos. E foi amor à primeira vista mesmo. Conheci na padaria perto da minha casa. Ele foi visitar um primo distante e acabamos nos encontrando. Saímos dias depois, começamos a namorar e depois de 9 meses nos casamos. Acredita? Estamos juntos há 23 anos e temos 3 filhos. E a música que eu gostaria de ouvir é Girl on Fire com Alicia Keys.

Na programação, Samantha Sen com Bee Gees, Emotion. E aqui no WhatsApp, um beijo para o Anderson, final do telefone 3042. E o Silvio também participa no WhatsApp. Ele gostaria de ouvir Ahá. Hoje tem Ahá na programação, tá, Silvio? Um beijo.

0: Um sucesso nacional para encerrar a sequência Perigo com Zizi Posse. Eu volto depois do nosso intervalo com A-ha. Stay on these roads. Me espera, hein?
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0: Em algumas épocas ficamos mais cansados, exaustos. Mas pense que é um privilégio estar cansado por um desafio que você escolheu. Continue correndo atrás daquilo que você acredita. Aham, stay on these roads.

Um dos sucessos da rainha do rock, Rita Lee. Desculpe o Aue. Um beijão para Tânia Fonseca. O Ronaldo Bastos também tá com a gente. Um beijo para você, Ronaldo. E o Ricardo Correia. Eles participam lá no meu Insta, no Soa, na Paula Barros. Muito obrigada pelo carinho.

0: Música boa toca no ritmo do amor e essa é maravilhosa e encerra o programa desta quinta-feira, Sem Limites para Sonhar, Fábio Júnior. Muito obrigada pela sua companhia e obrigada também pela sua participação no 3499-136-2203. Eu te espero no meu Insta, no Sou Ana Paula Barros. Beijo da Ruiva, fica bem.
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3: Boa notícia para a Ferrari. Charles Leclerc está bem e vai disputar o GP da Espanha de Fórmula 1 neste domingo. O Monegasco passou por novos exames depois da forte batida no GP da Itália. E segundo o site Motorsport, nenhum problema foi encontrado. O acidente aconteceu na terceira volta em Monza. Leclerc perdeu o controle da Ferrari na curva parabólica e atingiu o muro a cerca de 230 km por hora. O impacto foi estimado em 50G. Agora a preocupação está no carro. Chassi e parte aerodinâmica não teriam sofrido danos importantes, mas a Ferrari ainda analisa a unidade de potência. A expectativa da equipe é recuperar o motor em tempo do GP da Espanha, marcado para o próximo domingo, dia 13.
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8: 10 horas e 7 minutos.
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9: Cerca de 7 bilhões de pintinhos machos são mortos todos os anos em incubatórios ao redor do mundo, segundo a estimativa citada pela organização Mercy for Animals. O descarte ocorre porque machos não produzem ovos e têm pouco valor comercial para essa indústria. Uma alternativa é a chamada sexagem em ovo, tecnologia que identifica o sexo do embrião antes da eclosão e evita o abate dos animais recém-nascidos. Alguns métodos utilizam inteligência artificial e podem alcançar precisão superior a 99%. A tecnologia já é utilizada comercialmente em países como o Brasil e Estados Unidos. Alemanha e França proibiram, por lei, o abate tradicional de pintinhas.
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barzinho tem essas coisas, né? Você pode errar e tal. Importante é a emoção de vocês estarem cantando com a gente. Estarem dividindo com a gente essa mesma emoção, né?

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2: A CBF divulgou a tabela detalhada das semifinais do Brasileirão Feminino. Bahia, Corinthians, Flamengo e São Paulo seguem na briga pelo título. A disputa começa nesse sábado, dia 12, às 16h30. O Flamengo recebe o São Paulo no Luso Brasileiro. O jogo de volta será no dia 19, no mesmo horário, com o comando tricolor. Na outra semifinal, o Bahia recebe o Corinthians na terça-feira, dia 15, às 21h30, na Fonte Nova. A decisão da vaga será no dia 21. No mesmo horário na Neoquímica Arena. São Paulo e Corinthians fazem os jogos de volta em casa por terem as melhores campanhas. Além da vaga na final, a classificação vale uma premiação milionária. O vice-campeão recebe R$1 milhão. Já a equipe campeã fatura R$2 milhões em premiação.
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7: 11:04.
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5: Boa notícia para a Ferrari. Charles Leclerc está bem e vai disputar o GP da Espanha de Fórmula 1 neste domingo. O monegasco passou por novos exames depois da forte batida no GP da Itália. E segundo o site Motorsport, nenhum problema foi encontrado. O acidente aconteceu na terceira volta em Monza. Leclerc perdeu o controle da Ferrari na curva parabólica e atingiu o muro a cerca de 230 km por hora. O impacto foi estimado em 50G. Agora a preocupação está no carro. Chassi e parte aerodinâmica não teriam sofrido danos importantes, mas a Ferrari ainda analisa a unidade de potência. A expectativa da equipe é recuperar o motor em tempo do GP da Espanha, marcado para o próximo domingo, dia 13.
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1: Meia-noite e 3 minutos.
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1: Uma hora e quatro minutos.

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pelo Senhor ter me concedido domingo para ir com a família no Jardim Zoológico dar pipoca aos macacos. 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
1: Duas horas e dois minutos.

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2: Três horas e dois minutos.
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1: Quatro horas e um minuto.
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2: 5 horas em ponto.
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7: O preço do petróleo voltou a superar os $100 por barril pela primeira vez em mais de um mês. O Brent, referência internacional, era negociado a cerca de $101, com alta superior a 3%. A valorização ocorre em meio à escalada do conflito entre Estados Unidos e Irã e as preocupações com o fornecimento global. Ataque dos Houthis atingiram instalações de energia na Arábia Saudita, enquanto o fluxo de petróleo pelo Estreito de Hormuz segue reduzido. A alta da commodity pode encarecer a energia, aumentar a pressão sobre a inflação global e influenciar as decisões dos bancos centrais sobre os juros.
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0: Obrigado, Senhor, por mais um dia de vida. Obrigado, Senhor, pela saúde. Obrigado, Senhor, por mais um programa na 107. Hoje é sexta-feira, sextou, 11 de setembro de 2026. Bom dia, meus amigos e minhas amigas. Uma ótima e abençoada manhã de sexta-feira. Que Deus leve a paz, o amor, a saúde e a alegria a toda a família. No pique, no carinho, na alegria do programa do Zé da Boia, estamos chegando e iremos com vocês até às 8 da manhã com muita moda bonita nessa sexta-feira chuvosa na nossa região Vale Paraibana. E a previsão é de muita chuva hoje, viu, gente? Agora já está caindo raio para danar, relampeando, né? Tá aí trovejando, então você que vai sair de casa aí já saia preparado, porque a chuva não vai dar trégua neste final de semana. Já vem uma frente fria lá do sul do país para a noite aqui para nós em São Paulo e já começa outra pancada de chuva aí, uma atrás da outra. Mas seja feita a vontade do Pai que manda e acabou. Ô prima, 5 e 4, hoje é um dia triste para a humanidade, né? Hoje faz 25 anos daquele atentado às Torres Gêmeas nos Estados Unidos. A todas as almas daquele trágico terrorismo, as bênçãos de Deus. No pique, no carinho, na alegria do programa Zé da Boia, 5 horas, 4 minutos em Pindamonhangaba. 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Seu Antônio Gaúcho, bom dia. 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Marco Antônio, é o Marcão da Padaria do Bosque, tá ligado no Pique, no Carinho, na Alegria do programa da Boia. Bom dia, Ricardo, no Santa Cecília, também a Cristina e o Maurício lá na Araredama. Zé, estou na cama ouvindo. Bom dia, Cristina e Maurício do Araritama. Estou na cama ouvindo o Zé. Obrigado, um beijo grande para vocês aí. Bom descanso. E o Paulo Beraldo, oi, bom dia, amigão. Louvemos ao senhor porque ele é bom. É o Paulo Beraldo, primo. Tá lá a esposa da Lúcia, a Gisele, a Camila. E lá na Pensilvânia tá os netos, a Laura, o Lucas e a Sofia. Também tá lá o Tagrenete e a Paulana. Toda a família Beraldo, as bênçãos de Deus nesta manhã de sexta-feira. Ô, prima, o Mário mandando para a esposa Roberta, para a Jaqueline, para o seu Antônio, também o Juarez da Guarda, o Gasparim, a dona Rosário, o João Batista, a irmã Maria, o seu Joaquim, a dona Maria. O Mário da Vila Rica, bom dia. Bom dia, Roberta. Tá tudo certo aí na Vila Rica? Tá chovendo por aí? Bom dia, Zé da Boia. Aqui é o Marião do Campo Alegre. Uma ótima sexta-feira, que Deus abençoe. Amém. Marião com a família sempre aí, que Deus proteja, saúde, paz, muito amor nessa sexta-feira chuvosa. Bom dia, Zé da Boia. Deus está contigo sempre. Abraço. Diniz, grande São Paulino. E falando em São Paulino, o Flamengão ontem sapecou 2-0 lá no, em Quito, né, prima? Já garantiu a vaga aí para semifinal, poderemos ter aí semifinalistas brasileiros na Libertadores. Ô, prima, e a Jaqueline, bom dia, um excelente final de semana, amém. A Jaqueline, seu Antônio, Cesarino, seu Toninho, também o seu Antônio lá em Guaratinguetá, o Edson Delice da BR-116, a Angélica, bom dia. Bom dia para Ana e para o Sérgio, a irmã e o cunhado da Jaque. E no lar, irmã Terezinha, o seu Cesarino e o seu Toninho. Tá com a gente, viu, prima? No lar São Vicente de Paula, tá lá o Daniel, o Oliveira, o seu Vicente, o Jaguaribe, o Bicentenário, o Chiquinho Espousino, os nossos amigos dos lares, bom dia. Ótima e abençoada sexta-feira. Tempestade e vento forte para sexta-feira, sábado, Jonatas, palmeirense da Van. É, já falei agora há pouco aí. Começa hoje à noite, vai aí até umas horas aí, chuva pro povo aí. No pique, no carinho, na alegria do programa da Boia, você que está chegando agora, manda o zapa, manda o zapa. É o 992-245-660. 992-245-660. Bom dia, meus amigos, minhas amigas. O Paulo agradecendo aqui. Grande Paulo! Louvemos ao Senhor porque Ele é bom, né, Paulo? Louvemos ao Senhor porque é bom estar com vida no pique, no carinho, na alegria do programa do Zé da Boia. Vamos lá, prima. Então vamos, desafio pra valer, Teixeirinha.
1: E o desafio hoje é pra valer.
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1: Pronto. Tá aí o desafio do Teixeirinha, nessa manhã gostosa, 5 horas mais 15 minutos de Pindamonhangaba. Ô prima, dona Tereza, mãe do Paulão, já levantou? Ah, já, ela tá ouvindo nós lá desde as 5 da manhã. Dona Tereza, mãe do Paulão, põe pra ela essa moda aqui. Também pra dona Tereza Cazu, que tá preparando os produtos pra feira amanhã, né, dona Tereza? Tá tudo certinho aí, o Paulo, o Henrique, um beijo grande pra todas Tereza que estão ligadas na gente. Então manda pra Tereza, prima.

Teixeirinha, nome de mulher, prima, no pique, no carinho, na alegria do programa do Zé da Boia. Obrigado, meus amigos, minhas amigas, vocês estão chegando agora, uma ótima e abençoada manhã de sexta-feira, hoje, 11 de setembro de 2026. 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A Kelly é a loirinha do Zóio Verde. Está lá, ligadinha, no programa do Zé da Boia. Um bom dia. Também um bom dia para o nosso amigo Gilbertinho. Ah, o Gilbertinho está sempre ligado com a gente, viu, prima? Um abraço aí. Também está ligadinho com a gente os nossos amigos, sempre no pico do carinho e na alegria do programa Zé da Boia, do Comercial Vale Carne. 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No pique, no carinho, na alegria do programa do Zé da Boia. O Dito, cadê o Dito? Mas não é possível. É o Dito do Crispim, vai peixe. Tá tudo certo aí, vai. Flamengo 2-0 ontem. Ô prima, e o Benedito Gomes do Vila Rica? Cadê o homem que não mandou o zap ainda, prima? Mas que coisa. Vamos com a moda bacana do Teixeirinha. A morte não marca a hora.

0: 5:28.
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3: O governo de Donald Trump anunciou que vai proibir, a partir do dia 29 de setembro, a importação de diversos produtos canadenses. A lista inclui bebidas alcoólicas, laticínios e motocicletas. Alguns tipos de queijo não serão proibidos, mas passarão a enfrentar tarifa de 50%. A medida representa uma nova escalada na disputa comercial entre Estados Unidos e Canadá após o fracasso das negociações entre os dois governos. O Canadá também adotou tarifas de 50% sobre produtos americanos. Além disso, Washington mantém a ameaça de elevar para 50% as tarifas sobre carros, caminhões e autopeças canadenses a partir de janeiro.
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9: Cinco horas e 39 minutos.
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11: Ô Zé, toca mais uma aí.
12: Prima, calma aí, mulher, vai devagar. Os nossos amigos estão ligadinhos com a gente, viu, prima? O Zizo, a Kita, viu? O Daniel, a Josana, a Ana Lívia, o João Tranin, a Márcia, o Dino, todo o povo da Ponte Alta, bom dia. Se o sol não sair, aproveite a beleza da chuva. Bom dia, é a Kita mandando para nós aí. Um abraço para vocês, uma ótima abençoada manhã. O Jaime, o Pink Floyd, também está com a gente. O Nê, o Matias Cunha, lá no Mandu. Bom dia, em Guaratinguetá. A Ana e o Sérgio, bom dia, Zé da Boia. Abençoada sexta-feira para você, amém. A Ana, irmã da Jaque, e o Sérgio, cunhado. Bom dia, bom dia. Também o Dene Furtado está ligado com a gente. Coisas incríveis acontece quando a gente diz: Deus, seja feita a tua vontade. No pique, no carinho, na alegria, 5h41. Prima, o Beto Cutuco está ligado com a gente. Bom dia, excelente sexta-feira. Nosso amigo Beto Cutuco, todos ligadinhos aí. Um abraço para vocês aí. Já são 5h41. Ô, Ana, vê se você pega no rádio aí, que o André da Caeira falou que ontem estava em Guaratinguetá, aí, lá no bairro das Pedrinhas, no centro, pegou a 107 no rádio em Guaratinguetá. Dá uma olhada aí se você consegue sintonizar no rádio aí. Nossa amiga Ana, irmã da Jaque, e o Sérgio Cunhado, viu, prima? Um abraço aí pra vocês em Guaratinguetá. Manda moda pra eles, prima. 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

Tá aí, prima. Trio Parada Dura. Ei, Dirceu do Presídio. Sobradinho Amarelo, companheiro. No pique, no carinho, na alegria do programa do Zé da Boia, 5h47. Agora nós dá uma pausa aí, porque vamos começar aí a preparação para nossa oração da manhã. Quem tá ligado, o Jonathan Zavan, cuidado, a Defesa Civil está mandando alerta de tempestade forte amanhã e sábado. O governador de São Paulo baixou decreto de suspensão de aulas nas escolas públicas e privadas amanhã. Mas amanhã não tem aula, Jonas. É hoje, então, no caso. Então deve ser hoje, né, prima? É, a tempestade tá caindo aí, raio toda hora, tá aí, o tempo tá meio virado no avesso, hein, prima? Ah, prima, o tempo tá no virou um cão. E no pique, no carinho, na alegria do programa Zé da Boia, eu não quero saber quem morreu, eu quero chorar, eu quero chorar, Dirceu. Ei, Dirceu do Presídio. Também o Joaquim Gerentão do Supermercado Excelsior. Bom dia, sextou. Ótimo fim de semana. Obrigado, Joaquim. Uma ótima manhã para vocês aí que tá indo pro trabalho. E também o Dirceu do Presídio. O Zé manda um mandou para nós aqui. Está chovendo muito, mas estamos ligadinhos no seu programa. E vamos até às 8. Que você tenha uma abençoada sexta-feira e também todos os seus ouvintes. Amém.

0: É o Dirceu do Presídio, esse não é fraco não, prima. Nosso amigo Dirceu do Presídio, 5h48. Meus amigos, minhas amigas, uma ótima manhã a você. Que Deus leve a paz, o amor, a saúde a toda a família. Louvemos o Senhor porque Ele é bom. Louvemos o Senhor porque é bom ser com vida. Se dirigir, não beba, se beber, não dirija. Preserve a vida, porque a vida é um dom de Deus. E lembre-se, amigo, sempre atrair uma bola a uma criança. No pique, no carinho, na alegria do programa do Zé da Boia. Até às 8 horas estarei com vocês. Ô, prima, aqui com a gente, Fortunato, Dona Nilza no Maricá. O Wagner da Conceição e família no Mombaça. Marielza Carlos Felipe e família. Luiz Demeto e família. A Marlia Dona Divo Casal Carel. Matheus Santiago e família. Seu Cido Alex Januário e o Miguel, João Miguel, no Bom Sucesso. Isabela e família no Crispim. A Marlia Dona Divo Casal Carel, né, primo? Gustavo Mosquito, o Rogerinho e a Dona Marina. O Birajara e a Dona Maria Portuguesa. Fátima e Luciano no Mariola. Beto Cutuque e família. Dona Maria Tereza de Freitas e família. Adrianinha Mãe Maria. No Xangri lá, Gina Gonçalves família, Alice Percival, o Brai no Feital, o seu Pedro Alúcio, o Zé Luiz no Jardim Resende, a Márcio Carina Mombaça, o Laura Dona Augusta no centro, e Dona Isabel e família, Rosângela e família, Roseli e família, Dona Idalina e família, Carlos Couto e família na Colmeia, Renato Boia e família no Mandu, Didi Pezão, estivemos ontem junto, Didi Pezão lá no Piracoma, Pio Prima, toda a família. Dito Gordo e Terezinha no centro, Genelice Rosângela no Vista Alegre, Eunice no Goiabal, Roselaine e família, Luiz Antônio e família no Parque São Domingo, Maria Helena Chinac e família, Valério Geraldo Bocaiúva em Ribeirão Preto, Irineu Alves Paloma, Dona Conceição na Boa Vista, o Pedro no Armazém do Pedro, o seu Zequinha, Dona Isabel, o Zezinha, a Fran, Davi, o Manuel, a Maria, o Cleito, a Cláudia, a Maria Eduardo e o Benjamin na fábrica de Broco Socorro, Matias e Simone lá em Campos do Jordão, Cablau e família na Fazenda São José, Alto do Piracoma, Maria Garcia e família, Luiz Adriano, Rogério e a Maria Fernanda no Xangri-Lá, a Dona Madalena, a Dona Tereza, a Dona Zezé no Jardim Imperial, Luiz Marcel, rei da sucata na Cidade Nova, Lúcia Vieira e família no Bem Viver, o Luiz, Dona Dolores, prima, no assentamento de Tremembé, Luiz Goró e a Dona Catarina, Janaína Salum e família, os nossos amigos ligadinhos, a Dona Conceição do Castoleiro e toda a família, Marcelinho Chupadedo e a esposa Ana Ruth, Zé Galinha, a esposa Maria, Capixaba e família, Almir Sambinha e família, Ademir Sambinha e família, o Carlão na Vila São Paulo, a Dona Alzira, a mãe da Gatona, Lindona, Bonitona, Valdos Correio, Baru e família, Neguinho dos Espetinho, a mãe Tereza, a Valdos Correio e família, Dona Maria Custódio, Tonho e família. Também, prima, a Valéria Beraldo e família, Lucimara Bento Honorato e família, lá em Moreira César, Luiz Carlos Godoy, a Dona Cidinha Natasha no Araritama. Também está com a gente o Elisa e a Dona Iudete lá no assentamento em Tremembé. A Isabela e família no Crispim, Isabela e Maria e família, o seu Joaquim, a Dona Terezinha, a Maria Eduarda e a Maria Vitória no Araritama. A Dona Celi e família, a Vanessa, o Filipinho e o Filipinho Neto Bisneto, Miriam, César e família, Miriam e família no Parque das Nações, Zé Maria e família no Jardim Loína, Chicão César, o pai da Maria Grande Santista, Maria Eduarda César, Toninho Bode, a esposa Carla, Joaquim Rosa e família, Gerentão do Supermercado Excelsior, o Zizo, a Quita, Vilmo, Daniel, Josana, Nelívio, Luca, a Giovana, o João Traninha, Márcio Dino, o povo da Ponte Alta, o Jaime, o Pink Floyd lá no Mandu, o Nê e família no Mandu, o Matias Cunha e família no Mandu, Luiz Carlos Café e família na Boa Vista, o Flávio e a esposa Cristina no Andrade, Hernani Martins em Pouso Alegre, a Fátima e o Jona Carol no Bosque da Princesa, Flavinho e a mãe Maria em Santo Antônio do Pinhal, Áurea, mãe, filha e o Silvinho, Mané Gregório, Luiz Gregório, Zezão Gregório e Dona Isabel, Neuza Gregório e família, Dirceu do Presídio e família, família Torco, a Sueli, o Lio, o Zé Fernando, Vó Rosa e família no Alto do Cardoso, Paulinho Oquim e família, José Maria e família no Azeredo, Felipe Atleta e família, Samuel Pintor e família, Renato Grinha e Estela, João Grandão e família no Santana, João Barbuda, Anúbia, Viminha, Parina, João Mari Piscina, Benedita Godoy e família, Rosana Monteiro e família, Jair Rodrigues no assentamento em Tremembé, Jairzão e família no Alto do Cardoso, o Bento e família no Maricá. Marcelo, a Karina, a Tia Inês, no Aldo Cardoso. O Luiz Carlos e a Dona Esmerinda, no Vila Rica. O Dito Correria e Família, no Bar do Dedé, na Boa Vista. Lúcia de Fátima e Maria Wanda, no Santana. Marco Antônio Torquato e Família. Janaína e Família. A Dona Elaide e Família, lá em Ponta Porã, no Mato Grosso. O Paulo, a Lúcia, a Dânia, a Simone e o Gil, no Xangri-Lá. Rubenval e Família, em Porto Alegre, na capital gaúcha. A Anitta e Família, em Nova Herte. Também está com a gente, viu, prima? A Sônia Guiara e Família. Joaquim Sandra, na Boa Vista. O Tonha, a Laura, a Vanessa e André da Caeira, em Taubaté. A Bernarda Moraes e Família, no Bom Sucesso. José Carlos e Família, no Bom Sucesso. A Denil e Família, Nova Esperança. Ana e Sérgio, em Guaratinguetá. Jordelina e Dona Heloína, no bairro das Campinas. O Huck e Família, em Moreira César. Dona Matilde e Jadel, no São Benedito. Jesus e Família. Seu Benedito, pai do Jesus, que está recuperando a saúde. Carlos e Família, no Parque São Domingo. Morel Júnior e Família, no Parque São Domingo. Eliane e Família, na Cidade Jardim. Cabeça e Família, em Taubaté. Dona Marisa e Família, na Quadra Coberta. Tadeu e a Margarete, no Mariáurea. Bruno Cirino e Família, no Maricá. Alice e Família, no Maricá. Também a Dona Edna Parmerense, em Tremembé, e toda a família. Cobertor e Família, no Vila Rica. O Maurinho, na Fazenda Canegais, em Tremembé. Tobias e Família, no Xangri-Lá. Seu Ditinho Congueiro e Família. A Ana, o Carlão, em Tremembé. João Pedro e Família. Patrícia Custódio e Família, no Vista Alegre. O Sidney, o pai da Raíssa e da Yasmin, lá no Maricá. O nosso amigo Zé Luiz, o sogro do Sidney, vô da Thaís, da Raíssa e da Yasmin, né, primo? Zé Luiz Palmeirense, no Santa Cecília. Paulo Beraldo e Família. Alexandre Daniela e Família, na Vila São Paulo. Ângela Maria, no Parque das Nações. Ezequiel Gomes, no Xangri-Lá. Também está com a gente aqui, prima. O Benedito Gomes e Família, no Vila Rica. Nelson Felipe e Família, no Vila Rica. A Márcia Cardoso, filho Cristiano, no Goiabal. A Ana Cláudia e Família. A Dona Lúcia, o Nai na Água Preta. A Patrícia, Carol, Priscila, Manu, Pedro e o Tiririca. Luciano Matheus e Serinha no Crispim. Jaqueline e Família. A Vera Índia do Santana e Família. João Ribeiro e Família no Santana. Joaquim Serralheiro e Família no Andrade. Idalgina e Família. Adelci Dora no Jardim Resende. Dalva Cruz e Família. Jaqueline e Família. A Lucimara e o Floriano no Alto do Piracuma. O Igor, a esposa Júlia, o Julinho, a Dona Virgínia, a Sônia, a Ana Paula, a Tetê, a Juliana, o Marcelo, o seu Itoshi, o seu Gonçalo, na Fazenda Floresta. Kleber e Daniela. A Dona Cida, na Cidade Nova. O Carlos e Família, na Fazenda dos Búfalos, no Sapucaia. A Arlete Lousada e a Dona Geralda. Maria Aparecida Ferreira, no Cidade Jardim e a Família. Malé Ponte, a Dona Zuleika Nadine, lá no Azeredo. Ivan Araújo e Família. Tandão e Família. Davi do João do Pulo e Família. O Cazumbá e Família. O Cazumbá, ele quando pega na oração lá, o Davi falou para mim, viu, prima? Ele senta, fica quietinho, com o terço na mão, até terminar a nossa oração. Então, um beijo grande aí, Cazumbá. Prima, a mãe Leila, a Paula, a Iris, o Diego, o Braia e o Paulo, no Vila Rica. O Mário e a esposa Roberta e toda a família no Vila Rica. Seu Joaquim e Dona Maria no Vila Rica. Maria Aparecida Arantes em Santa Casa, em Caçapava. Heraldo e Família, na Cruz Grande. Idalina, Alisson, Ayala e Camille. João Ferraz e Família. Família Maradona. O Major Batateiro e a Soraya. O Paulo Simões e Família. O Paulo da Sabesp. O João Arruda e a Maria Heroína no Centro. O Dair Alvarenga em Tremembé, o Sidão e Família também está ligadinho com a gente, viu, prima? Lá na Alcoa, a Cristiane Eugênio e a Darilson no Araritama, Regina e Família na Alcoa, Berto e Família na Alcoa, a Bruna e o Arthur na Alcoa, Rita Solange e Família no Feital, a Carmen Lúcia no Mombaça, Benedito Gomes e Família na Vila Rica, Sérgio Garcia e Ângela Garcia no Lessa, Tadeu e Elza no Andrade. O João Barbosa Siqueira e Família no Jardim Princesa. O João de Souza, a neta Gabriele, na padaria Semear, no Araritama. o André, o Guizão, a Vaninha, o Davi, na Vila São Benedito. Henrique Sebastião, no IP2. Também a Lúcio Flávio e família, o Diogo, Lucas e Cristina, no Bosque da Princesa. A Eliana também está ligadinho com a gente lá no Bosque. Elisângela Ângelo, recuperando a saúde. Baiano no Feital, o seu Luiz, o pai do Paulinho. Francisco Espolzino, Vicente Jaguaribe, Daniel Oliveira, Bicentenário, no Lar São Vicente de Paula. Eugênio, no Ouro Verde, Primar. O Trigo e a Dona Ivone. Cabo Oliveira e a Rosângela. Coronel Gilberto de Carvalho e a professora Isis, no centro. Irineu, a Nilceia, a Ana Cecília, o Pedro, o Zé da Varja, a Carolina, a Cristiane e o Vítia, no Pesque Tuta, Ribeirão Grande. Maria Aparecida e família no Andrade, Dr. Rafael Barnola, a Arleta e a filhinha. Joel e família no Goiabal. A todos meus amigos, minhas amigas, uma abençoada manhã de sexta-feira. Que Deus leve paz, amor, saúde a toda a família. Bom dia, Pinda, bom dia, Vale.
1: 6 horas em ponto. 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

0: Vamos formar agora a grande corrente de fé, elevando o pensamento ao Supremo Criador, para que interceda com sua divina bondade em favor de todos que necessitam de alívio para os seus problemas através da oração. E agora, com o pensamento em Deus Todo-Poderoso, para que Ele receba nossas orações, oremos. Em nome dos anjos, dos santos e das almas, saudemos a Sagrada Família. Em nome do Pai, do Filho e do Espírito Santo.
1: Amém.
0: E neste momento, em que todos se ajoelham e saúdam Maria Santíssima. Ave Maria, cheia de graça, o Senhor é convosco. Bendita sois vós entre as mulheres. E bendito é o fruto do vosso ventre, Jesus.
2: Santa Maria, Mãe de Deus, rogai por nós, pecadores, agora e na hora da nossa morte. Amém.
0: Fazemos todos os dias, louvamos a Maria.

0: agora a todos aqueles que necessitam de uma graça. Rezamos neste momento a oração de São Francisco. Senhor, faça de mim um instrumento de sua paz. Onde existe o ódio,
1: que eu leve o amor.
0: Onde existe a discórdia,
1: que eu leve a união.
0: Onde existe o erro,
1: que eu leve a verdade.
0: Onde existe a dúvida,
1: que eu leve a fé.
0: Onde existe o desespero,
1: que eu leve a esperança.
0: Onde existe trevas,
1: que eu leve a luz.
0: E onde existe tristeza,
1: que eu leve a alegria.
0: Ó Virgem Maria,
1: guarda-nos puro do pecado.
0: Ó Mãe de Deus,
1: abre os nossos corações quando nossos irmãos precisarem de nós.
0: Ó Mãe da Igreja,
1: faça que vivamos unidos e assim sejamos um dos exemplos para que os outros também amem a seu Filho Jesus.
0: Ó Esposa de José,
1: conserve a paz e a união em nossas famílias.
0: Glória ao Pai, ao Filho e ao Espírito Santo.

Ó Senhora Aparecida, eu renovo neste momento a minha consagração. Eu vos consagro os meus trabalhos, sofrimentos e alegrias, o meu corpo, a minha alma e toda a minha vida. Eu vos consagro a minha família. Ó Senhora Aparecida, livrai-nos de todo o mal, das doenças e do pecado. Abençoai as nossas famílias, nossos doentes, nossos velhinhos e as crianças. Abençoai a Santa Igreja. Abençoai a nossa paróquia e o nosso vigário. Ó Senhora Aparecida, lembrai-vos que sois a padroeira poderosa de nossa pátria. Ó Senhora Aparecida, bendito e sagrado coração, abençoai a nossa nação e pedimos de novo, olhai o nosso povo.

Deus eterno e todo-poderoso, que tendo escolhido a água, fonte de vida e pureza, para nos dar a graça batismal, fizestes também aparecer no rio Paraíba a imagem da Virgem Imaculada. Abençoai esta água e fazei que ela nos recorde nosso batismo, para que, purificados de nossas faltas, vivamos como cristãos, membros da vossa Igreja, e cheguemos um dia à vida eterna. Por Cristo nosso Senhor.

Maria Santíssima, que em vossa imagem milagrosa de Aparecida espalhais inúmeros benefícios sobre o Brasil. Eu, embora indigno de pertencer ao número dos vossos servos, mas desejando participar dos benefícios da vossa misericórdia, prostrado a vossos pés, consagro-vos o entendimento, para que sempre pense no amor que mereceis. Consagro-vos a língua, para que sempre vos louve e propague a vossa devoção. Consagro-vos o coração, para que depois de Deus vos ame sobre todas as coisas. Recebei-nos, ó Rainha incomparável, no ditoso número dos vossos servos. Acolhei-nos debaixo da vossa proteção. Socorrei-nos em nossas necessidades espirituais e temporais, e sobretudo na hora da nossa morte. Abençoai-nos, ó Mãe Celestial, e com vossa poderosa intercessão, fortalecei-nos em nossa fraqueza, a fim de que, servindo-vos fielmente nesta vida, possamos louvar-vos, amar-vos e render-vos graças no céu. Por toda a eternidade, assim seja.

0: pela intercessão de Nossa Senhora Aparecida, Rainha e Padroeira do Brasil, a bênção de Deus Onipotente, Pai, Filho e Espírito Santo, desça sobre vós e permaneça sempre. Amém.
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2: 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No pique, no carinho, na alegria do programa do Zé da Boia, estamos abençoados para mais uma manhã de sexta-feira. Que Deus leve a paz, o amor, a saúde e a alegria a toda a família. No pique, no carinho, na alegria do programa Zé da Boia, Juarez da Guarda Civil Metropolitana, bom dia. Que cada segundo do seu dia seja cuidado pelas mãos de Deus. Amém. Bom dia, Juarez. Todos os nossos amigos da Guarda Civil Metropolitana, bom dia. Bom dia, Zé. Tudo bem? Que Deus abençoe grandemente tua sexta-feira. Bom trabalho. Abraço. Andréia Correardi, a dona Lourdes no Santa Cecília e o nosso amigo Jorge no Araritama. Bom dia. Bom dia, Zé da Boia. Valdir Santista está ligadinho. Bom dia, Zé. Que chuva. É o Zé Roberto lá no estacionamento. Amaiando água, né, Zé? Um abraço aí pro Zé Roberto, pra Jaqueline, pro Renan, pro Coxinha e pra Jaqueline que tá com Deus. Um beijo grande. Um abraço aí pro Flávio, que é o manobrista aí do nosso amigo Zé Roberto no final de semana aí. Boa manhã de sexta-feira para vocês aí, gente. Bom dia, Zé da Boia. Luiz Medela, bairro das Campinas. Grande Luiz Medela, cliente do Tempero Zé da Boia. Bom dia. 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Também está aqui ligadinho, prima, os nossos amigos José. Bom dia, molhado, né, Irineu? Irineu, tá chovendo por aí no Ribeirão Grande? Grande Irineuzinho, tá lá no Pesque Truta Ribeirão Grande, a Nilceia, a Ana Cecília, o Pedro, o Zé da Varge, também tá lá a Carolina, o Vítia e nossa amiga Cristiane. No Pesca e Tuta, Ribeirão Grande, um abraço para vocês. Uma ótima e abençoada manhã de quinta-feira, não, prima. Quinta já foi, vai tempo. De sexta-feira. Um abraço aí a você que está chegando agora. Manda o seu zap para 992-245-660. E essa chuva? Bom dia, Zé. É de molhar o pé. É, pô, deixa chover, viu, Fábio? Não esquenta a cabeça, não. A água é bom, faz bem. Também quem está com a gente aqui, o Darcido Mariola. Bom dia, Zé. Toca aí, cachorro ladrão. Manda para todos os ouvintes do programa. Hoje pode, né? Pode, Darcy. Vai devagar, viu? Isso. Tem um monte aí que está indo com muita força no pote. Ah, está com o pé inchado. O outro está com a cara parecendo um pão de ló. Então, vai devagar. Poder pode. Mas tudo na forma certa, viu, Darcy? Isso. Pode tomar uma. Mas se for dirigir, não beba, por favor. Ô, prima, o Vicente das Panelas também está com a gente. Vicente Daniel Mendrotti. Um abraço, obrigado pelo carinho, pela audiência. Você não está ligadinho, né, prima? É o Vicente Mendrotti das Panelas no Parque das Nações. Quem mais está aqui, prima? Ligadinho com a gente? O nosso amigo Delícia da BR-116 em Guaratinguetá, o Edson Cassiano e a Angélica. Bom dia, boa sexta-feira para nós. Que Deus nos abençoe. Bom programa, Zé. Abraço, Edson Cassiano e Angélica. Um beijo grande para vocês aí em Guaratinguetá. Bom dia, meu amigo Zé da Boia. Tenha uma ótima abençoada sexta-feira para você. Bom trabalho. Deus abençoe. Tadeu e Alzano Andrade. Não dá para sair da beira do fogão de lenha. Tá muito frio então aí, Lineu? Aqui não dá muito não, viu? Não, eu não tô sentindo frio não. Mas na hora que eu vim pra rádio, tava chovendo. E vim rapidinho, né, para não pegar uma chuva mais forte. Tá sentindo até calor, viu, Lineu? Por isso que tá amanhando água. O tempo não tá frio. Quando tá gelado mesmo, aí a chuva espanta, né? Mas o tempo tá meio quente, então vai cair água aí até umas horas. Mas lá no Ribeirão deve estar uma temperatura na faixa de uns 10 a 12 graus para aqueles lados lá. É mais frio do que aqui. Aqui. É esse negócio que vê tempo aqui, viu, Daniel? Esse negócio tá mais por fora que o tempo. Porque falou que ia chover 8 milímetros, 18 milímetros ontem. Choveu o dia inteiro. Mas que coisa, né, prima? Olha lá. Aqui tá aí. 16 milímetros hoje a chuva. 16 já choveu essa madrugada. E a mínima é 18, a máxima é 27. Amanhã saldo. A mesma coisa, olha lá. 19 a máxima, a mínima, 24 a máxima. Amanhã sábado. E tem aí 18 milímetros de chuva. Então tem chuva amanhã também. É chuva para quase toda semana, né, prima? Semana que vem também. E deixa cair água. Ah, não quero saber quem morreu, quero é chorar. 6h26. Bom dia, Zé da Baia. Paz e bem. É o Nilton Vinagre, o Zé Vinagre. O Laerte Vinagre, o Manjubinha, o Zé Roberto, grande palmeirense. O Adair e o Márcio, dois corintianos, prima. O nosso amigo Nilton Vinagre levou duas tranqueiras lá para a roça. Mas não é possível um negócio desse. Vai levar para sujar lá. Levou dois corintianos lá. Mas não é possível um negócio desse. Ei, Nilton Vinagre, um abraço aí, viu? Obrigado pelo carinho, pela audiência. O Adair, o Márcio, os irmãos corintianos aí. Ô, prima. Bom dia, Zé da Boia. O menino não está de férias. Será que ele foi para Ubatuba? Davi do João do Pulo. Ô, Davi, o meninão, eu vi ele passando esses dias. Ué, tá em forma de bola. Mas não é possível um negócio desse. Nosso amigo Cazumbá, ele é o dito gordo da Terezinha, compraram lá na cooperativa 4 metros de lona de caminhão para fazer um maiô para ele, viu? É, vai levar para Ubatuba, vai sargar Forevski. Nosso amigo Cazumbá tá de férias, aproveitando aí. Um bom dia, viu, Cazumbá? E ele tá lá na casa do tio Luiz Carlos e do Riverino Preto, lá no Cidade Jardim. 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Um abraço do nosso amigo Éder Taino, bicampeão paulista pelo tricolor do Morumbi, nosso amigo Éder Tânio em Taubaté, também tá a Lúcia, o Éder Filho, a Fernanda, o Antônio Júnior, o Dudu, O Davizinho, o rei do gado lá no Pinga. Eita, Davizinho. Doutora Magali Schmidt, Cleiton. Um beijo grande pra toda a família aí. No pique, no carinho, na alegria do programa do Zé da Boia.
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0: 6:37.
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0: 6:41.
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Tá aí, prima. Peão Brasil e Valentinho. O cavalo e o porco. Ah, o porco foi ajudar o cavalo, se ferrou. 6h47 no Pique, no Carinho, na alegria do programa do Zé da Boia. Já são 6h47. Quem está mandando o zap aqui? Bom dia, Zé da Boia. Uma ótima sexta-feira. É o Luiz Rosa. Bom dia, Zé da Boia. Manda um bom dia para o Zé Vermelho e para a família. E o tio Chicão. É o Chinaque. João Pedro Ouvinte. Bom dia, Zé da Boia. Primo Bete, Ricardo Carlinho. Toninho Bode, a Mana Vera, o seu Ditinho Congueiro. Zé, manda uma boa pra nós aí. Vamos mandar uma aí, chique do último pra vocês aí. Oi, bom dia, tudo bem? Tem uma ótima sexta-feira pra você. Que ontem me falaram que você falou meu nome no sorteio, mas acabou a energia aqui bem na hora do sorteio e eu não ouvi. É a Eliane, prima. Ela ganhou o quilo de tocinho carnudo lá do comercial Vale Carne. Então deixa, mantém pra ela mesmo. 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Comercial Vale Carne e o programa da Boia nessa manhã de sexta-feira chuvosa na nossa região Vale Paraibana. O prima, que a Eliane, então tá certo aí, Eliane, pode passar lá e pegar o.

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Ô, prima, olha a hora, olha a hora. 6h49. Ô, prima, manda lá para os nossos amigos, o Dirceu do Presídio, também o Darcy do Maria Áurea, o João Pedro da Sabesp. Vem aí, Marco Violeiro e Creiton Torres, Cachorro Ladrão.

Prima, que modona bacana, Cachorro Ladrão. Cleiton Torres cantou essa modona aí, né, prima? Que moda bacana demais da conta lá pro Darcy do Maria Áurea. Ô, prima, agora nós vamos tocar duas modas bacanas com o Chico Rei Paraná. Vamos ver se dá tempo, prima. Não vai dar tempo, não vai, porque vai entrar daqui a pouco a turma do circo, aí acaba com a graça do Zé da Boia. Deixa a turma do circo, daqui a pouco eu volto. Sim, querida, sim, lindona, bonitona. Manda umas mensagens pra mim ficar mais feliz ouvindo aí as suas mensagens, viu? 6h55, ô prima, vamos falar da onde? Da padaria do Bosque. 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Ô, Ana, lindona, bom dia, Ana! A gatona lá da padaria do Bosque, a Ana também, viu, prima? Isso, um beijo aí pra vocês, a Mara, a Clélia, todos ligados com a gente na padaria do Bosque. Que delícia de padaria pra você, no pique, no carinho, na alegria do programa do Zé da Boia. Quem tá mandando o zap aqui, prima? É o Marcelo Monteiro. Bom dia, Zé da Boia. Mandou pro meu pai, José Maria Monteiro, e pra Maria Monteiro, grande ouvinte do seu programa. Aqui é o Marcelo Monteiro, do Santa Cecília. Se tiver sorteio, coloca meu nome, só à tarde. Também, bom dia, Zé da Boia. Estamos nessa sexta-feira abençoada de Deus com chuva. Manda aquele abraço e uma mandona para a Daiane, a Júlia, a Juliana, o Júlio, a Dona Cida, o seu Tino, o Messias, o Gordo, a Bete, o Tubarão, o Valdir e o Luir. Todos ouvintes aí. Obrigado, nosso amigo ligado, Jonas, no Mercadinho do Tino. Bom dia, Zé da Boia. Heraldo Cruz Grande, tá chovendo? Aqui não, aqui tá um sol danado demais da conta, viu? Um abraço aí, Heraldo. Heraldo, vai pentear macaco antes que eu me esqueça, viu? Ah, até logo. 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Eu volto daqui a pouco!

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No Pique e no Carinho, na alegria do programa do Zé da Boia. Ô, prima, procura aí a moda bacana aí, prima. Vou mandar pra Lindona. Lindona, tá tudo certinho, né? Então, bom dia pra você, viu? Um beijo grande, uma ótima e abençoada manhã de sexta-feira pra você. No Pique, no Carinho, na alegria do programa do Zé. Cadê Estrela de Ouro, prima? É o Tião Carreiro, põe aí pra ela, prima. A Estrela de Ouro, no Pique, no Carinho, na alegria do programa do Zé da Boia, nessa gostosa manhã de sexta-feira. Tá aí, linda, pra você, viu? Essa linda moda, Estrela de Ouro, pros nossos amigos do Rodrigues Autopeça. 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No Pique, no Carinho, na alegria do programa do Zé da Boia, nesta manhã gostosa de sexta-feira. 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

0: 7:39.
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0: 7:43.
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Ah, negócio é o seguinte, gorda. O Ferreirinha já foi, gorda. Mas não é possível um negócio desse. Cadê o Darcy do Maria, olha? Ô, Darcy, o que tá acontecendo aí, meu compadre? Segura o bode, seu compadre Zé Mané. Esse bode é perigoso, já gifrou minha mulher. Ei, turma danada. No pique, no carinho, na alegria do programa Zé da Boia. Abre essa bagaça aí, prima. Quem tá ligado aqui com a gente? O João Ribeiro no Santana. Bom dia, João Ribeiro. A Eunice no Goiabal. Bom dia, bom dia. Bom dia, meu amigo Zé da Boia. A gente vai ter que fazer a dança da chuva para parar a chuva. Zé, mas não é possível um negócio desse. A chuva não para mais. Meu Deus, neguinho do espetinho, vai pentear macaco. É bom para moiar a gataiada. Para você pegar o gato moiado, pesa mais, companheiro. Você ganha mais, viu? É, o espetinho de gato aí, nosso amigo neguinho do espetinho, prima. Ô, neguinho, tá tudo certo aí? A mãe Tereza tá bem? Um beijo para a mãe Tereza aí, viu? Bom dia, Zé. Estamos ligadinhos no programa. Carlinha, Márcia no Mombaça. Também aqui. Um ótimo abençoado final de semana para nós. Amém. Bom dia, meu amigo Zé da Boia. Abraço para nós aqui, tomando café na casa da mãe. Manda um abraço, seu Luiz, o pai do Paulinho. É o Lúcio Flávio, o Cabo Oliveira e a Rosângela. Bom dia, bom dia. Obrigado pelo carinho, pela audiência. A Márcia, lá no Goiabal, também está com a gente. Uma ótima sexta-feira. Bom dia, meu amigo Zé da Boia, o Vaguinho do Mombaça. Tô na sintonia, que Deus abençoe o nosso final de semana. Que chuva é essa? Ah, mas não é possível, todo mundo reclama da chuva. Zé, você vai molhar o esqueleto? Não vou molhar o esqueleto. No pique, no carinho, na alegria do programa do Zé da Boia. 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

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Estão perguntando aqui, prima. O Vicente Romão, tá sol aí? Tá um sol danado demais da conta, viu? Venha com sombrinha, venha com guarda-chuva para poder se proteger do sol. Bom dia, Zé da Boia. Tô na escuta aí, o Marco Antônio Torquato, o nosso amigo Vicente Romão, tá no pique, no carinho, na alegria do programa Zé da Boia. Ele tá pintando um negócio lá com chuva, não dá para pintar, né? Não tem como, né? Um abraço aí para os nossos amigos Vicente Romão. No pique, no carinho, na alegria do programa da Boia. Ô, gente, agora com essa chuvinha aí pra jogar num bicho é bom, não é? Joga no jacaré. Se não dá, o que que é, prima? Deixa eu falar, gorda. Quando um burro fala, o outro abaixa a orelha. Mas não é possível um negócio desse. Jogue no jacaré, Darcy do Maria Áurea. Se não der, dá um bicho qualquer. 7h52, no pique, no carinho, na alegria do programa do Zé da Boia. Estamos chegando a hora de ir embora. Nós volta de tarde, se Deus quiser. Lindona, tá tudo certo aí? Um beijo grande para você, uma abençoada manhã de sexta-feira. Ah, Lindona, ela falou que não gosta muito de chuva não, viu, prima? Isso. Mas a chuva é bom, viu, Lindona? Sem ela, nós não vive. Nós não vive sem chuva. A Lindona tá no pique, no carinho, na alegria do programa Zé da Boia. Uma ótima e abençoada manhã de sexta-feira para você. Ô, prima, eu volto às 17 horas com mais um programa do Zé da Boia. Bom dia a você, meu amigo, minha amiga. Obrigado pelo carinho, pela audiência. O último aqui é o Henrique Sebastião. Ah lá, vai escrever. Vai, Corinthians! Eita, Henrique Sebastião, esse não é fraco, não. Ô, prima, vamos embora? O Marcelo Santos está chegando, programa Perfil, trazendo as notícias do Brasil e do mundo para você ficar bem informado. Eu volto, se Deus quiser, às 17 horas. Bom dia, Pinda, bom dia, Vale. Fique aqui, não saia daqui, que aqui é bom demais da conta. 107 FM. Bom dia, Pinda, bom dia, Vale. Que Deus leve paz, amor, saúde e alegria a toda a família. Louvemos ao Senhor porque Ele é bom. Louvemos ao Senhor porque é bom estar com vida. Se dirigir, não beba. Se beber, não dirija. Preserve a vida porque a vida é um dom de Deus. E lembre-se, amigo, sempre atrás de uma bola a uma criança. Bom dia, Pinda. Bom dia, Vale. Vamos com uma moda bacana aí, prima. Ah, no pique, no carinho, na alegria do programa do Zé da Boia. Moda bacana no seu rádio. O Menino e o Cachorro, com Abel e Caim.

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3: Olá, muito bom dia, agora são 8:06, hora 8:06, começando mais um Programa Perfil, na manhã desta sexta-feira, dia 11 de setembro de 2026. Daqui a pouquinho, a sua participação através do nosso WhatsApp 992245660. Participe, manda sua mensagem. Agora são 8:06, vamos ao nosso momento de fé.
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5: Bom dia. Aqui quem vos fala é o pastor Ailton. Gostaria de trazer uma mensagem para o seu coração. Está baseado no Salmo de número 125, cujo tema é confiar em Deus. A escritura ensina que os crentes dependem do Senhor, por isso os exorta a depositar a sua confiança, o qual é o único digno disso. O Salmo 37, versículo 3, e mais precisamente no versículo de número 5, que diz que Deus, nele nós podemos confiar, podemos entregar o nosso caminho a Ele. Então, você deve confiar em Deus, no meio da adversidade, no meio do problema, no meio da situação desfavorável, você pode depositar a sua confiança em Deus. Provérbio 18, 10, nos traz a seguinte palavra: torre forte é o nome do Senhor. Para lá o justo correrá e estará seguro. Então você não precisa se desesperar. A situação está se agravando, a doença chegou, o desemprego chegou, o problema na família chegou. Ore a Deus, confie no Senhor. Porque o escritor do Salmo 125, ele nos relata dizendo o seguinte, que os que confiam no Senhor são como os montes de Sião, que não se abalam, mas permanecem para sempre. Então, ele está declarando que os que confiam no Senhor estão seguros, os que confiam no Senhor estão protegidos. Devemos confiar e entregar os nossos problemas nas mãos de Deus, porque Ele é poderoso para agir em nosso favor. Deus abençoe a todos.

Olha, agora são 8 horas e 22 minutos. Falar aqui do tempo e temperatura para esta sexta-feira, gente. A máxima de 27 graus hoje. Previsão, né? E muitas nuvens, pancadas de chuva à tarde e à noite. Um dia chuvoso em Pindamonhangaba hoje, né? Hoje também sábado, né? Pancadas de chuva à tarde, à noite com temporal. Aqui é a previsão para amanhã, sábado, viu, gente? E domingão também, chuva, ele começa a melhorar em domingo, tá bom? O sol dá as caras aí no domingo. Então, hoje é dia de chuva, de chuvoso hoje em Pindamonhangaba e em toda a nossa região, né? E a Vale do Paraíba, Litoral Norte, tem novo alerta de chuva forte a partir de sexta-feira, a partir de hoje, viu, gente? O Vale do Paraíba e Litoral Norte estão sobre novo alerta de chuva forte a partir desta sexta-feira. A Defesa Civil do Estado emitiu um alerta para condições climáticas severas em diferentes regiões paulistas. Segundo a Defesa Civil, o cenário deve se agravar com o aumento de intensidade do volume de chuvas, né? Sexta-feira chove forte, a previsão é chuva forte, viu? Com a previsão de chuva intensa, aumenta o risco de deslizamento de terra, transbordamento de rios, alagamentos, enxurradas, queda de árvores. Além de chuva forte, a previsão também inclui raios, rajadas de vento, queda de granizo. Segundo a Defesa Civil, as condições podem ser ainda mais severas em municípios que fazem divisa com o Paraná. Então tá longe aqui, Deus que proteja, né? A todos lá da divisa do Paraná. Diante da previsão de chuva intensa, a Defesa Civil vai montar um gabinete de crise sexta-feira e sábado para acompanhar a situação e agilizar as respostas a possíveis ocorrências graves, né? Então, daí, durante os temporais, a recomendação é evitar áreas abertas, não ficar perto de árvores ou estruturas metálicas, como postes e antenas. No litoral norte, a orientação é não entrar no mar, devido à previsão de agitação marítima nos próximos dias. Em caso de emergência, os moradores podem acionar a Defesa Civil pelo telefone 199, Corpo de Bombeiros 193. A Defesa Civil também orienta a população a acompanhar as atualizações divulgadas nos canais oficiais do governo. Então, gente, olha, tem que tomar cuidado aí com a chuva.

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0: Olha, agora são 8h41. Olha, falar da Mega Sena acumula de novo, né? E poderá pagar 85 milhões de reais no domingo, viu? É, o sorteio é domingo. Ninguém acertou as 6 dezenas da Mega Sena, sorteada na noite de ontem. O concurso 3.056 teve os seguintes números, hein? 14, 21, 25, 40, 51 e 56. Com isso, o prêmio ficou acumulado e poderá pagar 85 milhões de reais no próximo domingo.
1: Acho que você conhece aqui.

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11: Olha, agora são 9 horas e 10 minutos. Marcelo, bom dia. Toca aí, Zezé de Camargo, Luciano, Sorriso Bonito. Eu sou a Adriana. Ô, Adriana, bom dia. Aumenta o som, Adriana.

0: Olha, agora são 9h28. 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
1: 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Os nossos motoristas estão na rua aí, ó, mesmo com chuva. Está o Osemil, o Jefão, o Caio, está todo mundo na entrega, todo vapor, o Rodrigão, está todo mundo aí na sintonia da 107 também. Marcelo Santos, deixa um abraço, um bom final de semana a todos aí. Vamos para cima, pode parar, um beijo, abraço, viu? 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

0: 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Olha, falar da rodada do final de semana do Brasileirão.
1: Um único jogo abre nesta sexta-feira a 27ª rodada do Brasileirão, que começará logo com o clássico. No Couto Pereira, 21h no horário de Brasília, tem Coritiba e Atlético Paranaense. Dois rivais que sonham com vaga na Libertadores e estão sob pressão após as derrotas da rodada anterior. O fim de semana terá mais clássico. Sábado, 18h30 da noite, o Palmeiras, pressionado após perder a liderança para o Flamengo, recebe o São Paulo. E numa dessas ironias do futebol, para assumir e se manter no topo da tabela, o Verdão precisa fazer a parte dele e torcer para o Corinthians, que no domingo às 17h30 visita o Flamengo. De volta ao sábado, serão mais 5 jogos. 16h medem forças Atlético Mineiro e Fluminense, além de Grêmio e Vasco, confronto direto na luta contra o rebaixamento, assim como o duelo das 5 entre Chapecoense e Inter. Às 20h30 se enfrentam Botafogo e Red Bull Bragantino, e às 21h tem Santos e Cruzeiro. No domingo, às 16h, jogam Mirassol e Vitória, e a rodada termina só na segunda-feira, 20h, com Bahia e Remo.

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Olha, agora são 9h55.

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0: Bom dia, Loja Lupo, né? Bom dia, Moacir, bom dia, aumenta o som, Moacir!

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17: Obrigado, Sérgio Galvão. 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

0: Olha, agora são 10 horas e 15 minutos. 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Vamos até o Empório Vila Verde. 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
1: Bom dia, Marcelo, bom dia a todos. Essa semana bem puxada, né? O tempo mudou muito, bastante chuva. Então a gente precisa tomar mais cuidado na nossa casa, não andar na rua, tomar muito cuidado, somente moto, bicicleta. Tomar muito cuidado e não deixar nunca, né? Que a gente sempre fala. Principalmente nessas mudanças de temperatura, a gente tem que estar bem preparado na nossa saúde. E o mais importante, sempre a gente fala aqui, é a nossa imunidade. Essas variações de tempo, se a gente não estar bem, vem o resfriado, vem as tosses, né? Muita gente aqui nos procurando, um xaropinho, um própolis. 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E é isso, um bom final de semana, obrigada a todos, obrigada Marcelo, e antes que eu esqueça, né, não posso deixar de esquecer, nosso WhatsApp é 997-670356, 997-670356, nosso fixo 3522-5805. 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Obrigado, Marcelo. Obrigada a todos. Ficam todos com Deus e um bom final de semana.

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0: Olha, agora são 10h39, receba a presença dele aqui na entrevista da manhã desta sexta-feira chuvosa, Erivelto Vela. Vela, dá um bom dia aí.
1: Bom dia, Marcelo Santos.
2: Eu ouvi isso da 107.
0: Ô, Vela, que chuva é essa? Não para, né?
2: Que chuva é essa, meu pai do céu? São Pedro abriu a torneira, Marcelo.
0: Verdade, viu? Ô, Vela, fala do Coringão. Coringão
2: matou na Argentina. Cara.
0: Né? Rapaz, olha, jogo difícil lá, Vela.
2: Jogo difícil, né? Perde pro Chapecoense e ganha do Estudiantes, né?
0: Vai entender e o futebol,
2: não
0: né?
2: Dá pra entender.
0: Vai
2: é
0: entender.
2: Motivação, Marcelo, não é possível, né? Vai pegar verdade. O último colocado, joga mal, perde na arena com 40 mil, depois ganha naquela pressão lá da Argentina. E olha, estamos com um cheirinho de Bida Libertadores.
0: Ô, Vela, fala um pouquinho, né? Eu vi uma matéria sua aí, Erivelto Vela defende aumento do limite de faturamento e mudanças nas regras para MEIs, é isso mesmo?
2: Poxa vida, Marcelo, olha, a gente tem encaminhado, a gente tem muitos amigos e como eu falo, a minha vida inteira eu fui forjado ali dentro do chão de fábrica, fazendo luta para trabalhador.
0: Dentro do tubo lá da...
2: Dentro do tubo da Confab, né? Eu trabalhei com o Astério na cearia.
0: Durou
2: dois dias o Astério.
0: Ele viu 48
2: horas. 48 horas foi embora, né? Não aguentou.
0: Ô, Vela, isso é dentro do tubo lá, né?
2: É feio, Marcelo. É, o pessoal fala, mas olha, entrar com lixadeira... É difícil, né? O pessoal sacaneava, batia a chave de giro no tubo, fazia aquele barulho. Peão de fábrica é duro, viu? Ô, raça, né? Eu fiquei, né? 20 anos, meu pai peão, meu irmão peão. Tipo assim, eu tenho uma paixão, tá na minha veia. E sempre nessa luta e tal, depois virei vereador, a gente começa a conversar e expandir o nosso conhecimento, né? Verdade. E em Pina, Marcelo, são mais de 12 mil MEIs. Tem MEIs para todo lado, né? O empreendedor, essas pessoas que acreditam aí em empreender. E eu tive a oportunidade, o deputado estadual Caio França me mandou uma emenda, junto com o Admauro do Grêmio União, nós fizemos uma corrida, empreender é viver. E ali eu tive a oportunidade, ainda mais de perto, de conhecer os MEIs, né? Muitos empreendedores foram em parte da cidade, conversamos com muita gente, vimos a dificuldade e agora estamos apresentando uma proposta de lei para esses trabalhadores, para esses empreendedores, que faz a economia gerar, Marcelo. São muitos MEIs, né? Você é o locutor mais popular da cidade, você deve também saber, você tem aí os contratos, você tem os parceiros, e é dura a vida deles. E tem reclamado muito que o MEI, ele tem uma dificuldade em querer crescer. É importante quem está ouvindo, né? Deve ter muito estabelecimento comercial, deve ter muito MEI aí ouvindo. E vamos ser muito sinceros, tem projeto de lei em Brasília, já tem dois deputados que encaminharam para o Congresso o projeto de lei. O presidente da República já encaminhou para o Congresso um projeto de lei para fazer alguns ajustes, né, em relação à legislação do MEI. Porém, está engavetado, Marcelo. Os deputados não têm coragem de votar, de pautar, e acho que falta isso lá. E a gente vai estar também nessa luta pelos MEIs, que são trabalhadores, que faz aí a economia girar. Creio que muitas pessoas não sabem. Para realmente, né, ser um MEI, é uma pessoa, primeiro, muito corajosa. Né? A pessoa tem que ter aí o intuito, né, de querer prosperar, de querer vencer, de querer ter o seu negócio. E quando a gente fala em MEI, para quem não está aí meio que entendendo, microempreendedor individual, pedreiro, carpinteiro, manicure, pedicure, os cabeleireiros, né? Tem muitas pessoas do Uber, tem pessoas de loja, muita gente é MEI em Pinda. Ele tem um limite de R$81 mil anual. Se você chegar e ultrapassar esse limite, você já muda de categoria, você passa a ser microempresa. E às vezes as pessoas têm que ficar ali no limite, reduzindo sua fonte de crescimento. Porque R$81 mil ano, a gente fala que parece muito, mas é pouco. R$6.750 por mês. E quando chega no limite, ultrapassa, e esse limite está desde 2018 defasado. Tem algumas propostas já no Congresso, falta coragem, mas se janeiro a gente tiver lá, é uma das coisas que vamos pautar em primeira mão. Para alterar esse valor para R$150 mil, o MEI vai ter uma liberdade ainda maior para poder crescer, para poder prosperar. Uma outra dificuldade, o MEI não pode contratar mais do que uma pessoa. Ele só tem o direito de contratar uma pessoa. Se ele quer expandir o seu negócio, ele não pode aumentar o número de trabalhador, de funcionário, de empregado. E a gente vai também estar lá fazendo a luta para que ele possa contratar até 3 trabalhadores, né? Isso vai fazer o quê, Marcelo? Vai girar riqueza, vai girar o dinheiro na cidade, o emprego vai cair ainda mais. E a gente pode ainda acrescentar na lei um incentivo, né, para que ele possa contratar o primeiro emprego e pessoas acima de 50 anos. Eu sei a dificuldade que é do primeiro emprego e a dificuldade que é da pessoa com mais de 50 anos. A gente pode também dar uma isenção para o MEI. E quando ele ultrapassa o limite, obviamente ele já é penalizado. A gente vai também fazer o estudo para que essa alteração, quando ultrapassa o limite, seja mais branda, né? Ele não mude de categoria imediatamente, ele tenha realmente ali um prazo para poder tá fazendo a alteração da sua categoria. Mas pode ter certeza, né? Você empreendedor, você aí que sonha e tem o seu próprio negócio, que mata um leão por dia, tem um projeto em Brasília, falta coragem, a gente vai pautar. Eu peço para que as pessoas sigam as minhas redes sociais, está lá as minhas propostas, está lá as minhas caminhadas na rua, né? Faça o vídeo
0: como
2: chegar.
0: Como acha o Vela no Instagram lá?
2: Vela Off. Tem Erivelto Vela no Facebook e o Instagram é Vela Off. Entra lá no Instagram, tem lá algumas propostas, tem lá a nossa caminhada. Faça o vídeo chegar para mais MEIs, para mais microempreendedor, para mais empresários, né? Para que a gente possa obter força, porque, Marcelo, a pessoa abre o seu negócio, quer prosperar, ela quer empregar, ela quer crescer, e a legislação ela trava. R$81 mil. Vamos tentar subir, vamos dar aí realmente um olhar muito criterioso para eles. São trabalhadores também. Eu a vida inteira defendi trabalhador, agora é um outro tipo de trabalhador que ele quer prosperar, quer empregar, e ele tem o direito de crescer. A gente vai fazer crescer, a gente vai fazer estabelecer, criar comércio na cidade, criar áreas de serviço, criar área de beleza, os pedreiros, o pessoal da obra que está muito pujante, né, hoje aqui na nossa região, fazer com que eles possam ter o seu direito, ter aposentadoria, ter benefício. E isso é realmente um compromisso que a gente tem lá em Brasília, se a partir de 1º de janeiro já tiver uma cadeira lá.
0: O Toninho Baiano mandando um abraço pro Vela aqui.
2: Hashtag salve o Vila.
0: É isso aí, tá lá. E aqui também, quem está mandando um bom dia aqui também, é Marcelo Bombinho. Crescer. Ah, tá. O Carlos, aquele Crispim, meu amigo Carlos. Ô Vela, hoje tem a presença aí do vice-presidente da República em Pindamonhangaba, é isso?
2: Isso, né? O vice-presidente Geraldo Alckmin. E aproveito mais uma vez a oportunidade, né? O Geraldo é do meu partido. Marcelo, o João Ribeiro, o Geraldo, são pessoas que, olha, eu tive o prazer, eu vou ser muito sincero, você sabe que eu sou franco, né? Eu, quando à frente do sindicato, aquelas disputas políticas que tinham lá atrás, né? PSDB, PT, eu não deixo de esconder

0: gente, né?
1: Se tiver alguma dúvida, pode chamar
0: perguntar, pode chamar no Instagram, né? Vela Off, entre lá e me chame, poxa, né? Marcelo, se der um questionário pra gente responder, de 100 perguntas.
1: Vocês falaram isso, o Vela é palmeirense. Falei, não, palmeirense,
0: eu tô
1: de verde hoje, Marcelo.
0: Ele tá de verde, eu falei assim, ó, ele chegou aqui e falou assim, é verdade mesmo, acho que o Vela tá mudando pro Palmeiras mesmo, chegou de verde. Eu cheguei de verde hoje, meu filho não usa verde, né? Mas se der um questionário de 100 perguntas, nós vamos aí responder, né, 98, 99, do mesmo jeito, né, mesmas questões. E o Geraldo era uma dessas pessoas que a gente questionava em relação à política, ele PSDB, o PT, tal, eu pude conhecer ele de perto. E hoje, né, eu vejo a importância do Geraldo, não só para o meu mandato enquanto vereador, nos 2 anos que eu estive na Câmara como vereador e o Geraldo lá no governo federal, ele abriu porta, Marcelo, abriu porta para o nosso mandato, para o nosso gabinete, e volto a repetir, a importância do Geraldo para Pindamonhangaba no mandato do Vela em Brasília. 10 milhões para a Santa Casa de Misericórdia, às vezes fica repetitivo, mas é importante, a rotatividade do rádio, ela é muito alta. 10 milhões para a Santa Casa, vai investir na UTI, que diga-se de passagem, foi o Geraldo Alckmin que trouxe a UTI para Pinda. Não tinha UTI, até 20 anos atrás, a gente tinha que socorrer e ir para Taubaté, né? UTI, pelo amor de Deus, no regional, foi o Geraldo que trouxe a UTI para Pinda. Ele deu 10 milhões para investir na UTI, vai dobrar a maternidade, vai construir um prédio com clínica médica, né? É coisa do Geraldo. Eu passei hoje, essa semana, no Santana, a UBS do Santana está lá, né? Na altura da laje, né? E vai desafogar o Crispim. Eu passei no Crispim até 8 horas da noite, tem gente na UBS, Marcelo. E aqui no Santana vai desafogar o Crispim, e o pessoal aqui do Alto do Tabaú, o pessoal do Santana, vai poder utilizar da UBS deles aqui, né? Vai ter atendimento público na saúde de qualidade. Geraldo que fez lá no Feital, outra UBS, né? O Feital cresceu, tem o Vista Alegre, tem o Terra Nova, tem ali, né, regiões ali volumosas. Aquele posto de saúde já não suporta mais. Também conseguimos lá junto ao Geraldo em Brasília uma UBS pro Feital. E muito mais que ele trouxe pra gente aí, que eu posso citar aqui, posso ficar aí falando até o Astério ficar na porta ali para querer fazer o noticiário policial, mas não quero nem citar a duplicação da Manuel César Ribeiro, da Fabrício Dias, da Nossa Senhora do Bom Sucesso, o Fórum, a Delegacia, o Poupatempo, o Liberdade, o CDHU, quantas casas, quanto desenvolvimento, né? Quanta coisa o homem trouxe para Pinda, e ele não é de fazer propaganda, né? E ele não faz propaganda, ele faz acontecer, coloca, e hoje eu tô muito orgulhoso de estar ao lado do Geraldo, né, ter aí caminhado com ele. Ele teve na minha casa outro dia, ele vai estar em Pindamonhangaba hoje.
1: Teve aqui na rádio?
0: Na rádio, teve aqui na rádio, uma humildade em pessoa, fomos tomar um café na padaria, fala com todo mundo, 15 horas no Sindicato dos Metalúrgicos, o Geraldo Alckmin, o candidato a governador Fernando Haddad vai estar ali no sindicato hoje, 15 horas na Praça de Setembro, no Sindicato dos Metalúrgicos, aqui em Pindamonhangaba, para estar fazendo uma fala, para estar conversando com as pessoas, e a gente vai estar ali presente, né? E, mais uma vez, reforço, mais de 30 milhões, somente no período em que eu estava vereador, o Geraldo abriu as portas em Brasília para que realmente a cidade pudesse prosperar, pudesse crescer, e é investimento puro na veia. Chegou o dinheiro, as obras já estão fazendo, tudo custeado pelo governo federal, 100% governo federal, através do PAC, e foram ali coisas que nós articulamos, não fiz nada sozinho, eu tenho que agradecer ao COGEMPA, tenho que agradecer, né, algumas pessoas que articularam a nossa entrada lá em Brasília, mas eu fico muito feliz em poder contribuir, em poder passar nos bairros e saber que a gente foi uma ferramenta, um passarinho para chegar a voar, cantar, chorar, insistir, porque não é fácil, Marcelo, mas as obras saíram, e quem ganha com isso, principalmente na saúde, é a nossa população de Pindamonhangaba, enquanto eu estive ali vereador. E agora, né, a gente vai aí fazer a nossa caminhada, a nossa campanha, porque vereador é limitado. Agora, um deputado, tudo que eu fiz na Câmara Municipal, o nosso gabinete eu quero levar lá para o Congresso, lá em Brasília, para ter realmente a oportunidade de não só ajudar Pindamonhangaba, mas ajudar Tremembé, Taubaté, ajudar todo o Vale do Paraíba, Litoral, Serra da Mantiqueira, porque tenho muito orgulho em andar na rua, ser recebido pela população, ser ali realmente um calor humano muito forte, dito, falado, que enquanto vereador a gente fez, a gente cobrou, a gente fiscalizou e saí de cabeça erguida.
1: Ô Vela, aqui a participação da Elaine Mulato, mandando um bom dia pro Vela aqui também.
0: Bom dia, prima.
1: Sandra do Cidade Jardim, manda um

0: Bom dia pro Vela também.
1: Ô, Sandra, bom dia.
0: A Sandra aqui. O Marcelo, bom dia. Bom dia a Lucimara Bento Norato de Moreira César, mandando um abraço ao Vela aqui também.
1: Bom dia.
0: Ah, um grande abraço pro Vela, por favor. O Márcio Castanho, nosso amigo Márcio Castanho. Ô,
1: metalúrgico, parceiro, gente fina, de primeira qualidade.
0: Verdade.
1: Marcelo, essa chuva atrapalhando, né? Mas a gente vai estar aí. Mais uma semana se foi. Sextou de novo.
0: Qual a programação do Vela hoje?
1: Olha, hoje 3 horas estarei ali, né, no evento, junto com o Geraldo, com o Haddad, no Sindicato dos Metalúrgicos. Convido a todos, né, que querem participar, querem tirar uma foto lá com o Haddad e com o Geraldo, vai estar lá presente, vai lá, tá podendo falar com todo mundo. É importante essa participação e vamos estar aí planejando uma caminhada. Essa semana eu já perdi a caminhada no Vila Rica, Jardim Resende, já perdi a caminhada no Cidade Jardim, eu fiz uma caminhada muito curta aqui no Santana, a chuva está atrapalhando, a gente fica no WhatsApp, a gente fica fazendo reuniões, né? Paraibuna, São Bento, tenho andado aí em outras cidades, Marcelo, é cansativo, viu? Cansativo, mas vale a pena. A gente nem tem ideia no alcance das nossas redes sociais. Aquela historinha lá, o Piorino, né? Não é só pinda que fica vendo, não. A gente chega em outra cidade e o pessoal acompanha. Vela, você não é vereador, mas você é um baita de um fiscalizador, um cara que realmente é importante para a sua cidade e agora tem que ser importante para o Vale do Paraíba. Muito obrigado, né, às pessoas que têm me recebido em outras cidades, porque um deputado não ganha somente com o voto da nossa cidade. Eu preciso correr o trecho, como diz o Norbertinho, né? Rodar em outras cidades aqui, principalmente as cidades ao redor de Pindamonhangaba, e a gente tem feito isso, tem caminhado, tem andado, pé na estrada, saliva e suor de sapato, como diz o Vitor Arlito.
0: Neuza do Andrade mandando um abraço pro Vela.
1: Abraço, Neuza, muito obrigado.
0: Ô Vela, Deus abençoe, bom final de semana.
1: Valeu, eu não posso deixar de mandar aquele abraço, deve estar acompanhando lá, já ligou de cedo pra mim?
0: Já mandou aqui.
1: Já mandou?
0: Já.
1: O meu querido amigo gostosão do Araretama, Zezinho. Zezinho, na semana que vem vou estar aí, se a chuva parar, tomar aquele cafezinho, foi um cafezinho bom, rapaz. Bom. Né? Só tá faltando casar, tem que arrumar um casamento pro Zezinho, pro meu amiguinho Joaquim, que tá lá, já roubou, puxou o radinho da vó Dirce, né? Deve estar correndo pros cantos lá, um beijão, Joaquim, beijão a toda a população de Pindamonhangaba, todos ouvindo a 107, um abração, Marcelo.

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0: Obrigado aí, Sabrina, da Multifarma, né? 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Deixa eu mandar um bom dia também. 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Olha, deixa eu mandar um bom dia aqui. A Ana Paula dizendo, Marcelo, manda um abraço aí pro meu filho João Pedro. Ele está ligado em vocês aí. Ô, Ana Paula, bom dia. João Pedro, bom dia, viu? Obrigado pelo carinho da audiência aí. Mandar um bom dia também à Neuza do Andrade. Marcelo, põe meu nome no sorteio. Vou colocar já aqui também, viu, Neuza? Bom dia. Olha, agora são 11h01, rápido intervalo, volto já com as informações policiais com Astério Galvão.
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0: Olha, agora são 11 horas 6 minutos. Lembrando, gente, que amanhã, sabadão, né? Amanhã, sabadão, temos aí a Blitz no posto da Avenida Ipiranga, tá bom? Sorteio de um tanque cheio lá, hein? 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Astério Galvão, dá um bom dia, Astério Galvão.
9: Bom dia, Marcelo Santos, bom dia, Pinda Manhangaba, bom dia, Araraquara.
0: Ô, Astério, aí não para de chover, né, Astério?
9: Então, meu, só, o cabelo meu só vi molhado, não é meu negócio dele, não para de chover.
0: Ô, Astério, vamos até Hernandes Automóvel falar com o Bruno?
9: Vamos lá direto.
0: Alô, Bruno.
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0: Obrigado, Bruno. Agora 11:09, dá o recado, Sérgio Galvão.
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0: Preá, numa chuva dessa, não sai da toca, hein, Sério?
9: De jeito nenhum.
0: Ô, acerta o recado, Sério!
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0: Olha, 11:11, dá o recado a Sérgio Galvão.
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11: 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Um bom final de semana a todos, valeu!
0: Obrigado, Moacir, Lojas Lupo. Ó, Sérgio, dá um recado, Sérgio.
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0: Olha, 11 horas e 13 minutos, falar aqui do Amigo Pet, gente. 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
2: Olha, agora são 11 horas e 14 minutos. A Servão dá início às informações policiais da manhã desta sexta-feira. Quem estava lá, Astério Galvão?
3: Ah, logo cedo, né? Com muita chuva de manhã. Encontrei o meu amigo Júnior Ataliba. Um abração aí para Letícia Yumi, o Jackson, o Marcos, o Samuel, o Giovanni. Um grande abraço aí pro delegado titular, o doutor Rubens Garcia Neto.
2: Ó, Sérgio, e lembrando que hoje, sexta-feira, tem sorteio do Kit Comevap, tem sorteio aí do pó de café do meu amigo Joaquim do Café Pindense. Tem aqui o pó de café do Café Pindense, tem também o sorteio aí, o corte de cabelo do Itamar. Tá, quer cortar o cabelo? Manda mensagem, Marcelo, preciso cortar meu cabelo. E o cameiro do Itamar, tá bom? Então daqui a pouquinho tem um sorteio do corte de cabelo do Itamar, Café Pindense. Também tem Kit Comevap lá no YouTube. A partir de agora estamos ao vivo, no YouTube, no Facebook. E lembrando que lá no YouTube temos aí o sorteio do Combo do Mac nesta sexta-feira.

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2: Olha, agora são 11 horas e 15 minutos. Temos aqui a participação de ouvinte. Fala aí, Toninho.
3: Bom dia, Marcelo. Queria pedir um favor pra você, de pedir ou pra polícia militar ou pra guarda municipal, dar uma olhada na Praça da Liberdade ali. Tem uns cachorros ali, dos caras que é morador de rua ali, avançando na turma ali.
2: Pode, né?
3: Tentando morder as turmas ali, entendeu? Faz favor que eu tô ali em Baiano, Parque São Domingos. Eu sempre pego o carro pra ir trabalhar ali, cara.
2: Sei.
3: O cachorro avança na gente ali, mano.
2: Não dá, né?
3: Perigoso atacar uma mulher ou uma criança lá, entendeu?
2: Verdade.
3: Tem como você fazer esse favor pra mim, hein?
2: Vou fazer já, viu? Já vou comunicar já, porque o cachorro solto ali é perigoso, né? Você é mordendo, avançando na pessoa ali.
4: Não pode. Isso não pode não acontecer, dá, né? Alguma providência tem que ser feita.
2: Não dá. Vai já aí.
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2: Olha, agora são 11h16. Deixa eu responder aqui o ouvinte Benedito Carlos. Carlos, é o seguinte, irmão. A rádio é democrática, sim, senhor, tá bom? A gente lê, muitas vezes não lê a mensagem aqui porque não dá tempo, são muitas mensagens, né?
4: Verdade.
2: Então ele falou: lê minha mensagem aí, democracia, acho que tem ainda. Tem, a democracia total. Todos os partidos participam aqui. Todo mundo vem aqui na rádio, a gente fala de todo mundo, né? E a gente muitas vezes concorda, muitas vezes discorda, mas o espaço é aberto para todo mundo. Quem não vem, porque não quer vir, porque todo mundo vem aqui na Rádio 107 FM de Pina. Viu, Carlos? Abração para você, um bom final de semana aí. Ô, Acer, 11h17, vamos dar início às informações.
4: Marcelo, deixa eu só dar o toque no pessoal aí, que o Itamar, lá do restaurante Churrascaria Minuano, agora há pouco ele mandou um recado pra mim. Avisa aí que a picanha tá quase pronta, a picanha.
2: Opa!
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2: Olha, daqui a pouquinho tem o sorteio do corte de cabelo. Gente, quer cortar o cabelo? Astério, qualquer corte, né? Corte do Itamar, né, Astério?
4: Ele fez vários cursos, né? Ele corta tanto masculino como feminino. E a criançada adora cortar o cabelo lá, porque ele faz desenho na cuca da criançada.
2: É isso aí. Então, se você quer cortar o cabelo, manda aqui: ô, Marcelo, eu quero cortar o cabelo. Agora são 11h18. O que acontece que não tá aí no áudio?
4: Deu uns Tom Fornais aí.
2: Não, agora já sei o que aconteceu aqui.
4: Aconteceu aí.
2: Já sei o que aconteceu aqui, viu, Acero? Agora sim, ó.

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2: Olha, agora são 11 horas e 19 minutos, Sérgio, vamos dar início às informações policiais. Quem estava lá, você já falou quem estava lá, né, Sérgio?
3: Eu já falei quem
2: estava lá. Ah, mas então vamos falar do caso de tráfico entorpecente, Sérgio Galvão.
3: Vamos falar aqui do tráfico de entorpecente. A polícia fez uma ação, ontem eu cheguei, tinha bastante polícia lá na delegacia, né? Cumprindo aí mandados de prisão. Então, ó, nós temos aqui, ó, tráfico de drogas no Feital. A polícia foi cumprir esse mandado de busca e apreensão e foi lá no Feital, 8h20 da manhã.
2: 8h20?
3: 8h20 de ontem. Foi até a residência do indiciado de 32 anos, já com mandado de prisão. Chegando lá, teve êxito em abordar o indiciado. Ao ser abordado pela polícia, né, viu que ele tinha uma... Olha só que perigo, hein? A polícia foi lá de manhã, bem cedo, ele saiu para atender a polícia já fez ali a revista nele, tinha uma arma na cintura. Ele estava com uma arma na cintura, uma pistola Taurus, calibre 9mm, e no bolso da calça, dois carregadores, sendo que um dos carregadores tinha 16 cartuchos, né? O outro estava vazio. Aí entrou lá na casa procurando drogas e acabou encontrando expressivas quantidades de drogas, né? Vários celulares, 19 porções de maconha de um lado, 16 papelotes de maconha do outro, 151 microtubos de ICE.
2: De quê?
3: ICE.
2: Não sei nem o que é isso, viu, Sério? Que é, ICE? Se sei. Alguém sou ouvinte souber o que é ICE aí, droga, ICE. Nunca ouvi falar. ICE é gelo.
3: É gelo, né? Eu gosto de ICE, mas em forma gelo. De pedras, tá?
2: Eu não sei, nós sabemos que se é ouvinte souber o que é ICE, aí manda pra nós aqui, porque nós não sabemos o que é ICE.
3: 151 microtubos de ICE.
2: Ai, meu Deus.
3: 176 papelotes.
2: Louco,
3: tá? Sério? Que tinha drogas também. 150 papelotes no outro. Foi encontrar no outro lugar lá com maconha.
2: Sei.
3: 326 porções de maconha do outro lado.
2: Louco.
3: 19 porções de embalagem de maconha. Olha, gente, é muita droga, sabe? 16 papelotes de maconha e tal, e coisa e tal e coisa. Celulares, vários, tá? E tinha até balança de precisão. O indiciado já foi lá, a polícia já foi lá para prender ele, né? Encontrou todo esse material, foi apreendido e também a pistola Taurus, calibre 9mm, que estava na cintura dele. Ele foi levado para a delegacia.

0: Ô, mas tinha droga de montão lá.
1: Bastante véio. Droga, viu? A operação já era pra isso.
0: Falar em celular, eu mando um abraço lá, a equipe lá do celular, lá, Sergovão.
1: Ah, os meus amigos lá do Smart 7.
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0: atrás?
1: Olha só.
0: E eu bonito, vou colocar, né? Essa semana eu vou colocar do Eduardo Costa.
1: Do Eduardo Costa você vai colocar?
0: Vou.
1: Coisas de Laurinha, viu? Eu vou pôr também. Ah, eu vou pôr também. Vou colocar do Daniel Ramos aqui atrás. Já protocolemos tudo. 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
0: Olha, agora são as 24. Deixa eu mandar um bom dia lá, meus amigos da Drogaria São Domingos. Ô, Regis, abração pro seu irmão. Tô ouvindo o seu áudio já aqui, viu, ô Regis? Já vou responder
1: o seu. Torce pra quem, ô?
0: Santista.
1: O
0: Regis?
1: Diz que agora o Santista vai acabar esse negócio de dor de cabeça aí, que você tá entrando craque lá agora, tá?
0: Não, agora tá já melhorando.
1: Já tem um no Flamengo que tá voltando lá.
0: Não, tá melhorando.
1: Tá indo pro Santos.
0: Tá melhorando. Agora só não há, eu acho, eu agora na minha...
1: onde arrumo dinheiro pra comprar, eu não sei.
0: Não, mas depois estoura a conta ano que vem, alguém paga, né?
1: Alguém vai
0: ter que sério, pagar. Eu falo a verdade pra você, eu só não gostei, viu, Gilberto Taxista? Eu só não gostei desse tal de Coutinho.
1: Coutinho?
0: Eu vou explicar por quê.
1: Coutinho foi técnico.
0: Coutinho foi bom? Foi bom. Mas 10 anos atrás, ele não joga desde fevereiro, sério.
1: Tá enferrujado.
0: Então, pelo amor de Deus.
1: Desde fevereiro.
0: Quando passou pelo Vasco agora, não fez nada. Ô, Gilberto, o Santos sai direitinho. Contratou esse lateral direito bom aí, o Rodinei. Contratou aí o Cebolinha agora, bom
1: Cebolinha
0: também.
1: Cebolinha é bom.
0: Aí ele vai e contrata o ex-jogador. Ah, não. Desculpa, não faz isso. Não faz isso. Desculpa.

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2: Ô, sério, os ouvintes falaram que é uma droga sintética, tal de ice, não sei o que, sintético.
3: Deve ter pintura?
2: Toma e fica, toma e fica louco.
3: Tá doidão.
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2: Olha, agora são 11h26, ô Marcelo, sabe, está muita burocracia para pagar. O inquilino saiu do imóvel, entregou o proprietário, quando foi andar pra Sabesp, não conseguiu transferir pro nome dele, é verdade. Mas tem muito, Regis, vou ver isso pra você, porque tá muita reclamação o negócio de Sabesp, viu, Astério? Tem muita reclamação aí.
3: O que tá acontecendo, é muita gente reclamando.
2: Muita reclamação. Muita gente.

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2: Olha, agora são 11h27, Astério, esse caso aí de tráfico de entorpecente, Astério.
3: É, de novo, né? Eu falei do tráfico agora, né? Agora é o segundo tráfico de drogas que aconteceu no Nova Esperança, o indiciado 27 anos. A polícia foi ao endereço supra citado aí para cumprir mais um mandado de busca e apreensão, tá? No Nova Esperança. Isso foi ontem, por volta das 6h30 da manhã. Após bater na porta da casa, ninguém abriu, mas a polícia percebeu uma movimentação de gente correndo, sabe, dentro da casa, e corre pra lá e corre pra cá. A polícia viu que foi pros fundos da casa e foi lá nos fundos, porque tava fugindo, né? O indiciado de 27 anos acabou sendo abordado, tá? E questionado também, né? Se tinha drogas na casa, drogas ilícitas, né? E ele negou, a princípio ele negou. Mas a polícia acabou encontrando drogas, né? Dentro de uma sapateira, vários empedorfes, um rádio HT, duas balanças de precisão, diversas embalagens contendo entorpecentes, mas muito entorpecente. Tá? E no telhado encontrou também uma sacola lá com muita cocaína, com maconha, tá? E no quintal a polícia encontrou um celular que estava escondidinho, tá? Então várias drogas foram encontradas, encontrou faca, né? E encontrou também vários papelotes de cocaína, esse rádio HT e um celular, que estava lá no quintal. Ele foi conduzido até a delegacia de polícia, as drogas foram levadas também para a delegacia, né? E ele vai responder agora, 27 anos, por tráfico de drogas.
2: Olha, agora são 11h29, o Astério. E vai o tempo chuvoso, hein, gente? Olha, atenção, hein? Vale do Paraíba, litoral norte, tem novo alerta de chuva forte a partir dessa sexta-feira, hein? E o cenário se agrava. Então, gente, olha, fica atento aí, porque o Vale do Paraíba e o litoral norte estão sob um novo alerta de chuva. A Defesa Civil do Estado emitiu um alerta para condições climáticas severas em diferentes regiões paulistas, viu? Segundo o capitão da Defesa Civil, o cenário deve se agravar com aumento da intensidade e volume de chuvas nesse final de semana, hoje também, viu, Astério?
3: Fazia muito tempo que eu não via tanta chuva na minha frente, viu? Ô, Santos,
2: deixa eu falar
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1: Horas e 32 minutos. Ô Marcelo, bom dia. Aqui é a Regina. Manda um abraço aqui pra nós, pra o meu marido Edno, da Guarda Municipal, aqui legal. No Araretama. O Edno, um abração pro seu irmão.
2: Um abraço. Ô Marcelo, deixa eu mandar um abraço aí pro o grande goleiro, foi o grande goleiro do Caveiras. Roberto da Costa, conhecido como Betão Quebra-Quebra. Ele se matava, quebrava a perna,
1: goleiro,
2: mas sério? A bola não passava. Tava no gol.
1: Goleiro?
2: Do goleirão do Caveira aí, meu grande amigo Betão Quebra-Quebra. Um abraço pra você, meu amigo. Programa.

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2: Olha, agora são 11h33, a sério, esse caso aí de...
3: Estelionato,
2: né, sério?
3: Olha, aqui aconteceu o seguinte, ó, a vítima é um homem de 41 anos, demorador da cidade de Jardim. Ele disse na delegacia, olha só, gente, presta atenção nisso, que é importante, viu? É importante você prestar atenção nesse tipo de estelionato. E tá pegando muita gente. Ele tem 41 anos, morador da cidade de Jardim. Ele começou um relacionamento, Marcelo? Ele acessou um site de relacionamento no Instagram com uma mulher.
2: Meu Deus do céu.
3: E começou.
2: Com a moça lá, certo?
3: E a moça do outro lado. Berimbau, cara de fosse, papo vai, papo vem. Ele mandava fotinha pra ela, ela mandava fotinha pra ele.
2: E sem conhecer.
3: E não conhece, nunca viu. Tá? Ele tava se achando, tá ali, mandou foto dele, mandou foto dela, né? E ficou por 2 dias nesse nhenhenhé.
2: Sei, tá? sei.
3: Os dois.
2: Sei.
3: Aí ele tá na casa dele, tranquilo. Na casa dele. Aí recebeu um telefonema. Um cara brabo, rapaz.
2: Bravo?
3: Falando com ele. Falou, escuta aqui, rapaz. Eu sou delegado. Escuta aqui que eu tô falando com você. Presta atenção, hein? Eu vou atrás de você, vou pegar você debaixo da sua cama. Você tá pensando que tá lidando com o quê? Eu sou delegado, rapaz! Você tá dando em cima da minha filha, seu sem vergonha, que eu vou atrás de você, que eu sei onde é que você mora, rapaz! Minha filha quebrou, fui falar com ela, veio me xingando, quebrou tudo aqui dentro de casa! E você vai pagar!
2: Falou?
3: Porque minha filha quebrou tudo dentro de casa! A minha mulher tá apavorada! Você vai pagar o estrago que ela fez aqui na minha casa! Aí falou pra ele que ele tinha que pagar, ô Marcelo. Olha só, puxa vida, viu? R$2.500
2: Quanto?
3: Prejuízo. R$2.500 Eu quero esse dinheiro, senão, olha, sua marmita vai azedar! Vai azedar, sua marmita, nem cachorro não vai comer! Você tá pensando que tá falando com quem? Seu Biltre!
2: Quê?
3: Biltre. Tá? Xingou, ele ficou apavorado. 41 anos, mora na cidade de Jardim. Você não sabe o que ele fez.
2: O que ele fez?
3: Vou contar semana que vem, sexta-feira que vem.
2: Conta já, sério.
3: Aí ele faz o depósito, 2 depósitos, um de 1.500. E em seguida, né, arrumou mais dinheiro lá, não sei com quem, mais mil. R$2.500 pra não ter confusão com o delegado. No dia seguinte, de novo o delegado. Você tá pensando o que, rapaz? Isso sem vergonha, seu larapo, sem vergonha.
2: Falando que era da polícia.
3: E o cara de novo, ele falou, não, peraí. O cara xingou, eu esculachou comigo. Rebentou, deixou a quinta geração abaixo de cocô. E o cara falando isso tudo pra mim. Tá errado isso aí. Daí conversou com um e com o outro, falou, não, rapaz, isso aí é estelionato. O cara tá aterrorizando você. Você já deu quanto? Ele falou, 2.500. Agora isso quer mais. Falei, não, vai lá na delegacia, faz um boletim de ocorrência. Aí ele foi na delegacia e fez um boletim de ocorrência contra esse sujeito.
2: Certo, então,
3: quando você estiver na internet, ele ficar de
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3: Né? Outra vez eu li aqui que um mandava foto pelado e a mulher mandava foto pelada. E ficou. Depois fizeram a mesma coisa com o cara. Tá? Ele zerou a conta dele, mandou tudo o dinheiro e o pessoal ficava pedindo, até que ele foi lá e fez um boletim de ocorrência. Isso é estelionato, gente.
2: Estelionato.
3: E muita gente tá caindo.
2: Olha, agora são 11h37. 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
2: Olha, agora são 11h38, Marcelo, bom dia. Eu presenciei ali um acidente na esquina da Campos Salles. Um acidente de moto ali, Velstério. E os carros estão passando direto no cruzamento. Hoje não tinha nenhum agente de trânsito ali, que fica ali na Estrada de Ferro. Né? Precisa ter um agente, tem que estar ali nessa esquina com a Estrada de Ferro, Campos Jordão, Campos Salles ali, né? Porque ali tem um movimento intenso e a gente tem que estar atento aí nesses dias de chuva. E precisa o agente de trânsito estar no local para orientar e ajudar ali. Ô, Marcelo, dá um recado a sério.
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2: Olha, agora são 11h41. Marcelo, bom dia, meu amigo Luzeiro. Luzeiro, abração pro seu irmão. Ele falou assim: Marcelo, amanhã é aniversário da minha mãe, a dona Cida, completando 82 anos amanhã. A dona Cida, que
3: dona Cida.
2: Ela trabalhava no João Martins de Almeida, no cursinho, quando eu estudava lá. Eu, Serginho Pondo Óleo, Neto Jeans. A dona Cida estava lá, né? E completando mais um ano de vida, que Deus abençoe. Amanhã, né? Amanhã, ô Luzeira.
3: Amanhã, viu? Amanhã.
2: Abração você, Luzeira. 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
2: Olha, agora são 11h42, a sério, vamos dar continuidade aí.
3: Vamos, senhor. Ô Marcelo, esse aqui é de fazer em pé, viu?
2: O que aconteceu
3: meu
2: nesse
3: Deus
2: caso aí?
3: Meu Deus do céu, o pessoal não respeita ninguém. É, deixa eu só, o Rudy tá mandando um abraço pra você, o Rudy Rolim, a Luana Rolim, lá do Mundo das Embalagens, viu? 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Porque o Zé da Boia tá meio fortinho, né?
2: Tá mesmo. No pique, no carinho, tá mesmo. No
3: carinho da alegria. Cabe uma meia dúzia do Zé da Boia dentro desse saco lá do Mundo das Embalagens, viu?
2: Louco.
3: Ele entra xingando, né?
2: Entra.
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2: Olha agora, 11h43.

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2: Olha, agora são 11h44, Marcelo, hoje é meu aniversário, hein? A Dalva do sítio São Roque, lá no bairro do Una, viu, sério?
3: Parabéns.
2: Ô, dona Dalva, abração pra senhora aí do sítio São Roque, no bairro do Una. Parabéns, Deus abençoe. Ó, sério, esse caso aí, sério.
4: Pessoal do bairro Rola aí também, um abraço.
2: Rola, minha mãe nasceu no Rola. Rola.
4: Nasceu no Rola?
2: Minha mãe nasceu lá.
4: No Rola, né?
2: Pertinho ali da Cruz Pequena, Cruz Grande.
4: Ali. Por que Rola? Porque tem muito buraco. Sei
2: também, lá na buraqueira, né? Vamos lá, nós andamos lá, né, sério?
4: Fui lá com o Daniel.
2: O Daniel levou nós lá, né? Ô, Daniel, você levou ele de lá, né?
5: Eu não.
2: Levou sim.
4: Levou sim. Inclusive, eu encontrei com ele esses dias e falou:
5: quer que vai falar mais sério que é pra gente almoçar de novo? É por minha conta. Eu almoçar de novo, leva nós de novo lá no Edmundo.
2: Daniel, leva nós lá no Edmundo, leva Daniel. Leva nós no
4: Edmundo de novo.
2: Daniel, leva nós lá no Edmundo de novo, viu, Daniel? Leva lá, Daniel?
5: Eu não.
4: Que isso? Para com isso.
2: Daniel, mas se a gente levar você pra almoçar, você vai falar o quê?
5: Eu vou falar assim, amém.
2: Aí, amém. Viu? Então, ai, meu Deus do céu.

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2: Olha, agora são 11h45, Astério, esse caso aí de...
3: Marcelo, é impressionante, cara. As pessoas não têm respeito com quem está desempregado. A pessoa que está desempregada está desguarnecido. Não tem mais aquele salário todo mês, tá? Então, a pessoa... Esse aqui, por exemplo, esse senhor tem 54 anos. Ele é morador lá do Mantiqueira. Ele disse que estava visualizando um anúncio de vaga de emprego na internet. Ele viu uma vaga de emprego e falou: meu Deus do céu, eu preciso tanto trabalhar, né? Saí do meu emprego, agora está difícil. Aí ele viu na internet e já entrou em contato imediatamente, né? Aí o fedorento, fedido, bernento, vagabundo, larápio, biltre, entendeu? Fresco. Antigamente, fresco, a pessoa chamava a gente de fresco. Louco, né? Você é muito fresco. Aí ele pega e começa a conversar com esse fedorento, esse gambazão velho, começa a conversar com ele. E o cara falou: o senhor tá desempregado bastante tempo? Tô sim, cara, então eu preciso arrumar um emprego e tal, e berimbau, cara de força. Olha, o senhor, pega, eu vou mandar um questionário para você, você preenche? Preencho, sim, preencho. Aí mandou para ele preencheu tudo lá, ô Marcelo. Aí pegou e falou para ele assim: ó, tá quase tudo certo aqui. Você pode abrir o link?
4: Hein?
3: O link?
4: Hein?
3: O link?
4: O link!
2: Ô louco, sério!
4: Abre o link!
2: Ô louco, sério!
3: Os caras não escutam direito?
2: Escuta direito, pô.
3: Abriu o link. Abriu o link, foi seguindo. Gente, que maldade dessa. Ah, meu Deus do céu, é muita
2: não
3: maldade.
2: Faz isso.
3: Tem que gostar de gente.
2: Tem que gostar de gente.
3: Pelo amor de Deus.
2: Vai
3: tempo que não vejo o Vitão. Um abraço.
2: Então também dá meio sumido. Vamos chamar ele, sério. Esse cara tem que chamar, hein?
4: Thunder!
2: Ô, Sérgio, pelo amor de Deus.
3: É muito louco esse cara aí, ó. Pelo amor de Deus.

0: Armou, né? Falou, armou, pô. Eu tô desempregado, arrumou aí um.
1: No boletim que tava escrito o seguinte, que ele tinha saído do emprego, o dinheirinho que ele pegou e colocou na poupança. Entendendo? Não. Colocou na poupança. Sei. Como ele passou todos os dados pessoais dele, abriu o link, coisa e tal e coisa, tá entendendo? Os 8 mil que tava na conta dele, sumiu. Por que que sumiu?
0: Não sei.
1: Porque ele passou dados pessoais. Abriu o link, se abusar, tirou até fotografia, várias fotografias do rosto. Tem gente que vai até pentear o cabelo, vai fazer barba pra tirar fotografia pro bandido. Esses bandidos fedidos. Resultado, tiraram da conta dele o único dinheirinho que ele tinha, tá desempregado, 8 mil reais. Pode isso, Arnaldo?
0: Não pode!
1: Não pode.
0: Ô, sério, deixa eu mandar um abraço aqui ao mecânico Pitbull lá, o Pitbull, abração pra você, irmão. Fala aí, mecânico, deixa eu mandar um bom dia aqui, ô Henrico, meu amigo Henrico, lembrando que é amanhã, viu, gente, atenção, hein, no final de semana tem futebol na 107, sábado tem São Paulo e Palmeiras às 6 da tarde, domingão tem Corinthians e Flamengo, 5 da tarde, com 2 sorteios deliciosos marmitex do restaurante Chopana. Chopana é bom lá, meu Raiz.
1: Chopana é uma delícia.
0: O Chopana é bom, Chopana, né, sério?
1: É bom demais da conta.
0: Meu Deus do céu, quem gosta de lá é o pastor Ailton, meu sério. Sempre Flamengo. O Flamengo venceu ontem, né? O pastor Ailton tá feliz hoje, hein?
1: Ah, olha, aguenta ele, velho.
0: Liga aí, Astério Galvão.
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0: 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Deixa eu mandar um bom dia também, meu grande amigo, o vereador Rogério Ramos. O Rogerinho, abração pra você, viu? Gente da melhor qualidade, que eu gosto muito do vereador Rogério Ramos.

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2: Olha, Neide do Jardim Mariana, Marcelo, manda um feliz aniversário para o meu afilhado Enzo, que está completando 13 aninhos hoje, viu, Astério?
3: Parabéns, tô vendo o Enzo aqui, ó.
2: Ô, Enzo.
3: Enzo, parabéns, Enzo.
2: Ação possível, Enzo.
3: Enzo.

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2: O Marcelo estava vindo trabalhar ontem à noite, 18 horas, tinha 3 crianças, menino, vendendo doce debaixo daquela chuva, misericórdia, cadê o conselho tutelar de Pinda? As crianças deveriam ter de 10 a 12 anos, misericórdia, Angélica. Angélica falando que estava criança, e tá mesmo, falei ontem aqui no programa, certo? É preocupante, o número de crianças que tem na rua de Pindamonhangaba hoje.
3: Muitas, muitas.
2: É, aumentou também o número, não é só em Pinda não, gente, aumentou no Brasil.
3: No Brasil todo.
2: Número de crianças pedindo na rua, número
3: a
2: de...
3: A fome começa a imperar, viu,
2: gente? E aumentou demais moradores de rua no Brasil todo, no Brasil, e Pindamonhangaba não é diferente. Então a gente vê aí crianças, eu falei ontem aqui, crianças ali...

0: na rotatória do Mazzaropi, na Rua de Pindamonhangaba, né? Criança tem que estar na escola, tem que estar estudando.
1: Tem que estudar.
0: Né? E aí a gente fica preocupado aí com essa situação que está acontecendo em Pinda, tem na Praça São Benedito, tem na rotatória do Mazzaropi, tem no centro de Pinda, tem no mercado municipal.
1: Entra no mercado ali, é impressionante. Vai a quantidade no de criança ali. Quantidade de criança vendendo bala ali.
0: Marcelo, eu terminei amanhã, Sérgio.
1: Olha, deixa eu falar aqui rapidinho desse estelionato, o Marcelo Santos, que aconteceu. Gente, de novo, né? Parece que eu tô repetindo. O senhor de 68 anos, morador do Feital, foi até o Banco Santander, 11h30 da manhã. Qual que era a intenção dele? Ia até o caixa eletrônico, tirar algum dinheiro, tá? Quando ele tá no caixa eletrônico, ele não consegue. Muitos têm dificuldade. Ele colocar o cartão, não conseguia. Uma mulher muito simpática se aproximou dele, bem vestida. Ela falou: o senhor está com algum problema, alguma dificuldade? Posso te ajudar? Posso ajudar o senhor? Estou vendo que o senhor está com dificuldade. Ele falou: agora eu não sei o que está acontecendo. Falei: vou ajudá-lo. Me empreste seu cartão, por gentileza. Aí colocou o cartão lá. O que, que o senhor está querendo? Eu vou tirar 500 merréis. 500 reais. Deixa eu colocar o cartão. Eu não vou olhar, viu? Pode botar a sua senha. Não olhou, uma ova que não olhou. Aí ele vai lá.
0: Não, pôs o cartão, né?
1: Cartão. Penetrou o cartão. Ele colocou a senha. Evidentemente que essa mulher viu.
0: Louco.
1: Tirou os 500 reais. Contou. 100, 200, 300, 400, 500. Tá aqui, senhora. Muito educada, bem vestida. Pegou o cartãozinho e devolveu pra ele. Tá aqui seu cartãozinho, viu? Um bom dia pro senhor, fique com Deus, tá? Deu tudo certinho, né? Aí ele pegou, guardou o cartão e cascou fora. Quando ele tá na casa dele, o aplicativo avisa, Marcelo. Avisa, Marcelo. Né? Ele falou: mas o que que tá acontecendo aqui? Ele foi dar uma olhada lá no aplicativo, pelo celular, e notou que o dinheiro dele sumiu da conta dele. Sumiu. Porque quando a mulher devolveu... Presta atenção! Quando a mulher devolveu o cartão desse senhor e ela tinha visto a senha e memorizou na cabeça, devolveu um cartão, que é tudo igual, de uma outra pessoa para ele. O que que ela precisava? Precisava do cartão dele, porque ela já tinha memorizado a senha. O senhor foi embora, pegou os 500 contos, fez o que ele tinha que fazer e depois foi embora por causa dele. O aplicativo avisou, ó, saiu da sua conta R$ 9.600. É o dinheirinho que ele tinha guardado, aposentado, tá? Tava guardadinho o dinheiro e esse dinheiro desapareceu da conta dele. Por quê? A mulher deu o cartão de outro.
0: Ô, louco!
1: E ele ficou com o cartão de alguém que ele não conhece e ela sabia a senha e o cartão era dele. Tirou tudo.
0: Olha, agora são 11h57, falar aqui os ganhadores da manhã desta sexta-feira, que tá chegando aí o horário eleitoral, né? Café da manhã saiu para Maria Helena, final do telefone 037, o corte de cabelo para Marlene Ferreira, o kit Comevap Mariana Silva e o combo do MEC para Joyce Luiza. Lembrando que domingão tem, né, Sério Rei Roberto Carlos,
1: a partir das 8 horas da manhã até às 11, 2 horas, 3 horas de muita emoção, gente. Fico esperando vocês. Obrigado.
0: Olha, agora são 11h57, Salmo 91. Aquele que habita na sombra do esconderijo do Altíssimo, a sombra do Onipotente descansará. Direito do Senhor, ele é meu Deus, meu refúgio, a minha fortaleza, e nele confiarei, porque ele te livrará do laço do passarinheiro e da peste perniciosa. Não terá medo do terror da noite, nem da seta que voa de dia, nem da peste que anda na escuridão, nem da mortandade que assola o meio-dia. 1.000 cairão ao teu lado, 10.000 à tua direita, mas não chegará a ti, porque tu, ó Senhor, é meu refúgio. No Altíssimo fizeste a tua habitação. O Senhor é meu pastor e nada me faltará. Se Deus é por nós, quem será contra nós? Operando Deus, quem impedirá? Que a graça, a comunhão, a virtude, as duas consolações, o Espírito Santo repouse e estejam presentes em cada vida, hoje e para todos sempre. Que Deus abençoe sua vida, Deus abençoe sua casa, Deus abençoe a sua saúde, Deus abençoe a sua família, Deus abençoe a sua saída e a sua chegada, em nome santo e poderoso de Jesus. Vambora, sério?
1: Vambora, tchau, gente.

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Sim, ele é rei e rei dos reis. Muito boa tarde, povo de Deus. Começa agora o meu, o seu, o nosso programa, programa Aliança com Deus, comigo, Bispo Joseval Santos, né? E a minha amada pastora Marlene Santos, que por causa do aniversário da igreja, né? Dos preparativos, né? Para o aniversário da igreja sede, ela não está aqui. Minha amada, beijo no coração, I love you, love my life, minha esposa, que Deus te abençoe em Cristo Jesus. Amados, por causa do programa eleitoral, né, o nosso programa ele começa um pouco mais tarde, mas eu já convido você, liga para o parente, para o amigo, para o vizinho, começa agora o culto no seu lar. Amém. Que Deus abençoe, Igreja Eterna Aliança. Unção, milagres e palavra fazendo a diferença. Eu já volto lendo com você o Salmo de número 91, que é uma oração. Vamos orar juntos o Salmo de número 91? Eu já volto.

está escrito: aquele que habita no esconderijo do Altíssimo, à sombra do Onipotente descansará. Direi do Senhor: Ele é o meu Deus, o meu refúgio, a minha fortaleza, e nele eu confiarei. Porque ele te livrará do laço do passarinheiro e da peste perniciosa. Ele te cobrirá com as suas penas, e debaixo das suas asas estarás seguro. A sua verdade é escudo e broquel. Não temerás espanto noturno, nem seta que voe de dia, nem peste que ande na escuridão, nem mortandade que assole ao meio-dia. Assim diz o meu Senhor: 1.000 cairão ao teu lado, 10.000 à tua direita, mas tu não serás atingido. Somente com os teus olhos, olharás e verás a recompensa dos ímpios. Porque tu, ó Senhor, és o meu refúgio, o Altíssimo é a tua habitação. Nem o mal te sucederá, nem praga alguma, recandará mandasse. Assim diz o meu Senhor: nem praga alguma chegará à tua tenda, chegará à tua casa, porque aos seus anjos já deu ordem ao teu respeito, para te guardar em todos os teus caminhos. Eles te sustentarão nas suas mãos, para que não tropeces com o teu pé em pedra. Pisarás o leão e o áspide, calcarás aos pés o filho do leão e a serpente. Pois que tão encarecidamente me amou, também eu livrá-lo-ei, pô-lo-ei no alto retiro, porque conheceu o meu nome. Ele me invocará e eu lhe responderei, estarei com ele na angústia, livrá-lo-ei e o glorificarei. Dar-lhe-ei abundância de dias, e lhe mostrarei a minha salvação. Eu convido todos a falarmos com o único Deus, vivo e todo-poderoso. Pai amado, Pai das luzes, Senhor da glória, nós te louvamos e te rendemos graças na beleza da tua santidade. Pai, muito obrigado, Senhor, pelo dia chamado de hoje. Obrigado pelo privilégio da vida. Obrigado pelas tuas misericórdias e a tua graça, pois a tua graça é o favor que recebemos de ti, mesmo sem merecermos, e as tuas misericórdias é a causa de não sermos consumidos. Pai, nesta tarde, Senhor, eu oro em favor da vida do teu povo, desta pessoa, Senhor, que está sintonizada aqui neste programa, na rádio 107.1 FM, na live, Senhor, essa pessoa que depois vai, Senhor, assistir essa programação, que o Senhor abençoe, que o Senhor guarde, que o Senhor livre, que o Senhor sustente. Pai, estenda a tua mão a abençoar o teu povo. Abençoamos, Senhor, os lares, repreendemos todo o demônio da confusão, da dissensão, que tem trazido briga, que tem trazido discórdia a este lar, a esta família, colocando filho contra pai, irmão contra irmão. Nós repreendemos agora na autoridade do nome do Yeshua Hamashia Menexedeque, em o nome do Senhor nosso Cristo, todo mal agora seja aniquilado. Traga paz, Senhor, traga, Senhor, a tua bênção sobre este lar, arranque este peso, esta aflição, Senhor, no coração deste homem e desta mulher, pois a tua palavra nos diz que o teu filho veio para desfazer as obras do adversário e que toda a obra do mal caia por terra, em nome do Senhor Jesus. Digam amém, digam graças a Deus. Posso clamar, já tenho fé que eu vou descansar, né? Mesmo que as ondas estejam arremetendo contra o barco, mesmo que o vento esteja assolando, nós cremos num Deus que faz o vento se calar e o mar se acalmar. Que Deus em Cristo Jesus vos abençoe.
Queridos, eu já vou passar daqui a pouquinho o número da bênção. Você pode mandar seu áudio, você pode mandar a sua mensagem pelo WhatsApp, né, da Rádio 107.1 FM. Já volto!

Eu acredito, eu não vou naufragar. Jesus está no barco, Jesus está no comando. Ainda que você olhe e o medo queira lhe apavorar, Jesus disse: a última palavra ainda é minha. Digam todos graças a Deus. Queridos, você que quer mandar uma mensagem, quer falar conosco, olha, o número da bênção é DDD 12 992245660 né? Manda a sua mensagem, seu áudio, né? Nós vamos estar aqui falando, vamos estar aqui abençoando a sua vida com uma palavra vinda do coração de Deus nessa rádio, que é a rádio mais ouvida aqui de todo o Vale do Paraíba, 107.1 FM. É, Deus é fiel. Mandou, perdão, queridos, mandou mensagem, né? Uma boa tarde aqui. O nosso irmão Denis Gabriel, ele diz assim: boa tarde, a paz, bispo e pastora, toca um louvor. Denis, daqui a pouquinho nós vamos estar tocando louvor em um nome do Senhor Jesus. E atenção, povo do Castolira, queridos, eu tenho uma grande notícia para dar para vocês ainda esse mês. Amém, irmãos aí do Castolira. Irmão Denis, que Deus continue lhe abençoando grandemente. Também mandou mensagem aqui. O nome dela não está aqui na lista, mas ela diz assim: olá, boa tarde, pastor. Estamos na audiência aqui no seu programa. Gostaria de pedir uma palavra para mim, Ariane. Ariane, que Deus abençoe. E minha mãe, a Marcelina, que Deus abençoe a vida de vocês sempre. Nós que agradecemos pela audiência, Ariane, viu? Que Deus continue abençoando a irmã Marcelina grandemente. Isaías, capítulo de número 53. Olha o que o Senhor manda dizer para você, minha querida irmã Ariane, e para sua mamãe, a nossa irmã Marcelina. Assim diz o Senhor dos Exércitos: quem deu crédito à nossa pregação e a quem se manifestou o braço do Senhor? Porque foi subindo como um renovo perante ele, como a raiz de uma terra seca. Não tinha parecer, não tinha formosura. Olhando-nos para ele, nenhuma beleza víamos para que o desejássemos. O profeta Isaías está falando aqui a respeito de Jesus, o nosso Cristo, o nosso Senhor. Não havia, né, formosura, nem beleza que pudesse os homens olhar e dizer: esse é um rei. Mas louvado seja o nome do Senhor Jesus, porque ele é o nosso rei, o nosso Senhor, o nosso Cristo. E diz: quem deu crédito à nossa pregação? Irmã Ariane, continue falando do amor de Deus. Aconteça o que acontecer, a luta pode vir, o adversário pode até se levantar, mas ele se levanta para cair, porque Deus é fiel. Digam todos graças a Deus. 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

0: 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Muito obrigado, meu bispo, Pai do Senhor, e um ótimo sexta-feira para todos. Amém.
1: Louvado seja Deus! 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E, queridos, eu quero convidar vocês a estar conosco hoje. Hoje, às 19 horas, nós estamos no décimo elo da nossa campanha, Jeremias 33:3. Clame a mim, respondeste-ei, e anunciaste-ei coisas grandes, firmes e ocultas que não sabes. E eu quero convidar você para esse décimo elo desta campanha, né? São 12 elos dessa campanha. Estamos no décimo elo e hoje o nosso querido pastor, né? Um homem de Deus, né? Um servo de Deus Altíssimo, vai estar ministrando a palavra do Senhor, né? Pastor Wesley. Meu pastor Wesley, que Deus continue abençoando grandemente a sua vida, seu ministério, toda a sua família. E esse servo do Senhor vai estar hoje trazendo a palavra do coração de Deus para o nosso coração, hoje, às 19 horas e 30 minutos, na rua José Antônio dos Santos. Rua José Antônio dos Santos, no número 433. No bairro Cidade Jardim, Igreja Eterna Aliança, lugar de recomeçar. Vamos lá, vamos de louvor. Tá aí, irmão Denis, esse louvor para você e para todos que estão ligadinho nessa programação.

Dissipa as trevas, vem incendiar. Que o Senhor, e na tarde de hoje, que você permita que Ele traga alegria ao teu coração, que Ele incendeie o teu coração de esperança, porque assim diz a palavra do Senhor: o choro pode durar a noite inteira, mas ao amanhecer a vitória vem. Quero mandar um abraço, doutor Ailton, meu querido, que Deus abençoe o Senhor, né? Nosso pastor e doutor Ailton, nossa pastora e doutora Márcia, que Deus abençoe, meus queridos, grandemente. E olha, muita gente mandando mensagem aqui, né? A nossa irmã Aline Valentina, ela pede uma palavra. A nossa irmã Bruna Aparecida, ela está falando aqui a paz.

graça do Senhor Jesus, bispo, a nossa irmã Maria Luísa Peixoto, ela diz assim: oi, meu bispo Joseval, né, quero pedir oração pela minha filha Maria Aparecida, que já está no centro cirúrgico. Ô, minha irmã Maria, já estamos em oração. A nossa irmã Maria, a nossa intercessora, Deus, ele é fiel. Minha irmã Aline, a palavra que Deus colocou no meu coração, para o coração da irmã, nesta tarde, Salmos de número 23, que nos diz assim: o Senhor, ele é o meu pastor, e de nada eu tenho falta, né? O Senhor, ele é o meu pastor. Ele é o meu pastor. No original diz: e de nada eu tenho falta. Se o Senhor, ele é a base, a coluna da tua vida, queridos, pode estar tudo caindo do meu lado esquerdo, do meu lado direito, mas se o Senhor for a minha base, for o meu porto seguro, né? Se eu me esconder debaixo das asas do Altíssimo, na sombra do Onipotente, pode vir o mal que vier. Ele é Senhor e ele é Deus. Ele é Deus. Amados, hoje, às 19 horas e 10 minutos, as portas da nossa igreja sede já está aberta, né? Estará aberta, aguardando você. Meu pastor Ailton acabou de chegar ali, beijo no coração, né? Logo após a nossa programação, pastor Ailton aí, né, com um programa tremendo vindo do coração de Deus. Então, amados, ouça o que eu vou dizer para você. Você precisa de um milagre? Você precisa ouvir a voz de Deus? Quantas pessoas chegam ali sobrecarregadas e, no nome do Senhor Jesus, em meio à oração, são libertas pelo poder do nome do Senhor Jesus, são transformadas pelo poder da palavra em meio aos louvores. E você não pode perder hoje o décimo elo desta campanha, que é o clamor que gera milagres. Eu convido você e toda a sua família, Rua José Antônio dos Santos, no número 433. Né? Eu já volto, vamos lá de pedacinho de louvor, porque o nosso horário é reduzido, queridos, devido ao programa eleitoral gratuito. Mas Deus é fiel. O importante é eu olhar para você aqui nesta live e lhe dizer que Deus ainda não deu a última palavra, ele não perdeu o controle, ele é o único Deus vivo e todo-poderoso.

0: escuridão, sua presença me conforta. Aleluia, esse louvor, bondade de Deus é algo tremendo. E eu gostaria aqui, irmãos, né, de agradecer a Deus pela vida do meu querido pastor Ailton. Né, pastor Ailton, eu acabei de falar aqui com ele, eu acho que vocês aí na live estavam vendo, eu falando com ele, e meu agradecimento. É um homem de um caráter, sabe, de um amor, de uma bondade, né? E eu louvo a Deus porque existe ainda homens e mulheres de Deus assim. Meu pastor Ailton, ele disse para mim aqui agora, para mim e para a Raíssa, ele disse: bispo, vamos dividir um pouco o meu horário, né? Eu falei para vocês que o nosso horário foi reduzido devido ao programa eleitoral gratuito, que é lei e tem que ser cumprida. E ele falou para mim assim, ele disse: olha, eu estou dando 10 minutos do meu programa para o senhor, meu pastor Ailton. Que Deus continue abençoando a sua vida, a sua casa e toda a sua família, né? Dá para a gente dar uma respirada. E, queridos, eu quero convidar vocês para o grande aniversário da nossa igreja. A nossa igreja sede, né? Ela está fazendo mais um aninho de vida, né? No seu segundo ano de vida. E eu louvo a Deus, irmãos, pela vida de todos os obreiros, dos membros, dos congregados, né? Dos pastores, amigos e companheiros, porque juntos somos mais fortes. Pela vida da minha esposa, pastora Marlene Santos, né? O meu filhão Israel, né? Que está lá na, estão lá na igreja agora. Amados, semana que vem, dia 18 e 19, né? Agora de setembro, na próxima semana, o grande aniversário da nossa igreja, com igrejas convidadas, pastores, cantores, e vai ser uma festa linda para Jesus. Ontem, o Ministério de Homens Firmados na Rocha, como também o Ministério de Mulheres Pérola de todas as nossas igrejas, estávamos reunidos ali, ensaiando os louvores, preparando algo, né, para abençoar a sua vida. Então, dia 18 e 19, sexta e sábado da semana que vem, o grande aniversário da nossa igreja, e o tema é: Deus está no meio dela e não será abalada. Digam graças a Deus. 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
1: 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Muito obrigado, meu bispo, Pai do Senhor, e um ótimo sexta-feira para todos.
0: Que Deus abençoe também a sua vida, Thiago, e dessa equipe, que é uma equipe 10. Que Deus abençoe grandemente. Precisou? Eu vou dar um ponto de referência. Olha, postinho médico do bairro Cidade Jardim. 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Amém, queridos? É a nossa querida irmã Maria Valéria. Ela mandou aqui um boa tarde. Ela está dizendo assim: boa tarde, pastor, com a paz do Senhor Jesus. Muito boa tarde, minha irmã Maria Valéria. e a doce paz do Senhor Jesus. Olha, meu amigo, chegou ali, eu tô olhando aqui, Astério, né? A voz bonita do Vale do Paraíba, esse programa policial do Astério, do Marcelo, é líder em audiência. Um dia eu chego lá, meu irmão. Deus é fiel. Deus, ele é maravilhoso. Hoje, o décimo elo, é hoje, queridos. O Vale do Paraíba está chovendo muito, né? Chovendo muito, graças a Deus. Precisávamos dessa chuva. Mas eu quero convidar você, né? Chovendo ou não, eu quero convidar você a estar conosco hoje, às 19 horas. Olha, às 19 horas e 30 minutos, começa o nosso grande culto de louvor e adoração a Deus, nesse décimo elo da campanha, né? O clamor que gera milagres. E hoje, o pastor Wesley vai estar ministrando a palavra do Senhor aos nossos corações. Um abraço, pastor Wesley, um abraço à sua esposa, toda a sua família, mamãe, papai, que Deus abençoe a todos. Amados, vamos orar, vamos agradecer a Deus. Eu quero louvar a Deus, eu ganhei 10 minutos aqui a mais, né? Mas quero poder terminar um pouquinho antes, né? E desde já, meu muito obrigado, meu pastor Ailton. I love you, my pastor. Eu te amo, meu pastor. Deus é contigo. Ramuná, meu pastor. Confiança e paz ao nosso coração. Confiança e fé. Nós vamos estar orando agora em um nome do Senhor Jesus. E eu creio que a bênção de Deus está sobre a sua casa, sobre a sua vida, sobre os teus negócios. Que Deus em Cristo Jesus nos abençoe. Irmão Alan, que Deus abençoe grandemente. Vamos falar com Deus? Vamos falar com Deus? Eu dobro os meus joelhos aqui nos estúdios da Rádio 107.1. Creio no milagre. Feche os seus olhos. Pai amado e Pai bendito, nós te louvamos e te rendemos graças na beleza da tua santidade. Muito obrigado, meu Senhor, pelo dia chamado de hoje. Obrigado, Senhor, por esta programação, pelo privilégio de poder, Senhor, anunciar a tua palavra e dizer que o Senhor vive e reina para todo sempre, que o Senhor é a nossa salvação. Pai, em nome do Senhor Jesus, eu quero te agradecer pelos pastores, pelas igrejas. Eu quero te agradecer, Senhor, pela cidade de Pindamonhangaba. Eu quero te agradecer pelo Vale do Paraíba, pelo estado de São Paulo, por esta nação, Senhor, pois declaramos que o Brasil é do Senhor Jesus e que o Senhor Jesus é o Senhor da nossa nação. Te agradecemos, te rendemos graças. Muito obrigado, Senhor, pela vida do pastor Ailton. Muito obrigado pela vida, ó Deus, do teu filho, evangelista Marcelo, de toda a sua família. Obrigado, Senhor, por esta rádio, por toda a diretoria. Abençoamos, Senhor. Eu te agradeço pela vida da Raíssa. Continue, Senhor, derramando sobre nós da tua graça, em nome do Senhor Jesus. Digam amém, digam graças a Deus. Que Deus vos abençoe. 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
6: Casa e Design.
5: porta também rouba espaço. Pois é, em ambientes pequenos, às vezes o problema não é a falta de espaço, é o jeito como a porta abre. Uma porta convencional precisa de uma área livre para fazer o giro. Isso pode impedir o uso de uma parede inteira. Em alguns casos, uma porta de correr pode liberar espaço para um armário, uma bancada ou simplesmente melhorar a circulação. Mas antes de trocar, analise a vedação, a privacidade e o tipo de instalação necessário. Em casa pequena, cada centímetro conta e até o movimento de uma porta pode fazer a diferença.
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0: fim. Olha, agora são 13 horas e 18 minutos, começando mais um programa Sintonia Gospel na tarde desta sexta-feira. Ao meu lado, pastor Ailton. Pastor, uma boa tarde, paz do Senhor.
1: A paz do Senhor, Marcelo, a paz do Senhor, povo de Deus, boa tarde a todos. Uma tarde chuvosa, mas com a bênção de Deus sobre as nossas vidas.
0: Pastor, Rio de Janeiro, tá chovendo?
1: Rapaz, tu acredita que eu nem vi a
0: reportagem? Não viu? Não, mas... Nenhum parente lá falou nada.
1: É, geralmente quando chove aqui...
0: Ah, tá chovendo, também, sudeste todo, né?
1: Chega uma
0: aguinha lá, né?
1: Uma aguinha lá também.
0: Maravilha. É. Pastor, vamos, hoje aqui já são 13h19, vamos dar início aí à palavra do Senhor nessa tarde?
1: Vamos sim, Marcelo. Quero trazer uma palavra da parte de Deus, que está registrada no Evangelho do Senhor Jesus Cristo, segundo o relato de Marcos, capítulo de número 4, a partir do versículo de número 35, que a epígrafe da minha Bíblia está: Jesus apazigua a tempestade. E os versículos a seguir está escrito da seguinte maneira: aí, naquele dia, sendo já tarde, disse-lhes: passemos para outra margem. E eles, deixando a multidão, o levaram consigo, assim como estava no barco, e havia também com ele outros barquinhos. E levantou-se grande temporal de vento, e subiam as ondas por cima do barco, de maneira que já se enchia de água. E ele estava na popa, dormindo sobre uma almofada. E despertaram-no, dizendo: Mestre, não se importa que pereçamos? E ele, despertando, repreendeu o vento e disse ao mar: cala-te e aquieta-te. E o vento se aquietou e houve grande bonança. Nós temos aqui um relato do nosso irmão João Marcos a respeito dos milagres de Jesus, e aqui sobre, né, a natureza, ele operando, exercendo o seu poder sobre a natureza. Ele vai ali determinar que tanto vento e mar, eles assim viessem se acalmar. Esse versículo, na verdade, ele faz parte do relato em que Jesus, né, acalma uma grande tempestade enquanto os discípulos estavam apavorados. Jesus dormia, né, de maneira tranquila e demonstrando ali a sua total confiança. Ele não estava ali atemorizado. E aquele silêncio, Marcelo, de Jesus trouxe um pânico, porque o camarada está falando assim: a gente está morrendo e Jesus não está nem aí para a gente. Está afundando, a água está batendo e o camarada está dormindo. Mas ali deixa bem claro que nem sempre, quando Deus está em silêncio, ele não está presente, também não, ele não está assim preocupado com as nossas adversidades, nossos problemas e situações. Ali é uma demonstração de total confiança, como diz na linguagem do bom carioca, né? Fazia fé no seu taco para que se apavorar. E Pedro talvez tenha pensado assim, né? Para ele fica fácil, né? Porque ele vai e anda por cima da água. Ele anda por cima da água, para ele fica fácil. Agora,
0: e a gente, né?
1: A gente, o que a gente vai fazer? Eu tentei andar, olhei para esse ventão aí, comecei a afundar. Ele não, ele sai andando por cima da água aí. E vai que vai. Mas a gente observa, amigo ouvinte, o poder de Jesus Cristo. O poder que ele exercia. Né? Ele exerceu o poder sobre a morte, sobre, né, os espíritos malignos, sobre a natureza também. Então ele demonstrou o seu poder de várias maneiras. e dizendo para nós, nas entrelinhas, que ele ainda continua tendo esse poder. Ele ainda continua sendo Senhor sobre a vida de cada um de nós. É um texto que eu gosto muito, falando a respeito do nome de Jesus, do poder de Jesus. Está lá em Efésios, capítulo de número 1. Capítulo 1, a partir do versículo de número 19, diante, que diz: e qual a sobreexcelente grandeza do seu poder sobre nós, os que cremos, segundo a operação da força do seu poder, que manifestou em Cristo, ressuscitando dos mortos e pondo a sua direita nos céus, acima de todo principado, poder e potestade, domínio e todo nome que se nomeia, não só neste século, mas também no vindouro, e sujeitou todas as coisas aos seus pés, e sobre todas as coisas o constituiu como cabeça da igreja, que é o seu corpo, a plenitude daquele que cumpre tudo em todos. Está falando de Jesus. Está falando do poder do Espírito Santo que ressuscitou a Jesus, do poder de Deus que ressuscitou a Jesus. E Jesus, ele tomou todo esse poder. Ele, pós-ressurreição, ele vai dizer que todo poder é lhe dado nos céus e na terra. Então, quando nós, querido, nos reportamos a Cristo, nos reportamos ao Senhor Jesus, o problema, ele pode estar até de maneira aguda, ele pode estar até trazendo mal-estar, ele pode estar trazendo até aquele pânico, como foi visto aqui pelos discípulos de Jesus, que acharam que o mestre, ele estava totalmente omisso ao problema deles, que o mestre estava totalmente ignorando a situação que eles estavam vivendo naquele presente momento. Mas Jesus, de posse de todo o poder que ele tem, Jesus, ele vai ficar ali, olha, para agir no momento certo, no momento em que talvez eles falaram assim: olha, agora não tem mais jeito, agora nós vamos perecer. E o mestre está ali, ele está dormindo. Só não falaram que estava roncando, não era falta de respeito, né? Ele está dormindo ali, ele está, olha, sossegado. Por quê? Porque nenhuma situação, Marcelo, diante de Jesus é para trazer pânico. Nenhuma situação diante do mestre é para dizer para ele assim: olha, tu não consegues resolver. Quando ele diz que todo poder é lhe dado nos céus e da terra, ele está dizendo: olha, eu tenho poder sobre a natureza, eu tenho poder sobre a morte, eu tenho poder sobre os demônios, eu tenho poder sobre a vida e a morte. Então Jesus está dizendo para mim e para você que ele tem todo o poder. E muitas vezes a gente está assim em pânico e não recorremos a Jesus, não recorremos àquele que pode resolver o nosso problema, que pode resolver os nossos problemas. O apóstolo Pedro, que participa, né, desse conflito, que participa desse sofrimento ali naquele barco, é o que vai escrever lá na sua primeira carta, no capítulo 5, versículo de número 7, quando ele diz: lançando sobre ele toda a vossa ansiedade, porque ele tem cuidado de vós. Pedro está dizendo para mim e para você: olha, coloca a tua causa diante do Senhor Jesus. Aqui nós temos tido várias palavras, testemunho de pessoas que assim recorreram ao Senhor e obtiveram a grandes vitórias. Nós estávamos aqui com o bispo falando a respeito do Salmo 91, aquele que habita no esconderijo do Altíssimo. Jeremias 33:3: clama a mim e responder-te-ei, anunciar-te-ei coisas grandes e firmes que você não sabe. Então você veja bem que Jesus Cristo, ele quer que eu e você venhamos colocar diante dele a nossa necessidade, colocando diante dele os nossos nossos problemas, as nossas adversidades. Por quê? Porque Ele ajuda nossas vidas, Ele ajuda nas nossas fraquezas, Ele ajuda no momento difícil, para que a gente venha orar, buscar o Senhor e buscar em Deus, assim, a solução para os nossos problemas. Mas é necessário que a gente tenha, ou seja, que a gente esteja totalmente conectado na presença do Senhor, conectado, entregando incondicionalmente os nossos problemas, as nossas adversidades, as nossas queixas, as nossas culpas, entregando diante do nosso Senhor. O apóstolo Paulo, com muita propriedade, ele escrevendo às igrejas de Filipos, ele vai dizer o seguinte: olha, o meu Deus, segundo as suas riquezas, suprirá todas as vossas necessidades em glória por Cristo Jesus. Ele estava falando o seguinte: olha, Deus, Ele é capaz de suprir a minha e a tua necessidade. Então, na tarde deste dia, você que está talvez, né, passando por um problema, por uma adversidade, e talvez você já tenha dito: ah, não, isso é assim mesmo, é assim que acontece, está acontecendo com todo mundo. Não, você não é todo mundo, você é especial para Deus, e Deus, Ele quer ter você como amigo, como alguém que esteja próximo dele, como alguém que seja seu filho, seja seu discípulo, para que ele possa a cada dia te ensinar, para que ele possa a cada dia arrancar esse medo que tanto te aflige, esse medo que provoca essa ansiedade sem controle, esse medo que muitas vezes faz você suar frio. Tem pessoas que sentem dor de cabeça, tem pessoas que sentem, né, dor no estômago, fica com dor de cabeça, enfim, são tantas situações que acaba refletindo no corpo físico por conta dessa ansiedade. Mas o apóstolo Pedro está falando para mim, para você: olha só, o dia de amanhã, a preocupação com o problema de amanhã, a preocupação com a situação que ainda vai vir, lança sobre Deus toda a tua ansiedade, porque Ele tem cuidado de vós. Então, querido, eu venho aqui para dizer a você que, se você confiar no Senhor, quem confia no Senhor jamais é confundido, quem confia no Senhor jamais é decepcionado. Por quê? Porque Deus, Ele usa o mecanismo de nos abençoar. Ele sempre propõe nos abençoar. Quem usa artifício e mecanismo para maldição não é o nosso Deus. Deus, Ele quer sempre abençoar a tua vida. Mas para tanto, meu amado, Ele quer que você seja alguém próximo dEle. Ele quer te abraçar, Ele quer te ter como filho, Ele quer te ter como alguém que faz parte da família dEle. Que qual é a família, o pastor Ailton? É a família de Cristo Jesus, o nosso Senhor. Quando você entrega a sua vida incondicionalmente para Cristo e passa a professar que somente Jesus Cristo é o Senhor da tua vida, é o Senhor da tua casa, é o Senhor da tua família, você crê no Senhor Jesus e Ele começa a fazer a transformação na tua vida e na tua família. Foi o que o carcereiro Marcelo, ele diz, ele pergunta para Paulo e Silas, dizendo: senhores, que devo fazer para ser salvo? E Paulo e Silas vai dizer para ele: crê no Senhor Jesus e será salvo tu e a tua casa. Ou seja, aquela salvação, querido, que muitas vezes as pessoas estão pensando que é uma salvação que ela abarca somente o tempo presente. Deus pode trazer salvação para o tempo presente? Claro que pode. Te livrar de um acidente, te livrar de uma situação adversa, te livrar da morte, te livrar de tantas situações relacionadas a essa esfera, a esfera material, física e palpável. Mas uma coisa eu quero te dizer: somente Jesus Cristo tem o poder de te dar a vida eterna. Somente Jesus Cristo tem o poder de te libertar, te limpar e te garantir uma morada com Ele para todo sempre. Porque Ele promete, Ele faz essa promessa lá em João 14, onde Ele diz: não fique perturbado os vossos corações, falando aos seus discípulos. Crede em Deus, crede também em mim, porque na casa do meu Pai há muitas moradas. Olha só, eu vou preparar lugar e virei outra vez e levarei vós para mim mesmo, para que aonde eu estiver, estejai vós também. Então você veja bem que o único que pode nos garantir a vida eterna está em Jesus Cristo. O único que pode nos garantir a vida eterna é a pessoa bendita de Jesus Cristo. Porque, Marcelo, muitas vezes as pessoas falam assim: ah, mas Eu quero viver o tempo presente. Sim, você tem que viver o tempo presente. Eu quero viver as coisas que talvez as delícias que a vida me propõe no presente momento. Sim, você tem que viver, você pode viver, mas o homem, ele jamais conseguirá após a sua morte, pós-túmulo. Ele, Paulo, vai explicar, Marcelo, trazendo uma contextualização, dizendo o seguinte, 1 Coríntios 15:19, se nós esperarmos, ou se o homem esperar em Cristo só para o presente século, ele pode ser considerado o mais miserável dos homens. Por quê? Porque as pessoas vão falando, não, mas hoje eu quero carro, hoje eu quero casa, hoje eu quero namorar, hoje eu quero fazer, quero comprar, quero vender. Sim, você pode fazer tudo isso, mas você tem que ter Jesus como o teu Senhor, como Senhor da tua vida, para que você possa um dia, pós-túmulo, você ter um encontro com o Senhor. Se você achar que eu estou falando isso demais, você depois procure ler o capítulo 16 do Evangelho do Senhor Jesus, segundo o relato de Lucas, e você vai ver a diferença lá entre Lázaro e o rico, para onde um foi e para onde o outro foi. Um tinha o Senhor como o Senhor da sua vida, e o outro só tinha os prazeres, esperando viver só o tempo presente, só as coisas desse mundo, achando que depois que morresse com dinheiro, ele ia poder comprar tudo, Marcelo. Mas Salmo 49, verso de número 7, diz que a alma, ninguém pode remir o seu irmão, porque é caríssimo, e esgotaria todos os seus recursos se ele tentasse tal procedimento. Então, querido, não há quem possa pagar pela tua vida, não há quem possa pagar pela minha vida, somente aqueles que nasceram de novo, receberam o selo da promessa, esses Deus pagou por ele um alto e bom preço. Então, querido, que você possa, né, ficar assim com essa palavra introdutória. Por quê? Porque quando os discípulos estavam ali totalmente atemorizado, Jesus Cristo estava descansando, não estava omisso, Jesus Cristo não estava indiferente, Jesus Cristo não estava, como quem diz, não estou nem aí para o teu problema, não. Jesus Cristo, ele estava ali e sabia justamente a hora que deveria agir. Era no momento em que a fé daqueles irmãos estivesse desfalecendo ao ponto deles gritarem a Jesus, e Jesus assim efetuar o milagre para aquele momento e para aquelas condições. Então é assim que nós devemos fazer, não devemos entrar em pânico, a gente tem que colocar a nossa vida na mão do Senhor. Quando você pega uma televisão, você senta, antigamente era de botãozinho, né? Trocava canal ali naquele trec, né? Era. Eu peguei o UHF. Seletor, né? Seletor de canal, né?
0: Nome. UHF.
1: UHF. Agora, o que você faz, Marcelo? Você senta lá na poltrona.
0: Controle remoto.
1: Você coloca o canal que você quer, a programação que você quer, você vê o que você quer, você entra no YouTube, entra no Netflix, você entra na TV aberta, TV a cabo, enfim, você tem tudo em um único controle. Assim é Deus na minha e na tua vida. Coloque esse controle da tua vida na mão de Deus, porque ele vai saber justamente onde ele vai te levar, onde ele vai te abençoar, onde ele vai te proteger, onde ele vai assim realizar na tua vida. Então entregue o controle da tua vida nas mãos do Senhor, como diz o apóstolo Pedro, lança sobre ele o controle, lança sobre ele toda a vossa ansiedade, porque ele tem cuidado de vós. Deus abençoe a todos. E eu tenho um hino aqui, irmã Hilda pediu um hino, Marcelo, para a gente tocar.
0: Vamos tocar já aqui.

0: Olha, agora são 13 horas e 48 minutos. Agradecer aqui a participação da nossa querida amiga ouvinte, a Ana Emília, que pediu também que oração. A Maria das Graças Brandão com a gente aqui também. A Vânia conosco também. A Dona Valéria, mãe do Gabriel e do Castolira, conosco também. Agradecer a participação de todos que pediram oração nesta tarde. Pastor, 13h48. Vamos aí, senhor, quer dar uma conclusão no texto e fazer oração para nós nesta tarde.
1: Ao cuidado de Jesus Cristo, ao cuidado do nosso Deus com as nossas vidas, o apóstolo Paulo, como eu falei lá em Filipenses 4:19, Paulo enfatiza, né, esse cuidado amoroso que Deus tem, né, pelos seus filhos. E o versículo está dizendo: e ele suprirá todas as vossas necessidades. E quando fala de suprir as nossas necessidades, é tanto física como espirituais, como necessidades materiais,

0: 4:19. O meu Deus, segundo as suas riquezas, suprirá todas as vossas necessidades em glória por Cristo Jesus. Por Cristo Jesus e por Cristo Jesus. Vamos orar. Nós queremos agradecer aos nossos irmãos, amigos, né, que sempre estão na audiência do programa, ouvindo no seu rádio, aplicativo, no carro, enfim, aonde quer que você esteja, que Deus continue abençoando a sua vida, os nossos irmãos aí também que fizeram o pedido de oração. Sinta-se abraçado pelo Senhor nesse momento. Nós vamos fazer uma oração e agradecer a Deus pela sua vida, pedindo, né, baseado em Filipenses 4:19, que Deus venha suprir todas as vossas necessidades em Cristo Jesus. Pai Celeste, nós queremos te louvar, Deus. Queremos engrandecer o teu santo e poderoso nome. Queremos, ó Deus, dizer, Deus, que nós somos totalmente, Pai, dependente de ti. Senhor, nós, ó Deus, que respiramos é porque o Senhor vive, porque tu és o Senhor, aquele que nos fornece o ar, Deus. Se comemos, ó Deus, é porque o Senhor nos fornece o alimento. Então, Senhor, tudo está em tuas mãos e tudo vem de ti. Então queremos dar a ti toda a honra, toda a glória e todo o louvor. Queremos nesse momento, meu Senhor, dentro, Senhor, dessa nossa necessidade, Senhor, estar te pedindo em prol da vida desses teus filhos que fizeram seus pedidos de orações, ó Deus. Que o Senhor esteja, Senhor, indo de encontro, meu Senhor, à necessidade de cada um dos teus filhos. Mostra-te, ó Deus, que o Senhor não está indiferente, meu Senhor, à situação de nenhum dos teus filhos, mas que o Senhor está atento à aflição, Senhor, à angústia, Senhor, de cada um, ó Deus, que busca, Senhor, em ti o socorro e o refrigério. Pai, vai de encontro, meu Senhor, se for questão física, Senhor, alguma doença, Deus, que teus filhos foram acometidos, meu Senhor, que tu venha neste momento curar, pelo poder extraordinário, pelo poder do nome de Jesus Cristo. Se for algo financeiro, meu Senhor, entra com a provisão, Deus. Também, Senhor, na área sentimental, Deus, aquele que está, Senhor, talvez, ó Deus, passando por problemas, ó Deus, emocionais, ó Deus, problemas na família, problemas, ó Deus, com filhos, netos, etc, ó Deus, que está trazendo e causando males, ó Deus, emocional, Senhor, que o Senhor esteja trazendo refrigério para esta alma neste momento, meu Senhor. Deus, aquele também, Senhor, que está com a pessoa enferma em casa, meu Senhor. E, Senhor, ele não fez o pedido para ele, Deus, mas fez o pedido, Senhor, para que a bênção, Senhor, ela fosse estendida a esta pessoa, quer seja amigo, quer seja parente. Vai, ó Deus, de encontro, meu Senhor, ao pedido desse teu filho e desta tua filha, Senhor. E, Senhor, ouve a oração dos teus servos. Pai, eu venho te agradecer, ó Deus, por este programa mais uma vez, por essa porta aberta, Deus, para pregar a tua palavra, meu Senhor. Continua abençoando, Senhor, a vida do teu filho Marcelo, assim como também, Senhor, toda a sua família, meu Pai. Guarda, cobre com o teu sangue, meu Senhor. Pai, também te entrego, Senhor, essa rádio em tuas mãos, todos os colaboradores, todos aqueles, ó Deus, amigos, ó Deus, que fazem programa, Senhor, aqui, meu Senhor, nesta rádio, que tu esteja abençoando a cada um dos teus filhos. Cobre, Senhor, os teus filhos com a tua mão potente e poderosa. Pai, te entrego, meu Senhor, a nossa cidade de Pinda em tuas mãos, assim como o estado de São Paulo e o nosso Brasil, Senhor. Entregamos diante de ti, meu Senhor, para que o Senhor venha fazer conforme a tua vontade, meu Senhor. Pai, essa oração que eu faço, Senhor, também te pedindo, Senhor, um final de semana abençoadíssimo para cada um dos teus filhos, ó Deus, que estão, Senhor, na audiência. Pai, dá, Senhor, um final de semana abençoado, guardado, protegido e com a tua provisão. Esta é a oração que nós fazemos a ti, meu Senhor, agradecidos pelo nome poderoso de Jesus Cristo, que vive e reina para todo sempre. Amém. E graças a Deus, e até a próxima semana, se assim Deus nos permitir.
1: Deus abençoe, pastor. Até a próxima sexta-feira, se assim Deus permitir. 3:55.
0: Amém.

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1: Oi, Brasil! Sexta-feira. Cheguei, hein? Loucura, very crazy, very nice. O Brasil tá no carinho da audiência. Fala, gente. Aqui é Rodrigo Campos. Você sabe, né? Tô dentro do seu radinho. Tá começando o Top Tunes, bora lá! Hoje vai ter Pericles e seu Jorge. Eilish. Vai ter Thiaguinho, gente.
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1: E eu tô só começando, hein?
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1: Luan Santana e Léo Foguete.
3: Luan Santana e Léo Foguete. Luan City Festival, São Paulo.

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Billie Eilish, Birds of a Feather. No clima, hein? No clima e no ritmo. Ô, gente, deixa eu falar. O sertanejo Henrique, da dupla com o Juliano, falou sobre a parceria e união que ele mantém com o irmão dentro e fora dos palcos. Ele disse que esse companheirismo foi essencial para que eles pudessem passar pelas maiores dificuldades até que a dupla emplacasse de vez e que essa foi uma lição de vida dos pais da dupla sobre estarem unidos para conquistarem um sucesso ainda maior. Que bonitinho. Legal, né? Bora continuar por aqui com o Guilherme Benuto.

0: tão feliz, eu tô tão feliz que é sexta-feira. Olha aí, minha galera. Segura que eu já volto com Marília Tavares e Murilo Rufi. Top Tunes.
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4: 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Tamo de volta com o Top Tunes. Boa sexta, turma! Sextou! Aqui é Rodrigo Campos dentro do seu radinho. Cê tem o molho!

Olivia Jim. So easy to fall in love. Olha, agora no ramo da produção de shows, a dupla Zé Neto e Cristiano criou a maior expectativa pro show do Bon Jovi, turma. A banda internacional promete ser um dos destaques dessa nova carreira da dupla sertaneja, além de vários outros shows que os novos produtores prometem vir por aí. Ó, que bacana. 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

0: Glória Grão. Nosso primeiro beijo fechou o Top Tunes desta sexta-feira. Acabou a semana. Semana curta, né, gente? Segunda-feira foi feriado. Sou Rodrigo Campos, tô indo nessa. Eu volto amanhã, sabadão. Beijo.
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4: Oi, amiga, eu sou a Aninha. E hoje, aqui no Aninha na Cozinha, vou compartilhar com você uma receita de petit gâteau de liquidificador. Preparada para anotar? Vamos precisar de 2 ovos, 2 gemas, 3 colheres de sopa de açúcar, 4 colheres de sopa de farinha de trigo, 200 gramas de chocolate meio amargo derretido, 4 colheres de sopa de manteiga derretida, margarina e farinha de trigo para untar, sorvete de creme e calda de chocolate para acompanhar, se você quiser. No seu liquidificador, coloque os ovos, as gemas, o açúcar e a farinha e bata por 3 minutos. Na sequência, coloque o chocolate derretido ainda quente e a manteiga ainda quente também. Coloque em 6 forminhas para petit gâteau untadas e enfarinhadas. Leve ao forno alto pré-aquecido por somente 7 minutos para ficar com uma crosta crocante por fora e bem cremoso por dentro. Depois, retire e desenforme imediatamente com cuidado e sirva ainda quente, acompanhado de sorvete de creme e calda de chocolate, se você quiser. Enjoy!
5: Que delícia!
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4: 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Não tem jeito, meu compadre. Vambora. Ela vacilou comigo, nós estamos aí, né? Tudo certo.

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16: Cuidar dos cabelos no inverno nem sempre é tarefa fácil, mas saiba que é possível, com simples rotinas de cuidados, manter os fios saudáveis em casa, em especial com a chegada do inverno, amiga. E essa dica poucos conhecem. No inverno, é bom diluir o shampoo num pote com água antes da aplicação, sabia? Esse detalhe faz a diferença para não deixar os cabelos ressecados ou impregnados do produto. Os fios ficam mais soltos, sem prejudicar a nutrição natural. E se não quiser usar produtos industrializados para fazer uma hidratação, as melhores receitas caseiras são fazer uso de óleo de coco, óleo de amêndoas, babosa e iogurte natural. Aplique e deixe agir por 10 a 15 minutos e enxague. E se você não quiser usar produtos industrializados para fazer uma boa hidratação, as melhores receitas caseiras são fazer uso de óleo de coco, óleo de amêndoas, babosa e iogurte natural. Misture tudo, aplique no seu cabelo, deixe agir por 10 a 15 minutos e depois é só enxaguar.
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6: Oh, hora boa, vou ficar com você, sextou. A partir de agora tem a hora do peão. Eu, Luciano Leão, já colei por aqui. Já tô trazendo o meu parceiro de fé, Toninho! É uma alegria do menino, sexta-feira, Toninho. Sexta-feira você tá mais animado. O bicho já é louco, imagina numa sexta, né? Ô, Toninho, verdade que vai ter Luan Santana? Vai, né? A Marcos e Belucci também? Bom, bom. Nayara Azevedo, aê, Toninho, mandando bem? Então começa bem demais, vai. É a primeira de hoje, vamos, Diana Castelo.

0: Lubé, made in roça pra você. Eu quero é voltar no tempo, Torinho.
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0: Ah, vamos de modão clássico aqui no Momento Pé no Barro com João Bosco e Vinícius.

0: todos nós. Nossa,
1: viu? Vou te falar.
0: É Lucas Luque, TPA.
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0: Torinho, você já começou com tudo, meu filho. Você tá com a energia mil grau, né? Isso, Torinho. Torinho aqui é a energia pura. Daqui a pouquinho vai ter mais pra você. Vai ter o quê? Modo rodeio, Torinho. Ô, beleza.
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21: Bora, agora vem Felipe Rodrigo. Você tá aqui, ó, na hora do pião.

0: com sobra, viu, Helena? Sobrando.
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0: Mari Maraíza, quem sente saudade sou eu. E saudade você vai sentir é agora.
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0: No momento pé no barro, bora dançar e matar a saudade? É Ju Reis.

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0: Obrigado, Senhor, por mais um dia de vida. Obrigado, Senhor, pela saúde. Obrigado, Senhor, por mais um programa 907. Hoje é sexta-feira, 11 de setembro de 2026. Boa tarde, meus amigos, minhas amigas. Uma ótima e abençoada tarde de sexta-feira. Que Deus leve a paz, o amor, a saúde e a alegria a toda a família. Louvemos ao Senhor porque Ele é bom. Louvemos ao Senhor porque é bom estar com vida. Se dirigir, não beba. Se beber, não dirija. Preserve a vida, porque a vida é um dom de Deus. E lembre-se, amigo, sempre atrai uma bola a uma criança. No pique, no carinho, na alegria do programa Zé da Boia, até às 19 horas, iremos com vocês, com muita moda bacana, nesta tarde de sexta-feira. Boa tarde, Pinda, boa tarde, Vale. E quem está com a gente é a Cristina e o Maurício. Boa tarde, Zé. Cristina e Maurício, do Araritama. Bom final de tarde, amigo. Obrigado. Um abraço para vocês aí no Araritama, ligado com a gente. Os nossos amigos estão sempre no pique, no carinho e na alegria lá no Araritama, viu? Tá lá também a dona Celina, a Tássia, a Joyce, o seu Zé, quem mais que tá lá, prima? A Preta. Um abraço. E lá em Moreira agora tá o Maicon, né? Eita, Maicon, bom dia. É, boa tarde, Maicon. Tá ligadinho com a gente aí. Um abraço aí para toda a família, dona Celina e o seu Zé. 17:04, no pique, no carinho, na alegria do programa do Zé da Boia, tarde gostosa de sexta-feira. Agora deu um solzinho aí, né, prima? É um solzinho para enganar, para daqui a pouco sentar a água até umas horas? Ah, com certeza, né? A previsão é isso. Um solzinho agora, para animar a galera, depois água em cima deles. No pique, no carinho, na alegria do programa do Zé da Boia, o mineiro da barbearia também já está com a gente. Ô mineiro, tá tudo certo aí, meu irmão? Um abraço ao mineiro lá, prima, da mercearia no Campo Alegre. 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No pique, no carinho, na alegria do programa do Zé da Boia. Ô, prima, quem tá ligadinho com a gente também, viu? É o neguinho do espetinho. Esse não é fraco, não. Nosso amigo Neguinho do Espetinho. Você conhece ele, prima? É gente boa, né? Dormindo, sonhar não presta. Agora já são 17 horas mais 8 minutos em Pindamonhangaba, 17:08. No pique, no carinho, na alegria do programa do Zé da Boia. Ah, daqui a pouco nós vem. Calma aí, nós estamos chegando agora, gordo. Você já tá aí toda assanhada. Vai devagar com andor, que o santo é de barro. 17:08 em Pindamonhangaba. Vamos procurar a moda aqui, primo. Procura a moda aí para pôr uma já para começar essa bagaça aí. Isso. Qual que vem, prima? Ah, vem do Barnabé, uma moda do Barnabé. A sanfona da véia não tá aqui, não tá liberada, viu? Isso. Não, não tá liberada a sanfona da véia, não. Mas também aquela sanfona da véia só perturba, viu? Não é bom que não esteja liberada essa porcaria aí também. Ô, prima, o Sebastião Diniz está com a gente. Grande Sebastião Diniz. Boa tarde, Zé da Boia. Deus está contigo sempre. Abraço. Diniz. 300 milhões a mega da... É, a mega aí da Independência, né? É, 300 milhões. Vou ganhar sozinho, viu, Diniz? Aí dá pra pagar um pouquinho as contas aí, o resto que espera. O Vicente Romão tá aí. Fala aí, Zé. Tá chovendo aí? Ainda não, mas pode esperar que vem já já. E faz tempo que não chove, é já que vem. Boa tarde, Zé. Tudo bem? Aqui a chuva parou. Parou. Daqui a pouco volta, viu? Ela foi dar uma voltinha, tomar um lanche, e ela volta logo mais à noite. Um abraço, Kita, Zizo, a Vilma, o Daniel, a Josana, a Ana Lívia, o Luca, a Giovana, estão ligadinhos com a gente também, o João Trani, a Márcia e o Dino, lá na Ponte Alta. Uma ótima tarde para vocês aí. Obrigado pelo carinho, pela audiência. Também o Jaime, o Pink Floyd, está lá no Mandu, né, primo? Um abraço para vocês aí, o Nê, também, o Matias. Boa tarde, Zé. Boa tarde. É o Joaquim, gerentão do supermercado Excel. Já parou, Joaquim? Agora vai tomar uma gelada para descansar o cambito? Aí isso é bom. Um abraço, grande Joaquim. Um abraço para a família toda aí. Boa tarde, meu amigo Zé da Boia. Manda um abraço por nós aqui. Coloca o nosso nome no sorteio. O Lúcio, Luiz Guilherme, João Paulo, o Mauro. Manda um abraço aí pro seu Mauro. Seu Mauro, tá tudo certo aí? Um abraço pro pai do Paulinho também, que tá ligadinho com a gente, viu, prima? Obrigado pelo carinho, pela audiência. Boa noite, Zé da Boia. Ótima noite pro senhor. Denis Gabriel. Também. Quem mais mandou aqui, primo? Boa tarde, Zé. Boa tarde, Zé. Bom final de semana. Abençoada para todos. Deus abençoe. Amém. É a dona Isabel, tá ligadinha. A Meire César, boa tarde, Zé da Boia, quero participar do sorteio. Rosângela Meire, Mara Aparecida, César Costa, bairro Ouro Verde, está participando. 17:11, começa essa bagaça aí, gordá. Você achou a moda aí, prima? Hein? Ah, pro Berto, o Berto tá com dor de dente. Primeiro dito do pito torto. Isso. E o segundo pro Berto, que tá com dor de dente, né, prima? Segunda moda. A primeira é pro Berto, que tá com dor de dente, coitado do Berto, né, prima? Ei, Berto, vai no dentista, homem. Vai no dentista. Olha a hora, 17:11.
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0: 5:14.
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0: 5:18.
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2: 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Hoje tem sorteio pra você daqui a pouco, viu? Manda o seu zap aí, 992-245660. 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
2: No pique, no carinho, na alegria do programa do Zé da Boia. O prima Zé Moreno e Morenito, a dupla que canta bonito. 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No pique, no carinho, na alegria do programa da Boia. Gente, amanhã nós vamos sortear para quem acertar quantas festas o Aranha já fez. Então manda o zap aí, já falando aí. É 20 festas, é 25, é 28, 29, é 30, 40? Eu não sei. Você que tem que acertar. Uma cesta básica, nervosona, caprichada. Vou sortear amanhã, dia 12. E o ganhador vai pegar no dia 13, lá no Campo do Estrela. Vai almoçar, tirar um retrato com a Aranha. É, vai tirar um retrato com o homem lá, gente. Então manda o zap, mas não é possível um negócio desse. Quantos anos você acha, quantas festas o Aranha fez, você acha que ele fez? Manda aí pra nós, tá bom? Um abraço aí, obrigado pelo carinho, pela audiência. Boa tarde, Zé da Boia. Tarde maravilhosa. Dona Alzira, um beijo para a senhora. Uma ótima e abençoada tarde de sexta-feira. A dona Alzira, tá lá a gatona lindona, bonitona, a Val dos Correios. Tá a Lenizete, o Matheus, o Donizete, a Milena, a Maria Cecília e a Maria Alice. A toda a família, um beijo grande para vocês. Uma abençoada sexta-feira. Também tá com a gente aqui, prima. Boa tarde, Zé da Boia. Aqui é Gonçalo Godoy do Jardim Imperial. Pô, eu no sorteio. Tá colocado, homem. Tá colocado. Boa tarde, Zé da Boia. Estamos ligados no segundo tempo das rádios da moda. Manda aquele abraço especial para a Daiane Kimberly, a Júlia, Juliana, Júlio, Tino, Cida, Messias, Tubarão, Bete, Josias, Vitória, Valdir, Gordo, Kenny e ouvinte. Abraço, Zé. Abraço aí, o Jonas, no Mercadinho. Tino, boa tarde. Gostaria de participar do sorteio. Alexandra, Daniela, Ramos, Celestino, Vila São Paulo, está participando. Uma ótima tarde para você. Boa tarde, Zé. Gostaria de participar do sorteio. Maria Aparecida Ramos, da Vila São Paulo. Também, boa tarde. É o Luiz Antônio Ferreira, numa sainha. O Adriano Rodrigues de Almeida. Coloca meu nome no sorteio. Está colocado. Boa tarde, Zé. É a gatona lindona, bonitona, Val dos Correios, prima. Tá mandando um zap aí pra nós. Uma ótima tarde pra você, lindona. Que Deus proteja aí toda a família. Nossa amiga Val, que é a filha da dona Alzira, prima. Olha a hora, 17h29. Ah, vai deixar passar pra lá, prima? Então deixa primeiro, depois nós vem com a moda o menino da caçamba. Porque vai entrar uma propaganda da emissora. Então põe o comercial Vale Carne e nós já vem com a moda, prima.
13: 5h29.
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0: 5:38.
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3: 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A hora passa, hein, prima? 17:41 em Pindamonhangaba. Já mandaram o zap aí? É aniversário do Aranha, é amanhã no Campo do Estrela. Não, domingo, dia 13. Mas amanhã nós vamos sortear a cesta básica. Mas para você participar, manda o zap 992-245-660, falando quantas cestas o Aranha já fez. Ele fez 10, fez 20, fez 30, fez 40? Não sei, você que tem que falar. Quem ganhar, se tiver mais de um ganhador, a gente sorteia de novo. Mas o ganhador vai buscar no domingo, no Campo do Estrela, almoçar com o Aranha e tirar retrato lá, viu? Isso, então manda o zap, 992-245-660. Quantos anos você acha que o Aranha fez festa? 10 anos? Manda aí pra nós. Dona Maria das Graças Brandão, uma ótima e abençoada tarde de sexta-feira. Também a Maria Ângela de Paula, bairro Santana, está no sorteio. Boa noite, Zé da Boia, ligada no Melhor da Tarde. Coloca eu no sorteio. Está colocado, mulher. E o Ageu, cadê o Ageu, prima? Cadê o Ageu, prima? O Ageu, boa tarde. Ageu, bota aí a preçaiada da carne aí, mas não é possível um negócio desse. Bota aí, Ageu. Porque Ageu, você gosta do corococó? Corococó. Mas que coisa. O que é corococó? Ah, corococó. Você vai ouvir já aí, Ageu. Não esquenta a cabeça não, viu? Esse vídeo tá indisponível, mas não é possível um negócio desse. Que coisa, carma aí. 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

0: 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Boa tarde, Zé. Tudo bem? Tudo? Tem uma abençoada tarde de noite de sexta-feira. Bom trabalho. Um abraço. Andréia Correardi. A dona Lourdes, no Cidade de Jardim, não, primário, estão lá no Santa Cecília. No Araritama está o Jorge. O Jorge. Boa tarde. Coloca meu nome no sorteio. Ronaldo Jofre. O Aranha fez três festas. Para adiantar para o povo, é de 10 para cima, viu? Menos de 10 não foi. Então, tá aí, para dar uma chance para o povo mandar o zap aí, né, primo? 992-245-660. Quantas festas o Aranha fez? É de 10 para cima. Ô, prima, quem que tá aqui? Oi, Zé. Coloca meu nome no sorteio, por favor. Sibeli Cristina Alves de Souza Mota. Abraço para vocês. Boa noite, Zé da Boia. Tudo bem com você? Tô aqui costurando, ouvindo seu lindo, maravilhoso programa. Um abraço para você e Deus abençoe. Tchau, tchau. Até mais. Lindo, maravilhoso programa. Um abraço para você. É a dona Conceição, a dama de vermelho do Castolira. Boa noite, nosso amigo Mário, a esposa Roberta no Vila Rica. Boa tarde, Zé da Boia. 12 anos que faz a festa do Aranha. Luiz Antônio Moreira do Castolira. Vai mandando. Boa tarde, Zé da Boia. Bom programa, que Deus abençoe. Cassiano, o Delícia da BR-116 em Guaratinguetá, Angélica, boa noite. O Carlos está ouvindo a gente também. O Wilson Rodrigues Pinto do Castolira está no sorteio também. Manda o seu zap 992-245-660. Programa do Zé da Boia aqui na 107 FM. Fala aí, Zé da Boia. Final de semana agora tem festa na entrada de Cachoeira Grande em Lagoinha, também no bairro Santa Cruz e São Luís. Manda um oi pra mim aí, também Cacildo, João Velho, festa do Aranha faz 20 anos, o André falou aqui. Vai falando aí. Então manda o zap aí, você acha quantas festas o Aranha fez? É de 10 para cima. Manda o zap 992-245-660, nós vamos sortear a cesta básica amanhã e o ganhador vai pegar no domingo, lá no Campo do Estrela, tirar retrato, almoçar com o Aranha lá e uma festa danada, viu? O Aranha é festeiro. Boa tarde, Zé Bairro. Tudo bem? Coloca meu nome no sorteio. Renê Maria de Oliveira, do Campo Alegre, esposa do Jair. Tá no sorteio. No pique, no carinho, na alegria do programa do Zé da Boia. Vamos com uma moda, prima? Isso. Desencoste da Chiquinha. Viu, Bertô? Bertô, desencoste da Chiquinha, canalha. No pique, no carinho, na alegria do programa do Zé da Boia.
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0: Prima, tá, prima, calma aí, mulher. Tem gente mandando zapa. O Sebastião Carlos Diniz diz que é 17 festa do Aranha. Também, boa tarde, Zé da Bahia. O Luíro tá ligado com a gente. O Adriano Rodrigues de Almeida, Jardim Regina. O Aranha fez 18 festa. Também, boa tarde, Zé da Bahia. Estamos te ouvindo. Maurício no Feital e a Miriam. Uma ótima tarde para vocês. Manda o zap aí, que amanhã nós vamos sortear a cesta básica lá do Aranha, viu? 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Ô, prima, agora nós dá uma pausa com a moda sertaneja. Vai mandando o seu Zapa, 992-245-660, que tem o queijo da Local Laticínio, tem o mel do vô do mel do tio do mel. Tem também o marmitex com língua e purê de batata lá do Bar das Pedras para pegar amanhã. E também tem o abacaxi pérola da Banca do Gordinho. 992-245-660. Que Deus leve paz, amor, saúde e alegria a toda a família. Louvemos ao Senhor porque Ele é bom. Louvemos ao Senhor porque é bom estar com vida. Se dirigir, não beba. Se beber, não dirija. Preserve a vida, porque a vida é um dom de Deus. E lembre-se, amigo, sempre atrás de uma bola a uma criança. Boa noite, Pita. Boa noite, Vale.
1: 6 horas em ponto.
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4: Deixe o pet dormir. É isso mesmo. Hoje o Drops do Pet fecha a semana com uma dica simples, mas importante. É difícil resistir àquele cachorro dormindo todo torto ou o gato enroladinho no sofá. Mas por mais que dê vontade de fazer carinho, o descanso também precisa ser respeitado. Cães e gatos podem passar muitas horas do dia dormindo, especialmente quando são filhotes ou idosos. Por isso o ideal é que tenham um cantinho confortável e tranquilo, onde possam descansar sem interrupções. E para quem tem crianças em casa, vale ensinar desde cedo, nada de assustar, abraçar ou mexer no animal enquanto ele dorme. Além de respeito, isso também é segurança.
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Vamos formar agora a grande corrente de fé, elevando o pensamento ao Supremo Criador, para que interceda com sua divina bondade em favor de todos que necessitam de alívio para os seus problemas através da oração. E agora, com o pensamento em Deus Todo-Poderoso, para que Ele receba nossas orações, oremos. Em nome dos anjos, dos santos e das almas, saudemos a Sagrada Família. Em nome do Pai,

0: este momento em que todos se ajoelham e saúdam Maria Santíssima. Ave Maria, cheia de graça, o Senhor é convosco. Bendita sois vós entre as mulheres, e bendito é o fruto do vosso ventre, Jesus.
1: Santa Maria, Mãe de Deus, rogai por nós, pecadores, agora e na hora da nossa morte. Amém.
0: Fazemos todos os dias, louvamos a Maria.

0: agora a todos aqueles que necessitam de uma graça. Rezamos neste momento a oração de São Francisco. Senhor, faça de mim um instrumento de sua paz. Onde existe o ódio,
1: que eu leve o amor.
0: Onde existe a discórdia,
1: que eu leve a união.
0: Onde existe o erro,
1: que eu leve a verdade.
0: Onde existe a dúvida,
1: que eu leve a fé.
0: Onde existe o desespero,
1: que eu leve a esperança.
0: Onde existe trevas,
1: que eu leve a luz.
0: E onde existe tristeza,
1: que eu leve a alegria.
0: Ó Virgem Maria,
1: guarda-nos puro do pecado.
0: Ó Mãe de Deus,
1: abre os nossos corações quando nossos irmãos precisarem de nós.
0: Ó Mãe da Igreja,
1: faça que vivamos unidos e assim sejamos um dos exemplos para que os outros também amem a seu filho Jesus.
0: Ó Esposa de José,
1: conserve a paz e a união em nossas famílias.
0: Glória ao Pai, ao Filho e ao Espírito Santo. Amém.

Oh, Senhora Aparecida, eu renovo neste momento a minha consagração. Eu vos consagro os meus trabalhos, sofrimentos e alegrias, o meu corpo, a minha alma e toda a minha vida. Eu vos consagro a minha família. Oh, Senhora Aparecida, livrai-nos de todo o mal, das doenças e do pecado. Abençoai as nossas famílias, nossos doentes, nossos velhinhos e as crianças. Abençoai a Santa Igreja. Abençoai a nossa paróquia e o nosso vigário. Oh, Senhora Aparecida, lembrai-vos que sois a padroeira poderosa de nossa pátria. Oh, Senhora Aparecida, bendito e sagrado coração, abençoai a nossa nação e pedimos de novo, olhai o nosso povo.

bênção da água. Deus eterno e todo-poderoso, que tendo escolhido a água, fonte de vida e pureza, para nos dar a graça batismal, fizestes também aparecer no rio Paraíba a imagem da Virgem Imaculada. Abençoai esta água e fazei que ela nos recorde nosso batismo, para que, purificados de nossas faltas, vivamos como cristãos, membros da vossa Igreja, e cheguemos um dia à vida eterna. Por Cristo nosso Senhor.

Maria Santíssima, que em vossa imagem milagrosa de Aparecida espalhais inúmeros benefícios sobre o Brasil. Eu, embora indigno de pertencer ao número dos vossos servos, mas desejando participar dos benefícios da vossa misericórdia, prostrado a vossos pés, consagro-vos o entendimento, para que sempre pense no amor que mereceis. Consagro-vos a língua, para que sempre vos louve e propague a vossa devoção. Consagro-vos o coração, para que depois de Deus vos ame sobre todas as coisas. Recebei-nos, ó Rainha incomparável, no ditoso número dos vossos servos. Acolhei-nos debaixo da vossa proteção. Socorrei-nos em nossas necessidades espirituais e temporais, e sobretudo na hora da nossa morte. Abençoai-nos, ó Mãe Celestial, e com vossa poderosa intercessão, fortalecei-nos em nossa fraqueza, a fim de que, servindo-vos fielmente nesta vida, possamos louvar-vos, amar-vos e render-vos graças no céu. Por toda a eternidade, assim seja.

0: pela intercessão de Nossa Senhora Aparecida, Rainha e Padroeira do Brasil, a bênção de Deus Onipotente, Pai, Filho e Espírito Santo, desça sobre vós e permaneça sempre. Amém.
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2: No pique, no carinho, na alegria do programa do Zé da Boia, estamos abençoados. Que Deus leve paz, amor, saúde a toda a família nessa noite de sexta-feira. Hoje, 11 de setembro de 2026. Também a oração da noite hoje, especialmente para toda a família dos 2.900 e poucas pessoas que morreram lá no 11 de setembro em 2001, né, prima? Que Deus dê força aí a toda a família. No pique, no carinho, na alegria do programa da Boia, é uma tragédia, um absurdo do ser humano, né, prima? Como pode ter ser humano para fazer um negócio desse? Isso daí não é ser humano, isso daí são os demônios que ficam aí na Terra. 18 e 17. Quem está com a gente aqui, primo? Boa noite, Zé da Boia. Coloca meu nome no sorteio. Maria Valéria Moreira, homem de Melo, bairro Castolila. O Aranha fez 15 festas. Amém. Deus abençoe você também, Valéria. Aqui a nossa amiga Andréia Correal está falando que fez 13 festas. O Luiz Antônio Moreira está participando do sorteio. A Mauri Godoy também está ligado participando do sorteio. A Dona Ângela também está participando. Dona Ângela e o Sérgio Garcia no Lessa. O Davi Ribeiro Xuxa no Ouro Verde está no sorteio. A Maria Rodrigues de Almeida Jardim Regina também está no sorteio. O Aranha fez 17 festas. Aqui a nossa amiga Silvana falando que fez 16 festas. Silvana Emílio, irmã do João do Bar das Pedras, está no sorteio também. O Dinarte da Silva Júnior, Juninho da Boa Vista, também está ligadinho participando do sorteio. Marco Antônio Torquato também está com a gente. Boa noite também. O Wellington dos Santos está participando do sorteio. O Davi Ribeiro também está participando. O Tadeu e a Elza no Andrade também. Abençoada noite de sexta-feira para todos nós. Um abraço aí, Deus proteja a família. Tadeu e Elza, o Tadeu participando, Tadeu Santos lá do Andrade. Prima, me dá um dinheiro aí, daqui a pouco, calma aí, porque eu vou falar da churrascaria, restaurante Minuano, prima. 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Me dá o dinheiro aí, Moacir Franco.
3: Ei, dá o dinheiro.

Tá aí, Moacir Franco, me dá um dinheiro aí, me dá um dinheiro aí. No pique, no carinho, na alegria do programa do Zé da Boia, 18h22. 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Manda o zap aí que daqui a pouco nós vamos fazer o sorteio. Do queijo da local laticínio, do mel do voo do mel, do marmitex de língua com purê de batata do Bar das Pedras e também do abacaxi pérola, lá da banca do gordinho. Que delícia de abacaxi. Manda o zap 992-245-660. E quantos anos faz festa ou aranha? Se acertar, é de 10 anos para cima. Menos não é. Então você pode mandar aí quantos anos você acha que o aranha faz festa. 28, 30, 40. 29, 26, 25, 12, 13, 14, 15, não sei, você que manda aí o zap 992-245-660, amanhã nós vamos sortear uma cesta básica nervosa, e você vai pegar no domingo, lá no Campo do Estrela, e tirar um retrato almoçando com a aranha lá, viu, o Prima Via Oliveirinha, ô pé de chinelo, Berto!

0: 6:31.
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5: Já reparou que se você puxa o cinto devagar, ele desenrola normalmente? Mas quando você dá um puxão rápido, ele trava bem na hora? É, pois é, como é que isso acontece, né? É que dentro do retrator tem um mecanismo projetado para bloquear o cinto em determinadas situações de movimento brusco ou de desaceleração. Numa frenagem forte ou numa colisão, esse travamento ajuda a impedir que o corpo do ocupante continue se deslocando livremente para frente. E olha, muitos carros têm ainda pré-tensionadores, viu? Que podem retrair rapidamente parte do cinto durante uma colisão, ajudando assim a manter o ocupante na posição correta. A dica do Automotors é: nunca use presilhas ou acessórios que deixam o cinto frouxo. Ele foi projetado para funcionar junto ao corpo e é um dos equipamentos mais importantes de segurança do carro.
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11: Programa no pique, no carinho, na alegria do programa Zé da Boia, 18h37. Vamos ver quem mandou o zap aqui, prima. Ô, prima, quem que mandou o zap? Jair Beraldo, que era participar do sorteio, tá participando. O Dail Pessati também, a festa do Aranha vai ser a número 19. Abraço. Também quero participar do sorteio. Benedito Aparecido do Santo Beraldo. Zé da Boia, bom ou não, quero participar do sorteio. Manda um abraço pra minha avó Tereza e pro meu pai Paulão. Abraço, Zé. É o Rangel Neto, prima. Rangel Neto mandando pra avó Tereza e pro pai Paulão da Droga Lar. Boa noite. Quero participar do sorteio do Aranha. Coloca quantos anos tá fazendo festa? É a Rosana Monteiro de Pindamonhangaba. O Bildo Feital. Adriano Aparecido de Lima também tá no Feital, no sorteio. Um abraço, pessoal do Feital. A Marlene Ferreira, Vila São Benedito também. Coloca o meu nome no sorteio, tá colocada. Aqui a Mauri Godoy, do Campo Alegre. O Aranha fez 20 festas. Também quem mandou aqui, prima. Boa noite, Zé da Boia. Miguel Silva, Cidade Jardim também. Carlos Alberto Barbosa, do Bem Viver, participando do sorteio. Wagner da Conceição, o Vaguinho da Mombaça também tá na sintonia, participando do sorteio. A Ana também tá com a gente. Boa noite, Zé da Boia. Coloca meu nome no sorteio. Zé, amei essas músicas, bom final de semana pra você, Deus abençoe, gosto muito de música assim. É a Ana, prima, também tá com a gente. Boa noite, Zé da Boia. Valmir Américo do Parque São Domingo tá no sorteio. Ademir Guilherme Espindol, o Aranha fez 13 festas. Também a Alice do Feital, boa noite, Zé da Boia, que Deus abençoe sempre você, obrigado pelas músicas. Ontem tive que dar uma saída, mas o Percival ouviu no rádio do carro. A Alice do Feital, Percival, boa noite. Boa noite, primo. Aqui é Luciana Barbosa do Araritama, tá no sorteio. Abraço, boa noite, Zé da Boia. Sandra Cedo do Cidade Jardim, coloca meu nome no sorteio, tá colocado. Boa noite, gostaria de deixar meu nome, Luzia Dias Maria Áurea, tá aí participando. Manda um zap aí, daqui a pouco nós vamos tocar uma moda aí e nós vamos sortear daqui a pouco, hein? Ah, o queijo do Chico. Do queijo do Chico, não. O queijo é amanhã lá, prima. Amanhã é o queijo do Ribeirão Grande do Sino. Hoje é o queijo da Local Laticínio, o mel do Vô do Mel, o marmitex gostoso, saboroso do Marquinho do Bar das Pedras e também o abacaxi pérola da Banca do Gordinho. Nós vamos tocar uma moda bacana com o Amado Batista de novo, viu? A Folha Seca que nós começamos aquele dia e não tocamos, né, prima? Vai lá pra Marlene Moaça, bem Taubaté, tá ligada? Do programa. Calma aí, prima. Que tá essa porcaria aqui? Tira daí, prima. Mas que coisa, não é possível. Vai fazer baderna no programa agora, gordona? Mas não é possível um negócio desse. Ô, prima, então vocês mandam o zap aí que daqui a pouco nós vamos fazer o sorteio, viu? 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Boa noite, Zé da Boia. É Larissa Silva, Cidade Jardim, tá no sorteio. Alice, Zé, 18 festa do Aranha, Maria Alice Ribeiro dos Santos, Toledo do Feital. A Maria das Graças Brandão. Olá, José da Boia, boa noite. Meu filho vai buscar, se eu tiver sorte, meu filho vai buscar. Obrigado, fique com Deus. Meu celular vai ser carregado. Fique com Deus, nós estamos ouvindo aqui no Altabaú. A dona Maria das Graças Brandão, prima. O Bill Aranha faz 13 festas. Maria Geralda é a mãe Geralda, prima. Quem está mandando aqui é a Lucy Ramos, do Parque São Domingo, e para a mãe Geralda e a Arlete, do Parque São Domingo. Lucy Ramos está com a gente. Ô, prima, manda moda. Amado Batista, Folha Seca. Ô, marvada moda, bonita demais da conta.

0: 6:45.
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2: É, mas eu ando dando muita sorte, viu? Tô sempre entrando bem. Outro dia minha mulher cismou que eu tinha que comprar um macaco pra ela. É, eu quero um macaco. Aqui em casa tem jacaré, tem urso, tem tudo e não tem macaco. Saí pra rua procurando macaco. Onde é que eu vou achar macaco agora? Aí um sujeito falou pra mim, lá na rua direita tem um caminhão parado vendendo macaco. Vai lá. Lá vou eu pra lá. Cheguei lá, não vi caminhão de macaco nenhum. Ia passando uma mocinha, eu falei, mocinha, você viu se passar um caminhão de macaco aqui? Ela falou, por que? O senhor caiu dele, é? É uma réplica. Agora, graças a Deus, conhecido eu tô bastante. Eu viajo por aí, Goiás, Bahia, Pernambuco, Minas, Paraná, Rio Grande do Sul, e todo mundo me conhece. Inclusive, esses dias eu estive em Goiás e um bode me conheceu. É, passando num pasto assim, o bode olhou pra mim e falou, Barnabé! Mas a gente que viaja sempre arranja novidade. A gente visita cidade muito bonita, visita cidade muito feia. Outro dia eu fui numa cidade tão feia. Ah, cidadinha feia! Não, não é coxinha, não. As casas da cidade eram feias, a rua era tudo feia, uns postes feios. As mulheres eram tudo feias, os homens muito mais feios ainda. Entrei num barzinho muito feio, atrás de um balcãozinho feio, tava uma mulherzinha feia. Eu cheguei e falei, bom dia, dona feia. Ela falou, bom dia, colega. Eu falei, dona feia, a senhora quer me dar um cafezinho? Ela me deu café numa xícara feia. Pegou um bule muito feio, despejou aquele café feio. Eu também dei cada golada feia. Peguei uma nota feia. Dei pra mulher feia. Mulher feia me passou um troco feio. Falei pra ela, falei, dona, essa cidade aqui que a senhora mora é castigada? Ela falou, por que que a senhora acha? Isso aqui é tudo feio. Ela falou, moça, eu também acho que é castigo, porque aqui é tudo feio. E cada vez está chegando mais. O único desgosto que eu tenho na minha vida é de eu ser pobre, porque o resto não há motivo para mim ter desgosto. Graças a Deus eu sou bonito. Eu sou o filho. Sou o filho mais bonito do meu pai.
3: No pique, no carinho e na alegria do programa do Zé da Boia. 18h49, amanhã nós põe mais um pouco do Barnabé aí pra dona Ângela e pro seu Sérgio Garcia. Ô prima, o que que a mãe quer falar? Ô mãe, a mãe tá sumida.
4: Eu queria destacar um aspecto essencial. Acho que próximo dos dias das mães, nós temos... Todos nós temos mães, né? Nossos queridos companheiros, irmãos, maridos, tios, primos. Todos têm mães. Se tem uma coisa que nos une a todos, é que cada um tem mãe.
5: Porque os homens podem ter filhas e mulheres, esposas, mas tem necessariamente, aí não é pode, tem necessariamente uma mãe. Eu acredito que creche.
3: Prima, e essa besta aí foi presidenta do Brasil duas vezes. Mas que povo, né, prima? O povo realmente merece o que tem, né, prima? Você eleger um trem desse duas vezes? Mas não é possível um negócio desse. O Haddad esses dias estava falando, fui o melhor ministro da economia, fui o melhor que ele falou lá, prima? Foi outro lá. Ele falou as coisas tudo lá. Ele só não falou que ele foi o melhor prefeito de São Paulo, prima. Ele não fala. Na campanha dele fala que foi o melhor ministro da saúde, foi o melhor ministro da educação, foi o melhor não sei do que, mas melhor prefeito de São Paulo ele não fala, porque ele foi eleito. Essa besta aí foi eleito o pior prefeito da história de São Paulo. Ele disputou a reeleição, não ficou nem no segundo lugar, ficou em terceiro lugar. E esse ele não fala, né, prima? Ah, gente, acorda. Agora o povo, aqui um monte de gente falando que vai votar em Simone Tebet. Pelo amor da madrugada, essa mulher foi escorraçada do Mato Grosso do Sul. Por quê? Do Mato Grosso lá. Porque não fez nada, foi senadora, foi vice-governadora, foi prefeita lá. E se lascou toda, viu que não ganhava a eleição, saiu a presidenta, tomou ferro e sentou no colo do papai. Chamou o papai de ladrão, de corrupto, o maior golpe na Petrobras na história do planeta. E depois da eleição ganha, sentou no colo do papai. Agora vem aqui em São Paulo pedir voto para ser senadora. Por que que não sai lá no Mato Grosso? Por que que a nossa amiga Marina Silva não sai no Acre lá, que é a terra dela? Porque ela leva ferro. Agora o povo aqui paulista vem eleger essa desgraça. Mas não é possível um negócio desse. 18h51, no pique do carinho, na alegria do programa da Boia. Prima, vamos sortear essa bagaça aí logo aí, prima. Mas tem gente que mandou zap aí. Vamos ver quem que mandou agora, prima. Quem que mandou aqui, prima? Zé, eu ganhei o tempero ontem. Posso pegar terça-feira? Não consigo ir. Manda brasa, vai lá, eu deixo avisado lá amanhã, viu, companheiro? Quem ganhou aqui é a Sandra Cedro, viu, prima? Então tá, eu aviso ela amanhã lá que você vai pegar terça-feira. Boa noite, Zé. A Darius Correard tá na moda, que não sai da moda, tá participando do sorteio. Boa noite, Zé da Boia. É o Davi Silva, Cidade Jardim. Coloca meu nome no sorteio. Carlos Alberto da Silva, Cidade Jardim também. A Cristiane Eugênio tá ligada no pique, no carinho, na alegria do programa da Boia. Ô, oh, música linda! É a Cristina e o Mauro, é a Márcia Cristina e o Carlinho lá na Mombasa. Gostaram da moda do Moacir Franco, prima. Boa noite, Zé da Boia. Estou na escuta, coloca meu nome no sorteio. Maria Aparecida do Santo Andrade. A Rosimeire, em Boava, do bairro Mombasa também. Rosimeire Pereira tá no final de semana maravilhoso para nós, né? E tá participando do sorteio. A Jéssica Ramos Ribeiro também, do Castolira. Quem mais tá aqui, prima? Boa noite, Zé. Quero participar do sorteio. Ney Raimundo Honorato do Mantiqueira. A festa do Aranha, 27 anos. Segundo aí é a nossa amiga Márcia. E a Patrícia também. Por gentileza, me coloca no sorteio. Patrícia Silva do Crispim. Tá aí tudo colocado, tudo participando. Vamos lá rodar essa bagaça aí, prima. Vamos lá. Vamos ver quem vai levar o Marmitex lá dos nossos amigos do

E do tio do mel, ligadinho com a gente, amanhã na feira tá lá o vô do mel, o tio do mel, com mel de qualidade pra senhora dona de casar. Vamos lá, prima, roda essa bagaça aí, roda essa bagaça, quem vai levar o mel, prima? No pique, no carinho, na alegria do programa da boia. Quem ganhou, prima? É o Rangel Neto, Rangel Neto, tem um minuto pra mandar aí a resposta, Rangel Neto. No pique, no carinho, a Alice já mandou aqui, vai buscar amanhã. Você pode ir meio-dia lá, viu, Alice? E retirar o Marmitex no Bairro das Pedras, em frente ao Corpo de Bombeiro. Rangel Neto, eu busco! Então tá bom, você passa amanhã na feira lá, ali é do antigo mundo das embalagens. Agora tem uma loja nova de produto baratinho lá, é bem em frente ali, viu? E o domingo do lado do Gonzaga Som, o mel tá resolvido. O abacaxi pérola delicioso, lá da banca do Gordinho. Pra quem que vai, prima? Pra quem que vai o abacaxi, prima? Rodando. Márcia Cristina do Mombaça. Atenção, Márcia Cristina do Mombaça. Você passa lá na banca do Gordinho amanhã e retira lá o abacaxi pérola. Tem um minuto pra mandar a resposta aí. Márcia Cristina do Mombaça. Tem um minuto pra mandar a resposta aí. Ô, prima, aí agora o que que veio? O queijinho da Local Laticínio. Roda essa bagaça aí, prima. Roda. Maria das Graças Brandão, Alto Tabaú. Maria das Graças Brandão, Alto Tabaú. A Márcia ganhou aí, prima. O abacaxi pérola, você pega lá na banca do Gordinho, tá? Amanhã. Tá bom, Márcia? E cadê a Maria das Graças Brandão que não mandou a bagaça ainda, prima? Mas não é possível um negócio desse. No pique, no carinho, na alegria do programa do Zé da Boia, já são 18h56, eu tô caindo fora, porque vem aí o papai pra falar aí, primo. O papai vai falar hoje na Voz do Brasil, com certeza, né? Maria das Graças Brandão. Ô, prima, Maria das Graças Brandão, Alto Tabaú. No pique, no carinho, na alegria do programa do Zé da Boia. Foi pro saco, já acabou de perder, prima. Aqui, Rangel Neto vai buscar o mel lá, prima. A Alice vai pegar o Marmitex, a Márcia vai pegar o abacaxi na banca do Gordinho e nós vamos sortear novamente o queijo. Porque ganhou, mas não levou. Aqui é igual na feira, moça bonita não paga, mas também não leva. Atenção, Ademir Guilherme Spindol, ganhou o queijo da Local Laticínio, pode passar amanhã lá e retirar, mas tem que mandar o zap aqui. Ademir Guilherme Spindol do Araritama, no pique, no carinho, na alegria do programa do Zé da Boia. Olha a hora, 18h57, prima, Ademir Guilherme, tamo indo, calma aí, amanhã, você passa lá na Local Laticínio depois das 10 horas, viu? Então, tá tudo certo aí, tô indo embora, boa noite, Deus proteja a família, paz, amor, saúde e alegria. Louvemos ao Senhor porque Ele é bom. Louvemos ao Senhor porque é bom ser com vida, se dirigir não beba, se beber não dirija. Preserve a vida, porque a vida é um dom de Deus. E lembre-se, sempre atrás de uma bola há uma criança. Eu volto amanhã, se Deus permitir, às 5 da manhã, com mais um programa do Zé da Boiá. Ô, prima, o Berto tá vendendo na feira?

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2: Olá, boa noite.
0: Boa noite para você que nos acompanha em todo o país.
2: Sexta-feira, 11 de setembro de 2026.
0: Vamos ao destaque do dia.
2: Inflação de agosto fica negativa em 0,32%, segundo o IBGE.
0: Redução do índice foi impulsionada por setores de habitação, transportes, alimentação e bebidas.
2: Conab aponta queda de valor de produtos da cesta básica, Graziele Bezerra.
3: Os maiores descontos ficaram com a batata inglesa, cenoura, cebola, tomate, ovo de galinha e café moído.
0: Dia do Cerrado.
2: Dados do DETER mostram queda de 19% do desmatamento no mês de agosto em relação ao mesmo período do ano passado.
0: E o levantamento aponta que 51% do Cerrado é considerado prioritário para a segurança hídrica do Brasil. Gabriela Noronha. Educação.
2: Estudantes do ensino médio têm até 15 de setembro para se inscrever na Olimpíada Nacional de Empreendedorismo. Natália Koslick.
4: A competição começa no dia 18 de setembro com uma prova online. As questões envolvem raciocínio lógico, inovação e empreendedorismo com situações do cotidiano.
0: Hoje na apresentação da Voz do Brasil, eu, Mariana Jungmann e Nazi Brum.
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0: A pesquisa mensal do IBGE, divulgada hoje, mostrou uma queda de 0,32% na inflação oficial do país no mês de agosto.
2: Impactaram o resultado descontos na conta de luz, nas passagens aéreas, nos preços de combustíveis e de alimentos.
3: O Índice Nacional de Preços ao Consumidor Amplo, que mede a inflação oficial do país, teve queda de 0,32% em agosto. O valor ficou 0,39 ponto percentual abaixo do registrado em julho. Os grupos que exerceram maior impacto sobre o resultado foram habitação, transportes, alimentação e bebidas e comunicação. Em relação à habitação, Fernando Gonçalves, gerente do IPCA, explica que um fator que influenciou foram os descontos na conta de energia elétrica.
5: A queda registrada no grupo habitação veio da contribuição de menos 0,33 ponto percentual da energia elétrica residencial, que recuou 7,63% no mês, em decorrência da incorporação do bônus de Itaipu, creditado nas faturas emitidas no mês de agosto.
3: O preço dos alimentos também recuou em agosto. Os maiores descontos ficaram com a batata inglesa, cenoura, cebola, tomate, ovo de galinha e café moído. A tendência de queda foi confirmada por um levantamento realizado em parceria com a Conab, Companhia Nacional de Abastecimento. De acordo com a diretora de Política Agrícola e Informação da companhia, Nayara Andreoli Bittencourt, a queda no preço desses itens influencia o valor da cesta básica no país.
6: O custo da cesta básica caiu em 25 das 27 capitais pesquisadas pela Conab e alguns alimentos importantes na mesa dos brasileiros contribuíram para esse resultado. O café e o tomate tiveram queda em 23 capitais, o feijão carioca ficou mais barato em 19 e o açúcar em 16 capitais. Boa parte desses alimentos tem a queda relacionada ao aumento da oferta e ao avanço das safras desses produtos.
3: Pão francês e óleo de soja, por outro lado, registraram variações acima de 2%, de acordo com o levantamento da Conab. Os preços mais altos são explicados pelo aumento da demanda global por esses itens, além dos possíveis efeitos climáticos do El Niño sobre a safra 2026-2027. Reportagem Graziele Bezerra.
0: No dia do Cerrado, foram divulgados novos dados sobre o desmatamento.
2: A perda de vegetação nativa recuou 19% em agosto, segundo os alertas em tempo real do DETER.
0: Também foi assinada a portaria que identifica as áreas prioritárias do Cerrado para a segurança hídrica.
7: Segundo o maior bioma do Brasil, o Cerrado ocupa um quarto do território nacional e é a savana mais rica do mundo em biodiversidade. Situado sobretudo no Planalto Central, também tem papel fundamental na disponibilidade de água no país, como explica Humberto Lúcio Lima, diretor-presidente do Instituto Arvoredo, que atua na preservação do Cerrado.
8: É o bioma conhecido como caixa d'água do Brasil, por possuir 3 aquíferos, abastecer 8 das 12 bacias hidrográficas que nós temos e ter mais de 131 mil nascentes. Então é um bioma extremamente importante, não só para as mudanças climáticas.

0: Paulo Capobianco.
1: São vários estudos mostrando a redução da vazão nos principais rios do Cerrado. Esse dado das áreas prioritárias para recarga hídrica é algo absolutamente fundamental. Quando você apresenta com base sólida em dados científicos as áreas prioritárias, isso permite você organizar melhor os seus investimentos. É claro que todas são importantes, mas se nós temos recursos ainda não tão abundantes como gostaríamos, nós precisamos começar pelas áreas prioritárias.
0: Também nesta sexta-feira foram divulgados novos dados sobre o desmatamento no Brasil. Segundo informações do sistema DETER, Sistema de Detecção de Desmatamento em Tempo Real, do Instituto Nacional de Pesquisas Espaciais, os alertas de desmatamento no Cerrado caíram 19% em agosto, na comparação com o mesmo mês de 2025. A perda de vegetação nativa somou 238 quilômetros quadrados. Reportagem Gabriela Noronha.
2: O Ministério da Saúde confirmou 3 casos de sarampo em Tabatinga, no Amazonas.
3: Outros 2 foram confirmados em São Paulo, que já soma 32 pacientes esse ano.
2: O Brasil é considerado livre do vírus desde 2024, mas ainda registra casos esporádicos.
3: A vacinação é a principal forma de evitar a transmissão da doença. O imunizante é oferecido gratuitamente pelo SUS.
4: Após a confirmação nesta semana de 3 casos de sarampo no estado do Amazonas, o Ministério da Saúde intensificou as ações de vigilância na região. Os esforços são para interromper possíveis cadeias de transmissão do vírus. Os casos foram confirmados em Tabatinga, na fronteira entre Brasil, Colômbia e Peru. Os episódios ocorreram em pessoas que vieram da cidade de Alto Monte, no Peru, sem histórico de vacinação contra o sarampo. Além do Amazonas, o Ministério da Saúde mantém alerta para São Paulo, que registrou 32 casos neste ano, 2 pacientes confirmados esta semana. Medidas de vigilância sanitária e vacinação estão sendo tomadas e não há registro de circulação do vírus para além das cidades de Guarulhos, São Bernardo do Campo e a capital paulista, que registra 29 dos 32 casos. O Brasil é certificado como livre do vírus desde 2024, mas ainda registra casos esporádicos, principalmente relacionados à importação do vírus de outros países. O sarampo já foi uma das principais causas de mortalidade infantil em todo o mundo. A transmissão ocorre pelas vias aéreas, ao tossir, espirrar, falar ou respirar. A doença possui alto nível de contágio. Quando a pessoa é infectada, ela pode transmitir o vírus para 90% das pessoas próximas que não estejam imunes. A vacinação é a principal forma de evitar novos casos. Os imunizantes são oferecidos gratuitamente pelo SUS e integram um calendário nacional de vacinação para pessoas de 12 meses a 59 anos. Há 2 vacinas disponíveis no SUS para a proteção contra a doença: a tríplice viral, que protege contra sarampo, cachumba e rubéola, e a tetraviral, que além dessas 3, imuniza também contra a varicela. Edinaldo Júnior para a Voz do Brasil.
2: PrevBarco, uma espécie de agência flutuante do INSS, leva serviços e informações de previdência social a comunidades isoladas do país.
3: Em setembro, a embarcação vai iniciar uma nova operação no Amapá.
2: Entre 28 de setembro e 9 de outubro, atenderá comunidades do arquipélago do Bailinque. Depois segue para o município de Cutias, onde permanece até 23 de outubro.
3: Mas, antes de seguir para o Amapá, o PrevBarco estará em Chaves, no arquipélago do Marajó, no Pará, de 14 a 25 de setembro.
2: Não é necessário realizar agendamento prévio. O atendimento ocorre por ordem de chegada durante a permanência da embarcação em cada localidade.
3: Estudantes do ensino médio de todo o Brasil têm até 15 de setembro para se inscrever na primeira edição nacional da Olimpíada Nacional de Empreendedorismo.
2: O evento é individual e gratuito.
3: E os finalistas vão participar de uma imersão em empresas parceiras do projeto.
5: A competição começa no dia 18 de setembro com uma prova online de caráter diagnóstico. As questões envolvem raciocínio lógico, inovação e empreendedorismo com situações do cotidiano. Os 100 mil estudantes com melhor desempenho avançam para a segunda fase, marcada para 9 de outubro. Nessa etapa, a prova será dissertativa e os estudantes deverão desenvolver propostas de soluções e modelos de negócios. Os 100 melhores colocados no ranking nacional serão selecionados para a fase final. O secretário nacional de inclusão socioprodutiva, MEIS e cooperativismo do Ministério do Empreendedorismo, da microempresa e da empresa de pequeno porte, Danilo Cabral, disse que os finalistas participam de um curso intensivo de curta duração voltado ao aprimoramento dos projetos, desenvolvimento de produtos e elaboração de planos de negócio.
6: É linkar aqueles que estão na escola, que precisam identificar essa vocação, qualificar, formar para poder empreender com esse mundo do trabalho. É o papel do ensino médio, é formar para a cidadania e formar para o mundo do trabalho. Essa imersão vai durar 3 dias, onde aí sim os alunos já terão que apresentar um produto, um plano de negócio, e disso sairá 27 finalistas.
5: Além das provas, a programação prevê atividades de formação para estudantes, professores e escolas participantes. A etapa nacional será realizada em Brasília no dia 10 de dezembro. As inscrições são gratuitas e podem ser feitas pela internet até 15 de setembro. O endereço é one.ufma.br. Com locução de Natália Koslick, reportagem Pablo Mundim.
2: O uso da biometria digital ou um reconhecimento facial já faz parte da vida das pessoas hoje em dia.
3: Seja para fazer uma transação bancária ou para acessar o gov.br, por exemplo, esse tipo de procedimento agiliza o acesso a serviços e informações, protegendo os dados dos usuários.
2: Vamos saber como esses dados são armazenados e que cuidados extras podem ser tomados no ambiente digital.
7: Fazer uma selfie, aquela foto de si mesmo, virou rotina não só para as redes sociais. Também é com ela que é possível acessar portarias de prédios, desbloquear o celular, abrir aplicativos bancários ou entrar no portal gov.br, por exemplo. A biometria facial e a digital, aquela que lê as impressões digitais, estão presentes no dia a dia do cidadão. A tecnologia confirma a identidade do usuário em segundos e cria uma camada extra de proteção. Laerte Peota de Melo, professor da Universidade de Brasília e especialista em cibersegurança, explica que há diferenças nos sistemas biométricos de acordo com a finalidade.
8: Tanto os bancos quanto sistemas assim, que a gente chama de sistemas críticos, eles tem um sistema biométrico muito mais eficiente. Ele é diferente do que a gente usa no celular, no nosso dia a dia. A biometria que você usa no celular é para acessar os seus dados que estão no seu aparelho. Então, são sistemas bem diferentes.
7: A biometria digital analisa os padrões únicos dos dedos das mãos. Já o reconhecimento facial mapeia pontos e contornos do rosto, como a distância entre os olhos e o formato do queixo. No Brasil, a biometria é classificada como dado pessoal sensível pela Lei Geral de Proteção de Dados. As empresas são obrigadas a explicar o motivo da coleta, armazenar os dados de forma segura e excluí-los quando não forem mais necessários. Gustavo Henrique de Souto Silva, subsecretário de Planejamento e Tecnologia da Informação do Ministério das Comunicações, explica que essas informações são protegidas.
9: Quando a gente fala de segurança e as pessoas têm esse medo daquele dado vazar, é que esses dados, eles são muito bem protegidos, são criptografados, e assim, não é qualquer pessoa ou empresa que tem acesso a isso. E esses dados não é disponível, acessível de forma indiscriminada. Então, eles têm um controle de acesso.
7: E alguns procedimentos simples podem ajudar a proteger a identidade e os dados sensíveis no ambiente digital, como ativar a verificação em 2 etapas em suas contas, usar um gerenciador de senhas para armazenar os dados e proteger o chip do seu celular nas configurações do telefone. Reportagem Luciana Colares de Holanda.
3: A identificação biométrica virou política nacional pelo Ministério de Portos e Aeroportos. O objetivo é modernizar o controle de acesso e ampliar a segurança nos sistemas de transporte do país.
2: A iniciativa padroniza o uso de tecnologias como reconhecimento facial e digital em aeroportos, portos, instalações portuárias e hidrovias.
3: E a biometria deixa o sistema nos aeroportos mais moderno, mas tem coisas que só dependem do ser humano para a viagem ser mais tranquila, como disciplina e educação.
2: Tumultos, brigas ou até mesmo piadinhas fora de hora em aeroportos ou aviões podem causar um verdadeiro transtorno para muitas pessoas, como atrasos de voos e até pousos de emergência.
3: Agora, os passageiros que não respeitarem as regras serão penalizados com multas altas e podem chegar a ficar proibidos de viajar por até um ano.
2: E para alertar os viajantes sobre essas mudanças, o Ministério de Portos e Aeroportos lançou a campanha Parece Exagero, é Segurança.
10: O passageiro indisciplinado é aquele que comete atos que violam e comprometem a segurança, a tranquilidade e a dignidade de outras pessoas. O analista de marketing João Gabriel Palhão conta que já presenciou um desses atos que provocou atrasos e estresse nos passageiros.
11: Vindo aqui para Brasília mesmo, eu presenciei isso com o caso de notebook. Desde o início do voo, a comissária já avisou para que ela passasse perto, o cara tirava, mas sempre voltava. Então foi o voo inteiro dando trabalho.
10: A campanha Parece Exagero, mas é Segurança foi motivada pelo aumento de episódios envolvendo passageiros indisciplinados a bordo das aeronaves e nos aeroportos do país. Segundo o Ministério de Portos e Aeroportos, o Brasil registrou 881 casos de indisciplina no transporte aéreo entre janeiro e junho de 2026. Desse total, 154 episódios poderiam comprometer de forma grave a segurança operacional. A assistente social Maria Bezerra afirma que essas atitudes prejudicam muitas pessoas.
12: A gente pode perceber em vários voos problemas com um ou outro passageiro, ou uma ou outra também, que pensam que o umbigo dela fala por todo mundo, não é? Então, eu acho que é bastante interessante a gente pensar que um voo com mais de 100 pessoas, além de mim, todos têm direito. E uma pessoa não pode impedir o bem-estar das demais.
10: Além da campanha, a ANAC, Agência Nacional de Aviação Civil, definiu um conjunto de medidas para enfrentar situações que possam comprometer a segurança e o funcionamento das operações aéreas por causa de passageiros indisciplinados. Entre as punições estão aplicação de multas, além de ter o direito de viajar suspenso por um ano. Como explica o superintendente de infraestrutura aeroportuária da Agência de Aviação Civil, Giovano Palma.
13: Então há uma multa de até R$17.500 para os casos graves. São aqueles casos de agressão do pessoal do balcão de check-in, agressão do pessoal que faz o controle de segurança, ou também informação falsa de bomba. E ainda nós temos os casos gravíssimos, que são aqueles casos a bordo da aeronave, em que há, por vezes, uma agressão ao tripulante, e que inviabiliza esse tripulante de continuar trabalhando dentro da aeronave. E se um tripulante, ele acaba por uma agressão não podendo trabalhar, isso afeta a segurança, principalmente no momento de emergência, que além da multa, pode haver um impedimento de voar por até 6 ou 12 meses, né?
10: As novas medidas passam a valer a partir de 14 de setembro. Reportagem Cleide Lopes.
3: Para saber mais sobre a resolução 800 da ANAC, que cria regras para atos de indisciplina, acesse pareceexagero.com.br.
2: Estudantes que ingressaram em cursos presenciais de licenciatura este ano já podem se inscrever no PEDMEIA Licenciaturas.
3: O prazo vai até o dia 19 de dezembro, enquanto houver vagas.
2: Podem participar estudantes que tiveram pelo menos 650 pontos no Exame Nacional do Ensino Médio, Enem, e foram matriculados por meio do Sisu, ProUni ou Fies.
3: A bolsa é de R$1.050 por mês durante todo o curso. Desse valor, R$700 podem ser sacados todo mês e R$350 ficam em poupança.
2: As inscrições devem ser feitas pela plataforma Freire no site freire.caps.gov.br.
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3: Hoje vamos viajar até o sertão do Nordeste, no interior do Piauí.
2: É na Serra da Capivara que encontramos a maior quantidade de arte rupestre no Brasil.
3: Além do valor histórico, por lá é possível fazer trilhas, escaladas, passeios de bicicleta e até voos livres.
14: Sinônimo de fofura e tranquilidade, a capivara virou febre mundial.
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14: Maria Luísa Fukushima Rodrigues, de 5 anos, é fã desse animal que vive perto de lagos e rios em várias partes do país. Maria Luísa, qual é o seu bichinho preferido?
17: Capivara.
14: E por quê?
17: Porque eu gosto muito que ela me ensina a nadar, porque ela é bem fofinha.
14: Nas redes sociais, a capivara também virou fenômeno pop, com vídeos que mostram a rotina sociável dessas adoráveis criaturas.
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14: O sucesso é tanto que a capivara ganhou um dia mundial, comemorado na próxima segunda-feira. E no Brasil, a fama do bichinho não é diferente. Hoje, vamos conhecer o lugar que leva o nome da nossa estrela. No interior do Piauí, a arqueóloga Niede Guidon encontrou em 1979 um verdadeiro tesouro da história. Vestígios humanos de mais de 50 mil anos atrás. Mais de 1.300 sítios arqueológicos já foram catalogados na Serra da Capivara. São pinturas rupestres que registram cenas de caça, rituais, danças e outras atividades do cotidiano de povos que viveram na região. E para preservar toda essa história, foi criado o Parque Nacional da Serra da Capivara, no meio da Caatinga brasileira. Em 1991, o local entrou para a lista de Patrimônio Mundial da Unesco. Quem conta a história do desenvolvimento do local é a arqueóloga e pesquisadora Gisele Felice.
18: A ideia era fazer com que tivesse alguma coisa que pudesse gerar renda, melhorar a qualidade de vida das pessoas e, ao mesmo tempo, preservar o patrimônio cultural, que seriam sítios arqueológicos com as pinturas rupestres, que são magníficas, e preservar o patrimônio natural.
14: E quem vai visitar, é bom saber que tem bastante coisa para ver, hein? Como disse o professor de geografia e guia turístico Wilke Amorim Lopes.
19: Ele tem vários atrativos. Nós temos cânions, nós temos a fauna, nós temos a flora, temos as pinturas rupestres, temos dois museus para proporcionar o turista, o visitante, a conhecer o Parque Nacional Serra da Capivara. Nós temos também fósseis da megafauna. Há 12 mil anos atrás, nós temos mais da megafauna, preguiça gigante, mastodonte, macrauchenha, ilhamas.
14: A história a olhos vistos. Foi o que o professor universitário de Recife, em Pernambuco, Raimundo Nonato Ferreira, teve a oportunidade de mostrar ao filho de 10 anos na Serra da Capivara.
19: Ele mesmo disse que foi uma experiência sem igual, inclusive algumas coisas que ele tinha visto na escola. E agora ele pôde ter a oportunidade de visitar as pinturas rupestres, ver esses rastros deixados há mais de 5, 10, 15, 50 mil anos pelo homem americano. E ele pôde ver, não só como foi descrito na sala de aula, mas pôde ver em loco. Então, assim, para ele foi uma experiência única.
14: Ficou curioso? Para conhecer mais sobre a história do parque, que fica no meio da Caatinga, a visita está aberta todos os dias das 6 da manhã às 6 da tarde. Mas atenção, a entrada no parque só é permitida com guia credenciado do ICMBio. Tudo para proteger a biodiversidade do sertão e o legado das pinturas rupestres. Eu sou a Raquel Mariano e até a próxima viagem.
3: E na próxima sexta-feira, nós vamos celebrar o primeiro Dia Internacional das Cavernas, comemorado oficialmente em 13 de setembro. Até lá!
2: E essas foram as notícias do governo federal.
3: Fique agora com as notícias do Poder Judiciário e do Congresso Nacional. Boa noite, um bom fim de semana.
2: A gente volta na segunda-feira, uma boa noite.
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21: STF homologa planos estaduais contra violações de direitos no sistema prisional.
22: Telegram detalha ações contra desinformação em plano para eleições.
21: FGTS completa 60 anos neste mês.
22: Boa noite, eu sou Leandro Bezerra.
21: E eu sou Walter Lima.
22: STF confirma planos de reestruturação do sistema penitenciário de 14 estados.
21: Os demais estados e o DF tiveram os planos validados, mas com ressalvas. Carolina Chaves.
23: Em 2024, o STF homologou o Plano Pena Justa, que prevê medidas para enfrentar problemas históricos do sistema prisional. A partir dessas diretrizes, estados e Distrito Federal elaboraram planos locais. Agora, o Supremo também definiu como será feito o monitoramento das ações. Os tribunais de justiça terão que padronizar os procedimentos e monitorar o cumprimento das medidas previstas. Os corregedores gerais de justiça deverão acompanhar a execução dos planos com o apoio dos grupos de monitoramento e fiscalização do sistema carcerário. As informações deverão ser encaminhadas ao CNJ pelos comitês locais. Juízes corregedores de presídios e magistrados responsáveis pelas varas de execuções penais também poderão auxiliar na fiscalização.
22: Telegram apresenta plano de conformidade para as eleições.
21: A medida faz parte das ações do TSE para o combate da desinformação. Guilherme Firmino.
24: Segundo o plano, a plataforma poderá remover materiais potencialmente ilegais, restringir ou excluir contas em desacordo com o plano e usar marcadores para alertar os usuários sobre possíveis fraudes ou conteúdos falsificados. A plataforma também pode fazer a moderação de grupos, contas, bots e canais, através de denúncias ou por um sistema de detecção interna. A empresa deixa claro que as medidas abrangem apenas as funcionalidades públicas do serviço. As comunicações privadas permanecem protegidas e não são monitoradas.
22: Lei que criou o FGTS completa 60 anos no domingo, 13 de setembro.
21: O fundo foi criado em 1966. Larissa Batista.
25: Há 60 anos, o FGTS funciona como uma rede de proteção para quem trabalha. O empregador deposita todo mês e, sem descontar do salário, o valor em uma conta vinculada. Esse dinheiro pode ser sacado nas situações previstas em lei, mas é preciso ficar de olho. Cerca de 1,5 milhão de empregadores devem juntos 11 bilhões de reais em FGTS. Por isso, você deve prestar atenção e conferir os depósitos todo mês pelo aplicativo Meu FGTS.
22: Justiça recebe denúncia e ex-deputado TH Joias torna-se réu por corrupção.
21: A denúncia foi apresentada pelo Ministério Público Federal, Vanessa Pereira.
26: A denúncia contra o ex-deputado estadual TH Joias e outras quatro pessoas foi recebida pelo Tribunal Regional Federal da 2ª Região nesta semana. De acordo com o MPF, o esquema envolvia a ocupação de cargos públicos, o vazamento de dados policiais e a facilitação de vantagens ilícitas. Além da condenação pelos crimes imputados, o MPF requereu ao tribunal a manutenção das medidas cautelares pessoais e patrimoniais fixadas pela justiça. O tribunal manteve a prisão preventiva dos acusados, ordenou a transferência do ex-deputado para a penitenciária federal e deu aval ao compartilhamento de provas e uso de bens apreendidos.
22: Medida protetiva não pode impor à vítima de crime sexual o ônus de se afastar do acusado no trabalho.
21: Essa decisão é do ministro Antônio Carlos Ferreira do STJ, Fátima Uchoa.
27: Inicialmente, a medida protetiva determinava que o acusado mantivesse distância mínima de 100 metros da vítima de crime sexual e não tivesse contato com ela, que trabalha na mesma instituição. Mas devido à dinâmica profissional, o homem superior e hierárquico comparecia ao local de trabalho da mulher, o que a fazia se afastar das atividades para cumprir a ordem judicial. O ministro Antônio Carlos Ferreira ampliou a medida protetiva de urgência para proibir o investigado de ir ao local de trabalho da vítima. Segundo o ministro, a proteção legal não pode funcionar para obrigar a própria vítima a restringir atividades profissionais para não se encontrar com o investigado.
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22: A você uma boa noite.
21: Um bom fim de semana e até segunda-feira.
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1: Eu sou Humberto Pinheiro e estes são os destaques de hoje do Jornal do Senado, que começa agora. Projeto que autoriza trabalho com reciclagem a presos dos regimes fechado e semiaberto está pronto para votação. Sem aprovação pelo Congresso, 5 medidas provisórias perdem a validade. Congresso participa de campanha Setembro Amarelo de prevenção ao suicídio. Boa noite. Presos dos regimes fechado e semiaberto poderão trabalhar com reciclagem de materiais. É o que prevê um projeto que já foi aprovado pela Comissão de Meio Ambiente e agora está pronto para ser analisado pela Comissão de Constituição e Justiça. A proposta altera duas legislações para viabilizar o trabalho de pessoas presas na coleta e na reciclagem de materiais. Mais detalhes com o repórter César Mendes.
2: O projeto em análise na Comissão de Constituição e Justiça permite a participação de presos em atividades de limpeza urbana e de manejo de resíduos sólidos. Iniciativas que, segundo o autor, senador Sérgio Petecão, do PSD do Acre, vão contribuir para a ressocialização e para o desenvolvimento sustentável. O texto aprovado pela Comissão de Meio Ambiente em junho muda duas legislações para que isso seja possível. A Lei de Saneamento Básico, incluindo a possibilidade de que a triagem de resíduos seja realizada pelos condenados, e a Política Nacional de Resíduos Sólidos, para que o desenvolvimento de projetos de reciclagem por presos seja considerado como uma das iniciativas atendidas prioritariamente por linhas de financiamento público. O texto original previa ainda mudanças na Lei de Execução Penal, mas isso foi retirado da proposta sob a justificativa de que já existem normas legais que autorizam o funcionamento de oficinas de reciclagem nos presídios, como explicou o relator designado, senador Confúcio Moura, do MDB de Rondônia.
3: Devemos reconhecer que, pelo atual regulamento jurídico, não há vedação alguma para a implantação de oficinas de reciclagem de resíduos sólidos nas unidades prisionais, já existindo inclusive experiência nesse segmento.
2: Se for aprovado na comissão e não houver recurso para a votação no plenário, o projeto seguirá para a Câmara dos Deputados.
1: Entre meninas de 15 a 19 anos, o Brasil registrou mais de 289 mil partos em 2023. O dado foi divulgado pelo Ministério da Saúde e alerta para a gravidez na adolescência. Para prevenir a gestação nessa faixa etária, o Senado analisa um projeto de lei que torna obrigatória a veiculação de campanhas educativas sobre a prevenção da gravidez na adolescência e os riscos físicos e mentais relacionados ao aborto. A divulgação deve ocorrer no rádio, na televisão, nas redes sociais, nos cinemas, nas lojas de aplicativos e em jogos eletrônicos voltados para adolescentes. A iniciativa já foi aprovada pela Comissão de Direitos Humanos, onde contou com parecer favorável da senadora Damares Alves, do Republicanos do Distrito Federal. Ela pontuou a importância de incluir também o público masculino nas ações de conscientização sobre a gravidez entre os adolescentes. Atualmente, a proposta aguarda a análise da Comissão de Assuntos Sociais.
4: Estudos apontam que campanhas que incluem os meninos e as meninas são mais eficazes, pois promovem uma cultura de responsabilidade compartilhada, empatia e respeito mútuo.
1: Sem aprovação pelo Congresso, 5 medidas provisórias acabaram perdendo a validade. Entre elas está a que trata do novo Desenrola Brasil, programa do governo federal voltado à renegociação de dívidas de pessoas físicas. Repórter Pedro Pincer.
5: Entre elas está a MP do novo Desenrola Brasil, programa do governo federal voltado à renegociação de dívidas de pessoas físicas. Os devedores que participassem do programa teriam o CPF bloqueado em plataforma de apostas de cota fixa no prazo de 12 meses após a assinatura do contrato de renegociação. Para o senador Paulo Paim, do PT do Rio Grande do Sul, essa exigência era acertada.
6: Quem já está endividado não pode ser empurrado para um ciclo ainda mais grave de perdas, especialmente em um ambiente como o das apostas online.
5: Também perderam validade 4 medidas provisórias editadas pelo governo para reduzir os impactos impactos econômicos dos conflitos no Oriente Médio. Uma delas destinava 14 bilhões e meio de reais para financiar a compra de veículos como caminhões, ônibus e micro-ônibus.
1: A fachada do Congresso Nacional está com uma iluminação especial até domingo, em apoio ao Setembro Amarelo, campanha de prevenção ao suicídio. A ação acontece na semana em que o assunto foi debatido no Senado. Reportagem de Yasmin Rodrigues.
7: A iluminação especial amarela do Congresso reforça a campanha Setembro Amarelo, que busca reduzir o estigma e estimular a procura por ajuda. Um dos requerentes foi a senadora Damaris Alves, do Republicanos do Distrito Federal, que nesta quinta-feira, 10 de setembro, data nacional de prevenção do suicídio, presidiu uma audiência pública sobre o assunto na Comissão de Direitos Humanos.
8: O Congresso Nacional está fazendo sua parte. Nós estamos aprovando leis todos os dias sobre o tema. Será que são só leis que nós vamos ter que construir ou nós vamos ter que fazer entregas de políticas públicas efetivas? Mas esse é um tema que não depende só do poder público.
7: Para quem precisa de apoio, o Centro de Valorização da Vida oferece atendimento gratuito e sigiloso pelo telefone 188, 24 horas por dia.
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10: Meu nome é Marta Garski, eu moro em Brasília e eu gostaria de saber por que nessas eleições serão escolhidos dois senadores.
9: Quem responde é o consultor legislativo Gilberto Guerzoni.
11: Marta, a nossa Constituição prevê que o Senado é renovado de forma alternada de 1/3 e 2/3. Então, a cada 4 anos, a gente elege senadores, alternadamente um senador e 2 senadores, uma vez que cada estado e o Distrito Federal tem 3 senadores. Então, neste ano, nós vamos escolher 2 senadores porque há renovação de 2/3 da casa.
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1: E neste ano, fique atento. A votação é de 2 senadores e serão 2 votos para candidatos diferentes. Ou seja, é preciso escolher um candidato ou candidata, confirmar o voto e depois registrar o segundo voto para outro candidato. Se o eleitor digitar o mesmo número 2 vezes, o primeiro voto será considerado válido, mas o segundo será anulado. E tem outro detalhe importante: na eleição para senador, não é possível votar apenas no número do partido. O voto precisa ser dado a um candidato. Se o eleitor digitar somente o número da legenda, o voto será considerado nulo. Para não esquecer os números, o eleitor pode levá-los anotados em um papel no dia da eleição. O primeiro turno será no dia 4 de outubro. E para ajudar o eleitor a se informar, o Senado Federal preparou uma página especial com informações sobre as eleições. O conteúdo está disponível em senado.leg.br/eleições. Com edição de Paula Groba e trabalhos técnicos de Eliseu Caires, o Jornal do Senado fica por aqui. Acompanhe agora as notícias do Tribunal de Contas da União e da Câmara dos Deputados. Boa noite e um bom fim de semana.
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13: No dia 17 de setembro, o Tribunal de Contas da União realiza workshops sobre golpes digitais que usam nome de órgãos públicos para enganar cidadãos. O encontro vai apresentar formas de prevenir e identificar fraudes, além de técnicas para retirar páginas e conteúdos falsos da internet. Os principais golpes em instituições públicas envolvem programas sociais falsos, fraudes em benefícios, cobranças indevidas e páginas falsas do gov.br. Os criminosos também usam e-mails, SMS e WhatsApp para enganar as vítimas. O workshop é voltado a profissionais e gestores da área de segurança da informação, tecnologia e comunicação, mas aberto a toda a população. A transmissão será pelo canal do TCU no YouTube às 3 da tarde. Saiba mais em tcu.gov.br.
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15: Câmara dos Deputados.
16: Deputados aprovam projetos para estruturar e incentivar o futebol feminino.
17: Câmara dá preferência a candidato afastado do convívio familiar no ProUni.
16: Povos tradicionais deverão autorizar empreendimentos em seus territórios.
17: Boa noite. Avança na Câmara projeto que prevê autorização dos povos tradicionais à realização de obras e empreendimentos em seus territórios. A repórter Silvia Munhato traz mais informações sobre a proposta.
18: A Comissão de Amazônia dos Povos Originários e Tradicionais da Câmara dos Deputados aprovou o projeto que exige consulta prévia e autorização de povos indígenas, quilombolas e outras comunidades tradicionais antes do licenciamento de obras e empreendimentos que possam afetá-los. Pela proposta, os povos e comunidades tradicionais terão acesso prévio às informações sobre o empreendimento e seus possíveis impactos, com prazo adequado para análise e manifestação. O texto prevê ainda que as regras da consulta sejam definidas em conjunto com os grupos potencialmente afetados, respeitando suas tradições, idiomas e formas próprias de organização social. Em caso de divergência entre os moradores impactados e o empreendedor, prevalecerá a decisão da população afetada. A relatora foi a deputada Célia Chacriabá, do PSOL de Minas Gerais.
19: Nós estamos protegendo com esse projeto o direito mais sagrado, também o território e também a prevenção da saúde. A instalação desses aterros contamina os lençóis freáticos, provoca a insegurança alimentar, nutricional e também o adoecimento da população, provocando um verdadeiro ecocídio. Nenhum empreendimento desse porte pode passar por cima da identidade e do bem viver de nossos povos.
18: A versão original do texto apenas proibia a instalação de aterros sanitários em territórios de povos e comunidades tradicionais. A relatora, no entanto, ampliou o alcance da medida para abranger qualquer empreendimento capaz de provocar impactos diversos sobre essas populações. A relatora afirmou que a legislação já garante a participação desses povos, mas essas consultas nem sempre são respeitadas. Por causa da alteração do texto, o deputado Capitão Alden, do PL da Bahia, requereu que o projeto também seja analisado pela Comissão de Desenvolvimento Econômico. Segundo ele, as mudanças afetam a segurança jurídica dos processos de licenciamento. A proposta que condiciona a realização de empreendimentos em terras indígenas à concordância desses povos ainda deve ser analisada pelas comissões de desenvolvimento urbano e de Constituição e Justiça. Da Rádio Câmara de Brasília, Silvia Munhato.
15: Direitos Humanos.
16: Raimundo, PT do Rio de Janeiro, defende a aprovação de projeto que cria uma política nacional para a população em situação de rua. Relator da proposta, ele afirma que um dos objetivos é combater a aporofobia, definida como medo, rejeição ou distanciamento em relação às pessoas pobres.
20: Aporofobia é um termo que poucas pessoas talvez tenham familiaridade com ele, mas é pavor aos pobres, isso é temor aos pobres, medo dos pobres, quer dizer, distanciamento dos pobres. E nós sabemos que há muitas pessoas empobrecidas no nosso país, a população em situação de rua, na última contagem que temos, ela chega a quase 350 mil pessoas no Brasil, e são homens e mulheres, nossos irmãos e irmãs, que merecem ser respeitados e que têm direito aos direitos que qualquer cidadão brasileiro tem.
17: Raimon pondera que a iniciativa busca não apenas assegurar direitos básicos, mas também promover uma mudança cultural que supere a aporofobia. O parlamentar reitera que quer garantir a dignidade da pessoa humana em todo o território nacional.
15: Segurança Pública.
16: Guilherme Derrite, do PP de São Paulo, defende a criação de regras para investigar crimes digitais e ampliar a cooperação entre órgãos públicos e plataformas. A ideia é compartilhar dados em casos de situação de emergência, como abuso sexual de crianças e adolescentes e maus tratos contra animais.
17: Guilherme Derrite também quer reforçar o combate aos crimes digitais com estruturas especializadas dentro das secretarias estaduais de segurança pública. O projeto do deputado estabelece regras de transparência para as plataformas e atualiza a legislação sobre a exploração sexual infantil na internet.
16: Sóstenes Cavalcante, do PL do Rio de Janeiro, apresentou o projeto que proíbe a venda de réplicas da carteira de identificação da pessoa com transtorno do espectro autista e de documentos semelhantes. Ele explica que o objetivo é evitar a fraude do documento produto de forma gratuita.
17: Sóstenes Cavalcante afirma que essa comercialização pode levar famílias a comprar documentos sem validade oficial, além de abrir espaço para o uso indevido de benefícios. O projeto do parlamentar prevê multa de R$1.000 a R$10.000, com valor dobrado em caso de reincidência.
16: Projeto de Luísa Erundina, do PSOL de São Paulo, determina que o crime de feminicídio nunca seja considerado crime militar. A deputada entende que esses casos devem ser julgados pela justiça comum, mesmo que o crime ocorra em quartéis ou envolva integrantes das Forças Armadas.
17: Luísa Erundina argumenta que o feminicídio é motivado pelo ódio e pela violência de gênero e não tem relação com a disciplina militar. Para ela, a medida garante que os acusados sejam julgados pelo tribunal do júri para evitar decisões corporativistas.
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0: novas leis viabilizaram a Copa Feminina de 2027 e propostas aprovadas reforçam o protagonismo das mulheres no futebol. A reportagem é de José Carlos Oliveira.
1: A realização da Copa Feminina de Futebol e o fortalecimento do protagonismo das mulheres no esporte passam pelo Congresso Nacional. Deputados e senadores já aprovaram leis que viabilizam a competição prevista para 2027 e analisam várias propostas de incentivo permanente às jogadoras desde as divisões de base. Uma das leis, já em vigor, permite que as 8 cidades-sedes da Copa deem isenção de ISS, Imposto sobre Serviços, para empresas envolvidas na organização do evento. Outra lei regulamenta direitos e deveres da União e da FIFA durante a Copa. A relatora do texto na Câmara, a deputada Gleisi Hoffmann, do PT do Paraná, destacou os reflexos positivos da competição para o Brasil.
2: Ao investir em um grande evento, cria empregos, estimula a economia do turismo e melhora a infraestrutura com o legado de obras. Contribuirá para o alcance de objetivos como viabilizar a entrega de infraestrutura esportiva e para esportiva e a fomentar a prática do futebol feminino em todas as regiões do Brasil.
1: A chamada Lei Geral da Copa Feminina traz regras sobre comércio nas áreas dos eventos, publicidade, exploração de marcas e imagens, concessão de vistos para trabalhadores estrangeiros, venda de ingressos, segurança pública e funcionamento de serviços durante a competição. A aprovação não foi unânime. O deputado Kim Kataguiri, do Missão de São Paulo, lembrou a Copa Masculina de 2014 para criticar o fato de o Brasil sediar outro evento da FIFA.
3: O discurso de que a Copa deixa infraestrutura, deixa legado é falacioso, a gente já escutou essa balela, não deixou nada. A FIFA vem, saqueia o país e depois vai embora.
1: O Brasil participou de todas as 9 edições anteriores da Copa Feminina e tem a maior artilheira da competição, a alagoana Marta, com 17 gols em 22 jogos de 6 Copas. A Copa Feminina de 2027 será a primeira na América do Sul. Vai reunir 32 seleções entre 24 de junho e 25 de julho do ano que vem, com jogos em Belo Horizonte, Brasília, Fortaleza, Porto Alegre, Recife, Rio de Janeiro, Salvador e São Paulo. A Câmara ainda analisa vários outros projetos de lei para incentivar o futebol feminino. Os textos tratam de incentivos financeiros e superação da discriminação de gênero, entre outros temas. O deputado Marcos Braz, do PSDB do Rio de Janeiro, tem proposta com foco nas categorias de base.
4: Obriga que escolinhas de projetos de futebol financiados com dinheiro público federal ofereçam turmas femininas. Não dá mais para o Estado financiar projeto esportivo que só enxerga o menino. Se tem verba pública, tem que ter vaga para menina também. Assim que a gente forma a próxima Marta.
1: A ex-deputada Carla Aires, do PT de Santa Catarina, atualmente vereadora em Florianópolis, é autora de projeto de lei que cria o marco legal do futebol feminino. Da Rádio Câmara de Brasília, José Carlos Oliveira.
0: Homenagem.
5: A Câmara realizou sessão solene para a entrega da medalha do mérito evangélico Daniel Berg e Gunnar Wingren, por iniciativa de Raimundo Santos, do PSD do Pará. Ele lembra que 12 pessoas foram homenageadas com a medalha.
6: Então, o reconhecimento que a Câmara dá com essa medalha precisa reconhecer aquelas pessoas ou instituições que tiveram serviço de cunho evangelístico, mas com seus reflexos notadamente percebidos em favor da sociedade, levando não só o evangelho, mas levando a cidadania, a inclusão social, o apoio às pessoas desassistidas, onde o Estado às vezes não consegue chegar. É importante saber que essas igrejas não chegam sozinhas ali. Há líderes, há pastores, há pastoras, pessoas ou instituições que prestaram grande serviço de evangelização, mas que os reflexos alcançaram centenas, milhares, milhões de pessoas.
0: A sessão solene para a outorga da medalha do mérito evangélico Daniel Berg e Gunnar Wingren aconteceu em junho. Segundo Raimundo Santos, a escolha do mês é uma homenagem ao aniversário da Assembleia de Deus, fundada em 18 de junho de 1911, na cidade de Belém, no Pará.
7: Saúde.
5: A Câmara aprovou o projeto que obriga o acompanhamento em tempo real dos estoques de medicamentos do SUS. A reportagem é de Marcelo Larcher.
8: A Câmara dos Deputados aprovou o projeto que cria um sistema para acompanhar em tempo real o consumo, o abastecimento e o estoque de remédios e produtos do Sistema Único de Saúde, o SUS. O projeto, já aprovado pelo Senado, determina que o governo federal, estados e municípios devem manter em conjunto dados atualizados sobre a quantidade de produtos e medicamentos em estoque. Isso vai permitir um acompanhamento constante dos níveis de produtos à disposição, inclusive das farmácias populares. A administração do sistema será compartilhada entre os gestores federais, estaduais e municipais do SUS. A justificativa para o projeto foi um relatório do Tribunal de Contas da União que apontou falha do Ministério da Saúde no acompanhamento dos estoques de medicamentos usados durante a pandemia de Covid-19. A proposta foi aprovada de maneira simbólica pelo plenário da Câmara. Antes disso, o relator na Comissão de Seguridade Social e Família, deputado Luiz Lima, do Novo do Rio de Janeiro, disse que a criação de um sistema que possibilite a consulta aos estoques públicos de medicamentos e produtos para a saúde contribui para a eficácia e transparência da gestão. Mauro Junqueira, secretário executivo do Conselho Nacional de Secretarias Municipais de Saúde, o CONASENS, disse apoiar o controle de estoque, mas apontou problemas que precisam ser sanados para que haja um acompanhamento em tempo real. Ele explicou que o que foi acertado após o relatório do TCU foi a atualização diária dos dados na Base Nacional de Assistência Farmacêutica, o sistema atual, de modo que se saiba o nível de estoque relativo ao dia anterior. Para Mauro Junqueira, nem todos os municípios conseguem hoje fazer esse controle em tempo real.
7: Tem muitos municípios com dificuldade de conectividade, de infraestrutura. Além disso, o SUS gera diariamente um volume muito grande de dados que precisam ser armazenados, processados e integrados. CONASEMES, como a voz dos municípios no SUS, é totalmente favorável à transformação digital no SUS, mas para chegar ao controle em tempo real em todo o país, é preciso superar desafios importantes de conectividade, de infraestrutura e do subfinanciamento do Sistema Único de Saúde.
8: O projeto que cria um sistema para acompanhar em tempo real o consumo, o abastecimento e o estoque de remédios e produtos para a saúde no SUS será enviado para a sanção presidencial e já pode virar lei. Da Rádio Câmara de Brasília, com informações de Antônio Vital, Marcelo Larcher.
0: Paulo Soares, do Podemos de São Paulo, trabalha em projeto para atualizar a tabela do SUS e melhorar o financiamento de santas casas e hospitais filantrópicos. O deputado afirma que a defasagem nos valores pagos por procedimentos médico-hospitalares compromete o funcionamento dessas unidades.
9: São santas casas vivendo no sufoco, são hospitais filantrópicos à beira da falência, são irmandades tentando entregar a chave para a promotoria para ver o que se faz com aquilo, porque não há uma sustentabilidade financeira daquilo tudo. Como é que se sustenta hoje uma santa casa, um hospital filantrópico, sendo

0: medidas previstas estão incentivos à produção nacional por meio de bens e serviços desenvolvidos no país. A proposta ainda reforça mecanismos de defesa da indústria brasileira diante de práticas comerciais consideradas prejudiciais no mercado internacional.
1: Delegado Caveira, do PL do Pará, apresentou projeto para proteger consumidores que utilizam poços, cisternas ou outras fontes regulares de abastecimento de água. A proposta visa impedir que concessionárias obriguem esses usuários a desativar a fonte alternativa por existir rede pública disponível.
0: O texto de delegado Caveira também proíbe a cobrança de tarifa quando o serviço não é utilizado. De acordo com a proposta, nos imóveis abastecidos por fontes alternativas, a cobrança pelo esgoto deverá considerar o volume efetivamente medido ou outro método técnico de cálculo.
2: Transportes.
1: Projeto de Fernando Monteiro, do PSD de Pernambuco, pune concessionárias de aeroportos por atrasos e falhas em serviços. A proposta autoriza a Agência Nacional de Aviação Civil, a ANAC, a aplicar sanções a concessionárias que descumprirem indicadores de qualidade em etapas como desembarque e restituição de bagagens.
0: Pelo texto de Fernando Monteiro, as penalidades variam de advertências e multas até a caducidade da concessão em casos graves. Para o congressista, a medida protege o passageiro e garante a eficiência no atendimento pós-pouso.
2: Educação.
1: A Câmara aprovou a preferência no ProUni para candidatos afastados do convívio familiar. Conheça as medidas propostas com a repórter Paula Bittar.
3: A Comissão de Constituição e Justiça da Câmara aprovou uma proposta que dá prioridade em caso de empate na fase de pré-seleção do programa Universidade para Todos, o ProUni, a estudantes com histórico de afastamento do convívio familiar. O afastamento deverá ter sido motivado por negligência, discriminação, exploração, violência, crueldade ou opressão. O relator, deputado Roberto Duarte, do Republicanos do Acre, ressaltou que a proposta está alinhada a preceitos constitucionais, como o princípio da dignidade humana, o direito à educação como dever do Estado e o princípio da igualdade.
4: Esses jovens enfrentaram barreiras imensas até aqui. Garantir o acesso ao ensino superior é dar a eles a oportunidade de reconstruir suas histórias com dignidade e conquistar a independência financeira. A educação transforma vidas e quando formamos profissionais que superaram tantas adversidades, fortalecemos toda a nossa sociedade.
3: A proposta que dá prioridade em caso de empate na fase de pré-seleção do programa Universidade para Todos, o ProUni, a estudantes com histórico de afastamento do convívio familiar vem do Senado, onde já foi aprovada. Portanto, já pode seguir para a sanção presidencial, a menos que haja recurso para votação pelo plenário da Câmara. Da Rádio Câmara de Brasília, Paula Bittar.
0: Felipe Francischini, do Podemos do Paraná, pede que a Câmara, com o apoio do Tribunal de Contas da União, fiscalize a aplicação de recursos da merenda escolar em Grajaú, no Maranhão. A ideia é apurar possíveis irregularidades em uma licitação de mais de 12 milhões de reais.
1: Para Felipe Francischini, há indícios de entrega de alimentos antes da conclusão da licitação e um aumento de mais de 500% no valor do contrato em relação ao ano anterior. Ele defende ainda a identificação dos responsáveis e eventual ressarcimento ao erário, caso as irregularidades sejam confirmadas.
0: A Câmara analisa projeto que altera a Lei de Diretrizes e Bases da Educação para garantir aos pais ou responsáveis o direito prioritário de orientar a formação moral e ética dos filhos. Márcio Onaiser, do Solidariedade do Maranhão, explica que o objetivo é exigir que as escolas deem transparência sobre temas sensíveis.
1: O texto de Márcio Onaiser proíbe que escolas imponham conteúdos que contrariem as convicções familiares ou façam direcionamento ideológico. De acordo com o autor, a medida não cria censura, mas reforça a parceria e o diálogo entre a família e a escola.
0: Termina agora o jornal Câmara dos Deputados, produzido pela Rádio Câmara, com trabalhos técnicos de Everson Urani e a apresentação de José Carlos Andrade e Luciana Vieira. Uma boa noite para você.
1: Uma ótima noite. A Voz do Brasil está de volta na segunda-feira. Excelente fim de semana.
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4: 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Porta também rouba espaço. Pois é, em ambientes pequenos, às vezes o problema não é a falta de espaço, é o jeito como a porta abre. Uma porta convencional precisa de uma área livre para fazer o giro. Isso pode impedir o uso de uma parede inteira. Em alguns casos, uma porta de correr pode liberar espaço para um armário, uma bancada ou simplesmente melhorar a circulação. Mas antes de trocar, analise a vedação, a privacidade e o tipo de instalação necessário. Em casa pequena, cada centímetro conta e até o movimento de uma porta pode fazer a diferença.
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6: 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Já reparou que se você puxa o cinto devagar, ele desenrola normalmente? Mas quando você dá um puxão rápido, ele trava bem na hora? É, pois é, como é que isso acontece, né? É que dentro do retrator tem um mecanismo projetado para bloquear o cinto em determinadas situações de movimento brusco ou de desaceleração. Numa frenagem forte ou numa colisão, esse travamento ajuda a impedir que o corpo do ocupante continue se deslocando livremente para frente. E olha, muitos carros têm ainda pré-tensionadores, viu? Que podem retrair rapidamente parte do cinto durante uma colisão, ajudando assim a manter o ocupante na posição correta. A dica do Automotors é: nunca use presilhas ou acessórios que deixam o cinto frouxo. Ele foi projetado para funcionar junto ao corpo e é um dos equipamentos mais importantes de segurança do carro.
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12: Que alegria ter você comigo nessa noite. Muito obrigada pela sua companhia. Agora vamos falar de amor aqui na programação. Vamos lembrar dos bons momentos que já vivemos e, claro, pensar em outros que ainda vamos viver. Esse é o No Ritmo do Amor e eu, Ana Paula Barros, passarei bastante tempo com você. Para participar, pedir a sua música, mandar um beijo para quem você gosta, é no WhatsApp, é no 3499-136-20. 2203. A primeira dessa noite, In Excess, By My Side.

Passando por aqui, Gwyneth Paltrow e Hugh Lewis, Cruisin'. Antes, o Fábio Júnior, Alma Gêmea. Quem pediu essa música pra gente foi a Gláucia. Final do telefone 1399. E o Marcelo também tá curtindo a nossa programação e ele é fã do Bon Jovi. Logo, logo a gente toca pra você, Marcelo. Um beijo.

0: Vanessa Camargo, o amor não deixa, para encerrar e muito bem a sequência. Eu volto já já para te fazer companhia.
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3: Se você conhece alguém que ainda pensa que sozinho essa pessoa chegará em algum lugar, diga a essa pessoa que coisas incríveis, extraordinárias, nunca são feitas por uma pessoa só. São feitas por um time, por um grupo de pessoas. Somos aperfeiçoados e ensinados quando trabalhamos em equipe. From this moment on, para começar mais uma sequência romântica. Shania Twain.

Sucesso do Queen the Gang, Cherish. Antes, a Ana Vitória Fica. E um beijão para o Adalberto. Ele gostaria de ouvir Michael Jackson. Já salvei o seu pedido, Beto. Obrigada pela sua participação. A Fátima também participa no 3499-136-2203. Ela gostaria de ouvir a Mariah Carey. Também já salvei o seu pedido, Fátima. Obrigada pelo carinho.